0: projeto que cria sanções civis e penais para quem tentar interditar idosos de forma abusiva ou fraudulenta. O objetivo é impedir que familiares ou pessoas de confiança utilizem processos judiciais de interdição para assumir o controle de bens e rendimentos de idosos que ainda possuem plena capacidade. O relator, deputado Felipe Carreiras, do PSB de Pernambuco, considerou que é necessário garantir o caráter de medida excepcional para a curatela, com o objetivo apenas de assegurar apoio aos que não consigam praticar atos da vida civil de forma autônoma. Para ele, utilizar a medida com finalidade patrimonial e sucessória representa evidente desvio de finalidade e vulnera direitos fundamentais relacionados à liberdade, à autonomia privada, ao patrimônio e à dignidade da pessoa humana. O texto aprovado define a tentativa de curatela por má-fé como motivo para excluir o herdeiro da sucessão, resultando na perda do direito à herança. Além da sanção civil, o projeto altera o Estatuto da Pessoa Idosa para aumentar a punição nos casos de apropriação ou desvio de bens. A pena para esse crime, que é de reclusão de 1 a 4 anos e multa, será aumentada de 1/3 até a metade se ele for praticado mediante a instauração de processo de curatela abusiva ou fundada em motivos falsos. A proposta também atualiza termos legais e permite que o juiz reconheça a intenção de enganar de forma mais ágil durante o processo, evitando que a lentidão da justiça beneficie herdeiros de má-fé. A proposta, que cria sanções civis e penais para quem tentar interditar idosos de forma abusiva ou fraudulenta, ainda será analisada pelo plenário. Da Rádio Câmara de Brasília, Paula Bittar.
1: Segurança Pública.
2: Projeto de defensor Stélio Denner, do União de Roraima, inclui na Lei Maria da Penha o monitoramento eletrônico do agressor como medida protetiva de urgência em situações de alto risco à mulher. Segundo o deputado, a iniciativa visa conter a escalada do feminicídio no Brasil.
3: Pelo texto de defensor Stélio Denner, o juiz deverá observar novos critérios para conceder a medida protetiva, como casos de ameaça grave, histórico de agressões e perseguição. O texto também prevê a integração da tornozeleira eletrônica com mecanismos de alerta direto à vítima.
1: Direitos Humanos.
2: Amanda Gentil, do PP do Maranhão, recomenda a aprovação de proposta de emenda à Constituição que inclui a primeira infância como etapa prioritária na proteção dos direitos e garantias das crianças. Relatora da matéria, ela propõe reforçar a obrigação do poder público no desenvolvimento integral até os 6 anos de idade.
3: O substitutivo de Amanda Gentil determina que União, Estados, Distrito Federal e atuem de forma integrada em políticas para a primeira infância. O texto também exige a divulgação dos recursos destinados a essas ações e inclui creches e visitas domiciliares entre as medidas previstas.
1: Educação.
2: Jorge Sola, do PT da Bahia, defende a ampliação das escolas públicas em tempo integral, especialmente no ensino médio. Para o deputado, a política é também uma medida de enfrentamento ao crime organizado, já que é nessa faixa etária que adolescentes são mais vulneráveis ao aliciamento.
4: Oferecer escola de tempo integral, ou seja, segunda a sexta, de manhã e de tarde, o dia todo, com alimentação durante todo o dia, com formação profissional, com qualificação em várias áreas, cultura, esporte, línguas, e você, com isso, permite, né, que esse adolescente tenha uma melhor formação e perspectivas futuras, sendo afastado do risco da cooptação pelo crime organizado.
3: Jorge Sola acrescenta que a Bahia já conta com mais de 70 escolas de ensino médio reformadas ou construídas, com laboratórios, auditórios e espaços esportivos, e que outras 252 serão entregues. Ele aponta que a parceria com o Programa Federal Pé de Meia ajudou a reduzir a evasão escolar.
2: Termina agora o Jornal Câmara dos Deputados, produzido pela Rádio Câmara, com trabalhos técnicos de Wellington Teles e apresentação de Luciana Vieira e Val Monteiro. Boa noite.
3: A Voz do Brasil volta amanhã. Uma boa noite para você.
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estamos retornando aqui, bons amigos, para mais uma vez agradecer o entusiasmo e o aplauso quente de vocês todos, dispensados ao grande show do ano com suas majestades Tião Carreiro e Pardinho. E nesta oportunidade eu quero também fazer uma solicitação a Tião Carreiro e Pardinho, que interpretem este grande número de grande sucesso por todo o Brasil, que eles também estão acostumados a levar a peça que se intitula O Mineiro e o Italiano.

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1: Essa canção também é do nosso repertório, é uma música antiga que tem uma história maravilhosa. Eu acho que o autor Joel Marques, ele foi muito feliz quando ele escreveu as palavras do o gosto do homem do campo, do homem da terra. Essa música se chama Caipira. Presta atenção.
2: Na verdade, a gente gravou essa música, mas a gravação que a gente fez alguns anos atrás, a gente falou um português assim, mas como a gente fala, como todo mundo fala aqui, né?
1: Errado.
2: Mas agora nós vamos refazer, porque a gente quer falar como o caipira fala. Ele fala mais ou menos assim.
1: Ele fala mais certo que nós.
2: Mas pode, com certeza.
1: Pelo menos ele é autêntico.

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0: É dedeiro. Teteiro ou dedeiro?
1: Teteiro.
0: Viu, Teteiro? Depois você pergunta ele aqui.
2: Ixi, Marinho.
0: Que aparelho é esse, né? Que você toca, né, meu filho?
1: É gaita,
0: viu? É gaita. Quem toca gaita é gaiteiro. Pois é, são 5 horas e 6 minutos, são 5 e 6. Estamos chegando para mais um programa Rancho da Boa, de férias, do nosso querido Rivamar Mesquita, que tá com toda a sua tropa aí de férias, retornando apenas em outubro, hein? Um abraço todos, querido Rivamar, abraçar aí essa rapaziada boa. Doutor do Cacau também, disse que ontem recebeu ligação do Doutor do Cacau, dizer o seguinte: Marcelo, diga a esse rapazinho aí, quando eu voltar em outubro, eu vou operar o cacau dele. Entendeu? Diga a ele que eu vou mostrar que eu sou doutor e vou operar o cacau dele, segundo ele, né? Não sei que cacau é esse que o Tony tem, que o doutor do cacau vai. Ele vai querer operar, se operar, vai botar, vai mexer assim, né? Desse dedo lá. Enfim, um abraço aí. Pois é, também abraçando aí a turminha, né? O João Grilo, o nosso querido Vanderlei Santos, que é o conhecido Tamborete Brega. Todo mundo de férias, retornando apenas em outubro. É, aqui para o Rancho da Boa, hein? Enquanto isso, estou aqui ao lado do nosso querido Tony Barbos, até às 7 da manhã.

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1: Marina, volta, Marina, volta. É, Marina, é de lá, né? Nelson? Ah, lá da, lá onde o Walter Machado recebeu um título de cidadão sambaitubense, né? Aquela região toda ali ele comanda.
2: Quantos habitantes lá?
1: Quase 15. 15, viu? Lá é uma vilazinha assim, ó. Nunca foi não, Sambaituba, pai? É bom demais, né? Olha, Sambaituba.

0: Lá é uma vila assim, ó. Nunca foi não, Sambaituba, pai? É bom demais. Olha, Sambaituba, Aritaguá, Urucutuca, Castelo Novo, Rio do Braço, aquela região toda ali, eu conheço toda. Conheço toda aquela região ali. Desde guri. Voto Machado, quando você candidatar. Candidato a prefeito lá. Como é que fala? Subgovernador lá da região. O nosso companheiro Voto Machado aqui do Impacto. São 5 horas e 9 minutos. Ah, olha, ontem eu fui na Califórnia e conheci a vovó Dina. 83 anos. Mas ainda tá, ó. Durinha. Igual a Maria José, né? Que já tá com 82. E a vovó Dina lá da Rua Rio Branco, na Califórnia, mandou um recado pra você, viu? Mandou um recado pra você. Você conhece? Não, né?
1: Não.
0: Pois é. Ela falou assim: olha, a vida daquele rapazinho lá, que fica atrás da mesa, né? Do negócio lá do som, ela falou, do som. Né? A vida daquele gordo, que 5 horas da manhã é modão, que eu gosto de ouvir. É fazendo café e um modão pro meu veinho. Né? Ela tem 83 e o veinho tem 82. Né? Um casalzinho lindo, rapaz. O seu Pedro e vovó Dina. Né? Aí eu falei, você conhece ele? Não, mas a vida daquele gordo. Como é que ela sabe que você é gordo, rapaz? Bom, eu tô dizendo que... A vida daquele gordo. E é assim, quando é modão que eu gosto de ouvir, foi no café pra meu veinho Pedro. Falei, olha, tá bom, vou dar um recado. Mas não sei, porque você perguntei se ela conhecia, se era gordo, né? Não sei. Bom,
1: ela não errou, não?
0: Hein?
1: Ela não errou, não?
0: Se não errou, eu não sei, não.
1: Ela só... deve ter falado que ele é aquele gordo.
0: Gordo, rapaz, gordo com. Ô, oh, Tetê, gordo com G de gato.
1: Oi,
0: G de gato.
1: Você viu outra foto que o cara mandou de Tetê com ele?
0: Foi?
1: Montado no cavalo e tirou a foto do brinco.
0: Ele atrás do fundo. Ah, foi a foto. Ah, foi. Mandaram aqui que Tetê tava no cavalo, o cara atrás dele sentado, tirou a foto do brinco da orelha. Por isso que a gente viu aqui a foto com o brinco no fundo, né? No fundo ali.
1: Ele deu a garupa pro cara.
0: Eita, não. Ô, Tony, o que é isso aqui? O que é isso aqui? Devolver não. O cinco patas chegou faltando uma pata.
1: O quê?
0: Quem carregou a quinta pata de cinco patas, devolve, hein? Vou dar até 6 horas. Ó, levaram aqui, só tá com 4. Oxe, quem foi esse, rapaz?
1: Esse danadinho?
0: É, sumiu com a quinta pata de 5 patas. Quem foi que levou a quinta pata de 5 patas? Devolva até 6 horas. Que 7 horas tem que partir. Levaram aqui a quinta pata de 5 patas. Tá aqui todo triste, né? Devolva a quinta pata. Sabe que foi aquele novato de ontem?
1: Eu achei que foi.
0: Será que foi um novato, rapaz? Esse lambuzou tudo. Rapaz. Vou dar até 6, hein? Pra devolver a quinta pata de 5 patas. Senão, ele não vai hoje, não. Não vai descer hoje, não. Olha, são 5 horas e 11 minutos. 5, 11. Vou pra onde aqui, meu filho? 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
0: 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Pois é, um abraço aí a todos vocês aí que fazem parte da equipe Baratão dos Naturais. Abraçando aí a Janaína, né? Nossa querida Jana! Um abraço a todas que fazem parte aí da equipe do nosso querido Rivamar Mesquita. São 5 horas e 13 minutos, 5 e 13. Abraçando você de toda a região do Cacau, ligado aqui na gente. Já eu quero a sua participação, hein? Abraçar você de Borarema, de São José da Vitória, de Camacan, para o Brasil, Arataca. Alô, minha querida Ara.
1: Quem nasce em Arataca?
0: Você não respondeu. Alô, minha querida Ara.
1: Taca!
0: Aê, quem nasce em Arataca?
1: Você vai cair na taca?
0: Não, não, não. Lá ele. Não, quem nasce em Arataca? Esse é de Arataca,
1: é? É, a Nuri pertence a Arataca.
0: Ah, você... Ah, então tem que pegar... O Caiá, por favor, meu irmãozinho, prepara um tiro cidadão itabunense para o nosso querido Tony Babos.
1: Sou de Arataca.
0: De Arataca. Olha aí, tá vendo você, Caiá? Tá vendo você? É. Tô falando...

0: agora e vou repetir no poder da notícia, hein? Prepare o Cidadão Itabunense pra ser
1: o... Aí agora sumiu! O vereador sumiu!
0: Se ele não aparecer, a gente vai ter que bater aqui até ele aparecer. Não é? Pois é. Então quem nasce Arataca é Arataquenho.
2: Arataquense?
0: É. Pensei que era Arataquenho.
2: Você gosta mais de Arataca ou de Una?
0: Eu? Itabuna. Itabuna. Itabuna.
2: Que é Itabuna? Da?
0: Grapiúna. Não é? Por aí vai. Rapaz, não. Olha, daqui a pouco você apanha. Já tá, você já, é de Arataca, querendo aprontar aqui em Itabuna. Daqui a pouquinho. Olha, cadê? Vou pra onde aqui? Ah, sim, abraçar você. Já fui até Arataca? Já. Depois de Arataca vem quem?
2: Vem.
0: E lá também, te, o pessoal ouve.
2: Panelinha,
0: Camacã. Panelinha, já falei Camacã pra Brasil, pra cá descendo Arataca. Rapaz, você não conhece essa cidade? Você não é o rei das estradas, não é o rei da cavalgada?
2: Santa Luzia,
0: mascote, descendo por aí. Eu Nápoles, eu vou até a cidade dele. Itamaraju, Cláudio Rosendo, tá fazendo falta, hein?
2: Tá.
0: Tá fazendo falta.
2: Tô triste.
0: É, falaram aqui, o bebê tá fazendo falta. O bebê, tá de quem? O bebê de quem? Tá fazendo falta, o bebezão daquele grandão, né? Aí eu viro pra cá, deixa eu ver, pra lá, né? Aí eu vou ali em Itapé, a terra do ex-prefeito Delito Rosa Pinto, do vereador Denilto do Porco, do delegado Calça Frouxa, o Geraldo Ribeiro, da menina lá, a Rita Cardoso, né? Do Mulambeto, do Raimundo Flamenguista. Tô guardando você na Libertadores pra descer lá Ataca.
2: São Paulo não, hein?
0: Foi?
2: Foi. Saiu da...
0: Foi. Já foi, um abraço. Se Deus subir aqui. Ibicaraí.
2: Quem que tá lá?
0: É, Ibicaraí tem um menino lá, o do campo, rapaz, mexe com bola.
2: Chupa toda?
0: Não, o moreninho que tem lá. E tem Barboleta. Ionildo Guedes, você né? Tá Ibicaraí. Terra de Ionildo Guedes. Que é conhecido como Barboleta. É Barboleta mesmo, não é? E o menino lá do campo, que mora atrás do campo, rapaz, que mexe com bola lá.
2: Joaquim.
0: Esse rapaz. Hã?
2: Joaquim
0: do bairro Fernando Gomes, rapaz. Olha, deixa eu ir então. Ó, vou subir, né? Floresta Azul. Lá na frente, ao invés de eu passar direto, eu entro ali em Santa Cruz da Vitória. Ah. E vou até Itaju do Colônia. Eita, terra boa, gostosa. Um abraço lá, meu tio Milton, minha irmãzinha Solange. Abração, Milton Júnior, a esposa Valéria. A princesinha de vovó tá lá também, né? O Noah. Aí eu vou Palmeiras, volto e vou seguindo. Firmino Alves. Itororó. Itapetinga. Eu pulei algum.
2: Não,
0: em Bico ainda não. É só depois do... É só no carnaval que eu entro pra lá. Aí passando direto, Itapetinga, aí depois Itapetinga.
2: Itambé.
0: Conquista. Dou uma paradinha que tá frio. Desço a ladeira do Massal. Cai, ponto de Astério, eu entro ali pra. Tem uma cidadezinha que só tem quatro nomes. Itaiá, não é isso mesmo?
2: É, Itaiá.
0: Itaiá ou é Caiá?
2: Itaiá é entrando pra Ibicuí.
0: Itaiá ou Icaiá?
2: É, eu encaixo em você.
0: Não, Icaiá, lá.
2: Icaiá?
0: É.
2: Icaiá?
0: Encaixa em Caiá. Caiá. Encaixa em Caiá. Então assim, Itaiá, aí vem Ibicuí.
2: Iguaí.
0: Aí
2: vai subindo já pra.
0: Não, tem uma cidadezinha, rapaz, que eu tive um amor lá em 1983. Em 83 eu tive um amor lá. Como é que é o nome? Tem dois nomes.
2: É.
0: A cidade.
2: Dois nomes.
0: Nova.
2: É, Nova Canaã.
0: Nova Canaã. É, eu tive, foi em 1993.
2: Você
0: eu tive um negócio lá.
2: É?
0: Tive um negócio lá. Lá. Aí subi, fui lá, aí fui pra Conquista por lá.
2: Hoje por lá.
0: Vai.
2: Poções.
0: É, poções, sai lá e volta. Pronto, já fui lá. Agora volta aqui pra BR-101, vou subindo aqui. Itajuípe.
2: Sim.
0: Coaraci. Almadina. Itapitanga. O que mais?
2: Aí vai sair lá em.
0: Aí eu saio em Ibirapitanga. Aurelino Leal, Ubaitaba, Gongugi, entro, vou para o Batã, né? Onde a galega lá, onde a véia fica doida lá de sábado. O Batã, paro, voto, Nova Canaã. Em 1985 eu tive um negocinho lá também.
2: Tripé?
0: Ai, de mim, rapaz. Tripé de quê, cachorro? Aí voltei. Aí ali, vou, BR-101, afora. Travessão Camamu, Salvador, Bahia, Brasil. Depois eu volto lá para Santo Antônio de Jesus, onde eu estive lá em 1989, umas quatro. Quatro.
2: E você aguentava?
0: Ah, pergunta ainda, naquela época era... Pé duro, meu irmão.
2: Alega
0: cavalo pé duro, era. Mas bora. Vai pra de fuxico, daqui a pouco a Valdita tá lá, ó. Olha, avisa o gordo que eu gosto de modão 5 horas da manhã pra ele tocar minha música. Cadê o pilão? Cadê o pilão, meu filho?

0: Eita. Olha, são 5 horas e 22 minutos, 5h22. Estamos de volta aqui com o Rancho da Boa de Férias do querido Rivamar Mesquita, hein? Olha, são 5h22. Eu preciso de um tempo pra hoje pra saber se o Maçambé vai colocar a samba canção dele no varal. Olha aqui, dia 16 de setembro. É 2026. Já estamos no meio do mês de setembro, hein? Começou ontem. Ontem você estava ali desfilando, viu, pai? Hoje você já está aqui olhando para minha cara. Então, 16 de setembro, sol com muitas nuvens durante o dia e períodos de céu nublado. Noite com poucas nuvens. A máxima é de 29 e a mínima de 19 graus. Aqui consta que não teremos água caindo em nossa cidade. E acredito também que em toda a região, hein? Então, é a previsão do tempo, é aqui do Climatempo para hoje em Itabuna e em toda a região, hein? 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Fala aí, Jorge Amado, um abraço aí, nosso querido Wallace Alisson, hein? Um forte abraço aí, nosso querido Wallace, obrigado aí pelo carinho da audiência. Ele e a menina lá, a esposa dele, né, que é, como é que é, que conversa com as pessoas, né, pra da mente, alguma coisa parecida lá. Não, é psicóloga. Psicóloga, não é? Você tá pensando em passar por ela uma semana, viu?
1: Quem?
0: Você. Conversar com você, né? Pois é. Ah, aqui, não, ali é um ano de consulta, tem que ter. Um ano. Né? E olha lá, viu? Olha, cadê? São 5h24 agora, 5h24. Olha, atenção, mulheres. 5h24. Não, 23. Pulou agora, 5h25. 5h25. Né? 5h25, cachorro. Cadê? Vou pra onde aqui? Ah, Fredo, hein? Um abraço aí na Califórnia. O Mulambo Fredo tá sendo colocado. Olha, Fredo. Zuzi tá lhe colocando embaixo do jegue, viu? Então vem aqui o primeiro. Fredo Mulambento. Zuzi falou assim: Marcelo, coloca aí debaixo do jegue, Fredo. Tá muito nervoso. Tá muito nervosinho. Bota ele debaixo do jegue. Agora vem cá. Eita, olha, até 6 horas. Me entrega a quinta pata de 5 patas. Carregada.
1: Eu não sei quem pegou.
0: Quem foi, rapaz?
1: Peito seco.
0: Foi, carregou ontem?
1: Foi. Ele tá apaixonado pelo
0: filho. Olha, quem conhecer Peito Seco aí, por favor, avisa ele pra entregar a quinta pata de 5 patas, hein?
1: Ele disse pois que é. Tá apaixonado pelo Pires.
0: Rapaz, ô Peito Seco, que é isso, rapaz? Ah, é por isso que ele dormiu na laje hoje. Fiquei sabendo. A mulher botou pra dormir na laje. É mole, viu? Ah, será? Fiquei sabendo que a mulher botou pra dormir na laje. Se for o senhor, devolva até 6 horas a quinta pata de 5 patas.
1: Ele levou a pata até enjoar lá naquela cidade.
0: Ah, enjoar, né? É. Levou até enjoar. Ele gosta desse negócio aí. 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São se cadê a música? Hã? Bota. Não, bota o seguinte. Quem manda aqui em tudo agora é você. Esse programa meu, meu não. O de Rivamar, o de Jaqueline, o de Val. Tudo que manda você. Então, no esporte também, manda. Não. Daqui a pouco eu vou falar e você vai falar, hein? Vou pra onde?
2: Bom dia, Kikiteco. Bom dia, Vinda Boa. Ô Marcelo, aproveitar e bota broca. O vaqueiro broca lá da Fazenda Salles. Veio depois do lixão. Bota embaixo do jegue. Esse miserável só tira depois da eleição. Viu?
0: E vai aguentar. E broca, vai aguentar. Já tá, hein? Já tá broca mesmo. Hein? Já tá. Ó, se é broca, aí que vai. Vai estourar mesmo, né, velho? É coisa.
3: 5 e 7. É professor Mirica que mora atrás do campo. É professor Mirica que mora atrás do campo.
0: É isso mesmo. É, Mirica, professor Mirica. Bata a palma aí, quem é? Quem foi aí? Renildo. É esse mesmo, professor Mirica. Gente boa. Tá, como é que tá o Mirica aí, pai? Americano. Tem anos, pai? Tem anos que eu vi Mirica, viu? Vamos botar a casa pra 10, 15 anos aí. Pois é. Breguinha é massa esse breguinha, né, pai? Brega, pai. Olha, quem nunca foi no brega naquela época, hein?
1: Hoje não tem mais, não.
0: Não tem não o quê? Tem não. Uma sarinha lá descidazinha da.
1: Mas não é como antigamente.
0: Ah, como antigamente não. Lá no Sarinha, lá em Maria Jacutinga, ela fica retada comigo quando eu chego lá. Olha, você não fica me esculhambando, não, no rádio. Maria Jacutinga. Aí passa ali o colégio, o antigo Félix.
1: Ah, sei.
0: Descida. É, ali.
1: Do lado direito.
0: Quem eu encontrava lá direto? Muito conhecido, viu? É um presidente de partido aqui da cidade.
1: Não é João Preto, não?
0: Não. Eu encontrava sempre lá um presidente de partido. Aí eu falava, você é aqui? Cala a boca.

0: Não. Eu encontrava sempre lá um presidente de partido. Aí eu falava, você é aqui? Cala a boca. Eu falei, tá bom. Viu, filho? Eu não falo pra você que você tem língua grande. Não falo.
1: Quem te matou, Caveira?
0: Mas quem quiser saber quem era, quem anda.
1: Ainda tá indo lá?
0: Vai, de vez em quando. Agora não, né? Tá na correria da política. Mas vai lá de vez em quando. É? É aquele mesmo. Não é, meu filho? Então tem ainda ali, na descida ali, tem um. Olha o colégio de Félix Mendonça, onde era o Félix Mendonça? Descendo ali, antes da pracinha. Ali pertinho, por ali. Né? Coisa boa. O quintal, que é a melhor coisa, é o quintal. Foi até lá o rapazinho.
1: Foi?
0: Foi. Ficou na. Na greta.
2: Oi, gente, bom dia. Manda um alô aí pra minha amiga Leda, Fazenda Boa Sorte, no município de Itapé. Minha mãe Laide, minha irmã Maria em família. Micaraí, meu irmão João Banha, meu irmão Edilson, minha esposa aqui no Elito. E para todos que estiver ouvindo, tenham um bom dia abençoado. Bora, vambora, estou por cá. Os galos estão aqui, uma vergonha.
0: É o quê? Greve de galo aí? Eu tava aqui no telefone. Repete aí, perdeu, deixa eu ver. Ela deu risada, hein? Tava de greve, galo?
2: Minha esposa aqui no Elito. E para todos que estiver ouvindo, tenham um bom dia abençoado. Bora, vambora, estou por cá.
0: Olha,
2: os galos estão aqui, uma vergonha.
0: Tô vendo aí, cara, tá mandando uma lupa pro povo.

0: Eita, eita, eita, já dancei muito esse forrozinho, viu, rapaz? Já arrastei muito bucho com esse. Arrastei não, né? Já,
1: lá no
0: já
1: coco?
0: Esfrei, é?
1: No coco?
0: Lá no pé do coco. Você não conhece, não? É lá pro lado de. Ali Teixeira de Freitas, não é? Lá pro lado de lá, lá embaixo. Sim, que 39. Hã?
1: No coco lá, Santo Antônio.
0: No coco?
1: Hã?
0: Que é? Ah, não, não. Não, aí é agora. Né? São mais de 115 meninos de 70 anos tem lá. Olha, cadê? Cadê? O povo fala aí.
2: Bom dia, Marcelo.
0: Ó, o Jorginho aí.
2: Bom dia, Tony Barbos. Bom dia a todos os ouvintes aí da boa. Bom dia, bom dia. Rapaz, tá respondendo a altura aí o programa. O programa tá bom, descontraído. Maravilha, maravilha, maravilha mesmo, Marcelo. Maravilha. E o que é que Tony Barbos quer saber? Quem é que tava lá? Quem é que você viu lá no Brega? E você conhece, hein, velho? Você conhece o trecho, hein? Você fala os nomes da cidade um por um aí, hein? Tava Canaã. Tava Canaã. Também tem um negócio. Eu tinha um negocinho ali, viu? Tinha um negocinho ali, quando eu lembro daquela. Não é bom nem lembrar, né? Já subi, já desci aquela serra ali do Capabode. Passava ali morrios igual um foguete pra chegar logo em Nova Canaã. E quando ia daqui pra lá, meu velho. Tá bom, bom dia, bom dia, bom dia com Jesus. Bom dia, Tony, Tony, Tony.
0: Olha, olha, e lá em Nova Canaã?
1: Eu sou o nome da neguinha que tinha lá.
0: Rapaz, ó, cuidado, delegado. Não, não fale não. Não, não, não fale não. Fale, não fale pra depois. Não, não, não há não. Pra não ter problema lá.
1: Ele,
0: lá com o delegado.
1: Ela me perguntou por ele.
0: Rapaz, é, deixa quieto, deixa quieto. Ó, em Nova Canaã, deixa eu contar aqui. Em Nova Canaã, você passou Canaã aí, entrou em Canaã. Aí vai mais um pouquinho, aí tem a pracinha, não tem? Aí você passa a primeira ladeira, a segunda, a esquerda, sobe. É lá em cima o negocinho. Sobe, sobe, lá tem uma pracinha.
1: É.
0: Lá em cima, aí tem um colégio, tem um barzinho assim e tal. Era bem do ladinho da praça. Lá em cima, bem do ladinho. Que era o negócio lá. O negócio lá em cima. Agora dava trabalho pra descer daquele jeito. É, porque o carro velho não subia, não, né? O fusquinha velho pra subir era o problema. Colocasse o fusquinha velho pra subir, voltava de ré, né?
3: Ai, pai, para!
0: Ficava lá embaixo, bonitinho, e eu subia, né? E aí já sabe. Pra descer com as pernas. As pernas bamba, meu filho. Como é que
4: isso
0: se gosta? A ladeirona.
4: É uma vergonha.
0: Teve um dia que eu desci escorado no jegue.
1: Mas segurando no peito?
0: Não, no cavalo. Que jegue. No cavalo, escorado ali, o cara me carregando. Ah, rapaz, é a história que tem. Ah, vamos pra onde? Vamos faturar, meu filho. Vamos faturar. Fatura e voltamos já.
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0: 35 aqui, é, na boa, né? Programa Rancho na Boa. Acorda o jegue aí, meu filho. Aí, aí, olha, ó, Marcelo, coloca aí a turma do grupo Ostentação de Bairro do Jegue Sem Patas. Coloque agora e só tire depois da eleição. Ave Maria, pai. Eu, hein? Quem é aqui, rapaz?
1: Quem é o administrador?
0: Aqui, não é? Quem tá mandando aqui colocar? Ah, o Watson Santos, viu? O Watson tá mandando colocar toda a turma do grupo Ostentação de Barra do Jegue. Cinco patas. Boa viagem, viu? E só tirar depois da eleição. Segundo o Watson Santos, diz que é só pra tirar depois da eleição. Boa viagem pra todo mundo aí. 5:46 agora.

0: pessoal.
1: Esse grupo aí?
0: O grupo aqui? Grupo Ostentação.
1: Vai colocar também no administrador de bar de
0: jogo? Não pode não, que ela é muito valente.
1: Ah, é mulher?
0: É mulher, o dono do grupo aqui é mulher. É valente, mas pensa numa valentia.
1: Encontrei o Adson ontem de noite.
0: Foi?
1: Foi. Arretado com você.
0: Comigo?
1: É.
0: Por quê?
1: Porque você colocou ele de bar de jogo, mas não colocou ele no Pires.
0: Ah, então vai. Então amanhã você vai, né?
1: Hoje?
0: Amanhã. Já, não, mas tá mandando uma turma aqui, que ele tá fora hoje, ele disse. Mas amanhã ele desce.
1: Ele quer ir no Pires.
0: Amanhã ele desce.
1: E ele disse que vai levar a placa de sinalização.
0: Será, pai?
1: Junto com o Thales.
0: Olha, 5h47, cadê? Vou pra onde aqui? O povo, bota o povo pra falar.
1: Por que você correu?
0: Bota o povo pra falar, pai.
2: Bom dia pra você, Marcelo. Bom dia para a Tony. Prazer imenso, Marcelo, falar com
0: delegado.
2: Vocês. Marcelo, passando aí só para avisar que está confirmadíssimo o primeiro passeio rural para o próximo dia 27 de setembro aqui na cidade de Itapé, saindo da ponte Naelito Rosa Pinto, com destino à fazenda do Naelito Rosa Pinto. Nós vamos fazer, passar por duas fazendas, a fazenda de Geraldo Comendador e a fazenda de Romaldo de Lenito. Graças a Deus, Marcelo, tudo pronto e confirmadíssimo, viu? Forte abraço para você. Olha, Marcelo, o Tony, eu tô preparando aqui um umbigo de boi para o Tony.
0: Ataca mesmo, pai. Tem que preparar uma taca mesmo.
1: Eu tô sabendo que ele tá dormindo com paixão.
0: Aquela taca de bater. É, tá, hein?
1: Tá dormindo com
0: paixão. Tá, o Geraldo Ribeiro.
1: Tá com paixão, você viu a voz dele?
0: Tá com paixão, hein?
1: É.
0: Aí na fazenda do nosso querido ex-prefeito Nelito Rosa Pinto. Ih, rapaz. Ave Maria. Ó aqui, ó. Ó, o batidão de cinco patas. Rapaz, o povo gosta, viu? Olha que mandar. Olha, quem quiser conhecer cinco patas, pede aqui ao Tony que ele vai mandar a foto pra vocês. Viu? Ó. Batidão, malandro todo, né? Rapaz, manda pra Jardão Zag. Fazer aqui, ó. Aí tá, cadê a outra pata? A quinta pata? Ah, carregaram, né?
1: É, carregaram.
0: Ah, que mandaram aqui, Marcelo? Tô enviando aí a foto de cinco patas sem a quinta. Rapaz, como é que ficou?
1: Será que foi Geraldo Ribeiro que pegou?
0: Esse batidão é o quê, rapaz? Esse batidão é de ouro, hein?
1: É de ouro, casão de ouro.
0: De óculos, rapaz, vou mandar aí. Quem quiser conhecer cinco patas, viu, filho? Peça aqui ao nosso querido Tony Babo no zap, na foto aqui que o Tony manda pra vocês aí. Chegou aqui de boné, de óculos, batidão da zorra. Olha, bom dia, Marcelo, bota aí debaixo do jegue.

0: Batidão da Zorra, olha, mano. Olha, bom dia, Marcelo, bota aí debaixo do jegue. Matheus Galego, Gago das Casinhas, Massinho do Leite e Thiago da Areia. E manda um alô aí pra galera do Salobreu. Um abraço aí a toda a turma do Salobreu. E vem pra cá, Jorge, ou vem pra cá, Matheus. Vem pra cá, Gago, vem pra cá, Massinho do Leite e Thiago. Bom, fica aqui na fila aqui. Daqui a pouco já tem 14, né? Daqui a pouquinho parte aí com o Jegue Cinco Patas.
1: Vai pra onde hoje?
0: Manda um abraço aqui, ó. Lá ouvindo o programa da Califórnia, Gutenberg Noronha, já deu um bom dia aqui, ó. Grande Berguinho.
1: Tá podendo sentar?
0: Você tá podendo sentar? Tá, senta, por quê?
1: Porque ele tava no pires de cinco
0: patas. Ó, pai, deixa de. Olha, ó, deixa a bag fora desse processo aí. Deixa aí, um tá na correria, um tá na correria aí. Deixa-me quieto, né? O Fredo queria colocar ele debaixo do jegue, eu falei, não, Fredo. O Fredo, deixa quieto. Aí colocaram o Fredo debaixo do jegue.
1: E a vigia, cara, você não deu alô da vigia hoje.
0: Ah, qual vigia?
1: A vigia que dorme mais do que ele trabalha.
0: Ah. Olha ele aqui. Um abraço, vigia. Não vai dormir no serviço não, hein? 5h50.
2: Bom dia, Marcelo. Bom dia, Marcelo.
0: Bom dia.
2: Vamos que vamos, um bom dia aí. Tá na boa, tá feliz, é assim que se diz, marcando a meta. Queria botar aí um rapazinho chamado Amarelo Borracheiro aí, de Itabuna, debaixo do jegue, de cinco patas aí.
0: Vem, Amarelo.
2: Ele disse que quando vê cinco patas, se derrete todinho, como quando vê o açúcar, vê o café.
0: Meu Deus.
2: Queria botar João Bier também, João Bier mototáxi aí de Itabuna também, debaixo do jegue, que é flamenguista.
0: Vem, João Bier. Vem, João Bier. Debaixo do jegue
2: só soltar o ano que vem.
0: Os dois?
1: É.
0: Ave Maria.
1: Coitado, cinco patas.
0: Será que cinco patas vai entrar de férias também em outubro e vai carregar esse povo, hein? Vai ficar na roça? Né, hein, seu Tony Babos? Então, João, Borges e Bié. Venha pra cá, meu. E Marcão, né? A João, Bié e Marcão. Venha pra cá, meu filho. Venha pra cá. Venha pra cá, entra aqui, né? E só vão sair depois do carnaval, né? É com vocês mesmo. 5h51.
3: Fala, Marcelo. Tony, bom dia. Aqui é Martins. Ô Marcelo, coloca aí embaixo do jegue. Anderson, Cláudio Urso, Radiola,
0: tá de fora?
3: O Elito, Alanderson.
0: E quem vai trabalhar hoje, pai?
3: Padre, Diego. Né? Ah, essa turma boa aí.
0: Maria, 19,
3: embaixo do jegue.
0: 19 já tem aqui.
3: E Tony e Jones do Lava Jato.
0: 21.
3: Ficava brincando. Ia pegar RAM. Lá no gringo, lá em cima, e quando voltava ia brincar de videogame na casa de Marrakech. Lá no final da
0: rua São Francisco,
3: na casa de Marrakech. Era a tarde toda. Eles brincando de videogame na casa de Marrakech.
0: Essa Marrakech foi o que pegou o Elito.
1: Foi.
0: Foi? A primeira vez que o Elito foi jogar gude?
1: Foi.
0: Marrakech.
1: Foi que começou tudo aí.
0: É Marrakech, Martins, me diga direito aí. Essa eu não tô lembrada, não. Né?
1: Ele botou o Elito na
0: linha.
1: Vida.
0: Botou
1: vida.
0: A Marrakech botou o Elito na linha.
1: Isso.
0: Ah, aí de lá pra cá nunca mais se encontrou.
1: Não.
0: Tá perdido, se perdeu, não é? Se perdeu. Ah, pois, esse povo sabe de coisa, viu, pai? 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Cadê? Mas tá topinando aqui, acordei agora. Não vi a Salvatora. Ela cantou hoje? Cantou, não foi?
1: Cantou. Disso?
0: Bota aqui aí, que é minha voinha aqui, pai. É? Foi de metade? Foinha.
1: Fazendo o quê?
0: Tá fazendo o quê, hein, voinha?
1: Danadinha.
0: Olha, respeito com a boa. Respeito com a voinha, viu? A voinha tá com 79 anos. Esqueci, acordou agora.
1: Oxi.
0: Esqueceu de ouvir a Salvatore. Bota a Salvatore.
1: Tá,
0: só um taquinho Salvatore aí, rapaz. Acorda, vovó. Acorda, vovó, pra ver a cabeça do pilão bater. E a vovózinha acordou, tá namorando, foi, minha filha?
1: Será?
0: Tem que 79 anos, tá por onde?

0: Pronto, pronto, pronto. Aí, vovozita. Aí no São Caetano. Agora acorde cedo da manhã, viu? Não vá dormir tarde não, namorando e esquecer do horário. Vovozita, um abraço. São 5h56 agora, 5h56.
1: Marcelo, bom dia com Jesus. Marcelo, põe aí, Zusa da Estiva, debaixo do jegue. É, charqueada, Zé do Filtro. E por favor, deixa eu lhe pedir, põe também o surdo, só tira ele quando ele conseguir ouvir.
0: Aí, aí vai morar. Aí só um milagre, né, pai? Né? Só quando voltar a ouvir, tira o surdo. Vai acabar com o surdo aí. Olha, são 5h57, 5h57.
2: Bom dia, Marcelo. Bom dia, Tony. Bom dia a todos os ouvintes da FM Boa. É Roberto Alves. Ô, Marcelo, coloca aí debaixo do jegue aí. Moraes. Moraes é vigilante, né? E ele estudou com você, Marcelo, lá no Imeã. Diz que todos os dois jogavam gude lá no Imeã e peteca. É verdade mesmo? Moraes, viu? Diz que mora lá no Jardim América.
0: Ah, de mim? Peteca, rapaz. Oxê. Ô, seu Moraes, que negócio é esse aí? Um abraço, Moraes, Jardim América, né? Que aprontava lá no Imeã. O professor é da Glória, né? Manuel da Glória. Era direto, puxando ele pela orelha. Não é isso, meu filho? São 5h58, na boa, 5h58.
3: Bom dia, Marcelo. Tá na boa, tá feliz. É Zé, morador aqui da Califórnia. Espero que você volte a Rubicel, debaixo do jegue aí, que ele sumiu da Califórnia.
0: Vixe, rapaz. Rubicel? O embaixador do condomínio São José? Olha pra isso aqui, rapaz. Eita, nós, Rubicel. É pessoal dia, meu filho. Pede aí.
3: Bom dia, Marcelo. Tá na boa, tá feliz. É Zé, morador aqui da Califórnia. Espero que você volte a Rubicel, debaixo do jegue aí, que ele sumiu da Califórnia, pra ver se ele aparece.
0: Ei, meu filho, acorda 5 passos aí, não é?
4: A voz do povo é irmão, né?
0: Tá bom, eita! Colocaram o Rubicel debaixo do jegue aí, rapaz. Rapaz, é coisa, viu, seu Roberto Alves? Você sabe onde tá o Rubicel ou não? Avisa ele aí. 5h59.
5: É aqui, ó, na rota, né? Carrinha pra Barro Preto, porra de pé, né? Muita vergonha, Barro Preto entrega as baratas, entrega o lixo.
6: Bom dia, Marcelo Santo, bom dia, arruaceiro. Esse arruaceiro zoa, viu, velho?
0: Olha aí.
6: Cara zoa dentro, esse arruaceiro aí, esse cara
0: o quê?
6: Deve ser da turma dos mulambeiros.
0: Era da turma da corrente, de primeira Mangabinha.
6: Manda uma música aí pra Dona Fátima, a velhinha aqui do Parque Verde. Menina da aldeia. Ô, Marcelo Santos, deixa eu te falar uma coisa, velho. Tu sabe botar cabo em enxada? Me responde aí. Aqui é Paulinho no Parque Verde. Bom dia, cara.
0: Responde.
4: Dá a resposta a ele. Eu acho que ele quer botar.
0: Não sei. Responde pra mim aí. Hã? Por favor, responde pra mim aí.
4: É porque ele quer ensinar você.
0: Ah, quer me ensinar?
4: É que ele sabe botar, ele quer ensinar você.
0: Ah, você já sabe.
4: É.
0: Aí quer ensinar os outros. Não, não, não. Eu não sei botar cabo inchado, não. Eu sei botar inchado. Não, não. Que inchado em cabo? Eu sei botar como é que chama? Como é que chama, rapaz? A vassoura no negócio lá. Lá. Cadê? 6h. Vou pra onde aqui?
4: Menina
0: da aldeia. Solta aí, meu filho, 6h.

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7h12, estamos de volta aqui com mais, ou seja, com o Rancho da Boa, programa de férias, hein? 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

0: no Centro Comercial de Itabuna. 6h13. Cadê o povo, meu filho? O povo vai falar.
1: Bom dia, Marcelo Santos. Bom dia, Tony Babos. Bom dia a todos da bancada. Dom Fredon falando. Queria que você mandasse aí um salve, um alô aí para meu parceiro Calça Velha, melhor goleiro do Santa Inês, melhor goleiro de Itabuna. E queria aproveitar a ocasião aí e que você coloque Robélio, primo de Rominho, lá no condomínio São José, debaixo do jegue de cinco patas. Esse merece. E também Demilson, lá no campo do Transagalha. Coloque Demilson também, marido de Mara, debaixo do jegue de cinco patas. Bom dia a todos.
0: Boa viagem, vem pra cá, minha filha, vem pra cá. Fica aqui na fila também, 33 pessoas já presentes aqui, já aguardando. Ó, pra aqui, Tony.
2: Quem é?
0: Ó, pra aqui, rapaz. Abre aí, meu filho, pode abrir aí. Abre aí, não é? Aqui, ó, cobrei, pedi, chegou. Pois é, não, é, que negócio é esse? Ó, pra aqui. Ó, que tá chegando aqui agora. Ó, que tá chegando aqui agora, peito seco. Vê devolver a quinta pata de cinco patas.
2: Brincadeira.
0: Rapaz, foi ele que levou mesmo.
2: Tá vendo?
0: Bem que você falou que o Pet Seco tinha carregado a quinta pata de cinco patas.
2: Tá apaixonado.
0: Será, rapaz? Pet Seco, devolva aqui, meu filho. Não, o Pet Seco, vá pela aquela cerca ali. E encaixa lá onde você tirou. Pode encaixar lá, meu filho. Rapaz, Peito Seco, o líder dos feirantes aí do São Caetano, que tinha ontem levado, segundo o Tony aqui, a quinta pata de cinco patas. Um abraço, Peito Seco, 115.
3: Bom dia, Pablo. Bom dia, Marcelo. É médico do restaurante. Vocês dois estão esculhambando esse programa de Ribamar, né? Oh, mas o negócio tá é bom.
0: Roberto.
3: Tá maravilhoso o programa com vocês, gente. Oh, Deus abençoe vocês dois aí. Para de fazer bagunça, falar dos outros, que vocês vão sentar no colo do inimigo, hein? Bom dia, tô na boa. Marcelo é médico, deixa eu te falar. Você sabe dizer se não é Robério que tá com essa pata, esse jeque que sumiu? Porque, né, ele ficou aquele tempo todo, vai gostou, ele continua com a pata.
0: Manda pra ele aí.
3: Aí você procura com o Robério, de repente ele sabe dar conta, viu? Não que eu esteja dizendo alguma coisa.
0: Exatamente, é. Não, mas tava com o peito seco. Ele entregou aqui agora. Ele que levou ontem a quinta pata, mas já, graças a Deus, entregou aqui.
2: Você ouviu de fundo?
0: Hein?
2: Você ouviu um negócio de fundo?
0: Não, batendo.
3: Marcelo é médico, deixa eu te falar.
0: Cortando
3: você
0: a carne.
3: Você sabe dizer se não é Robério que tá com essa pata, esse jeque que sumiu? Porque, né, ele ficou aquele tempo todo, mas gostou, ele continuou com a pata. Aí você procura com o Robério, de repente ele sabe dar conta, viu? Não que eu esteja dizendo alguma coisa.
0: Pois é, aí, ó. Né? Mas não, foi Peito Seco, feirante aí de São Caetano, que tava com a quinta, entregou o que agora? 6h17.
4: Bom dia, Marcelo Santos e Tony Barro. Tá na boa, tá feliz, é assim que se diz. Queria botar todos os meus familiares aqui de Barra do Jegue.
0: Olha aí.
4: O prefeito atual, o ex-prefeito.
0: Não.
4: E você será o cara que vai sempre comandando a turma do Jegue.
0: Vai botar o prefeito Tapé, foi?
2: O prefeito é o ex.
0: Deixa só quem tá no mandato aí.
2: Não.
0: Né?
2: A vontade, rapaz, do povo é a vontade de Deus.
0: É coisa, viu, pai? É coisa.
2: Você botou o Denilton do povo?
0: Foi? Não. Tira, Denilton. Rapaz. Maravilha, rapaz. É. Eu tô vendo aqui uma imagem agora. Que coisa maravilhosa, viu?
2: Poço Seguro.
0: Eita, nós. Alô, Poço Seguro.
2: Alô, estádio.
0: Eita, é. Vamos lá. Cadê? 6h17.
1: Bom dia, Tony. Ótima quarta-feira aí pra todos aí. Que Deus é todos vocês. Hoje tem Mengão, viu? Ixi. Aproveitando aí, coloca Pingo da Galinha debaixo do jegue. Zé, cadeirante, bota ele com cadeira e tudo debaixo do jegue. Belenga, outro cadeirante, bota Zé, com nem cadeira e tudo debaixo do jegue. Edivaldo. Ótimo dia pra todos aí. Tá na boa, tá feliz. Todos, salve.
0: Vai com cadeira e tudo, hein? Eu, hein? Vai pra lá, rapaz. Oi, Geraldo Ribeiro, um abraço. 6h18.
5: Bom dia, Marcelo Santo. Bota aí Zé Domingo debaixo do jegue. Ali debaixo do jegue. Deixa eu ver. O sul debaixo do jegue. Então, debaixo do jegue, Marcelo Santo. Edson Galo, debaixo do jegue. Embaixo de aí, embaixo de aí, você é santo, esquece não. Zé Domingos Dutra do Sul de São Galo, Jardim.
0: Boa viagem, vá pra lá. Vem aqui, meu filho, vem pra cá, vem pra cá. Vai descer todo mundo embaixo do Jeguinho, vem, meu filho. Todo mundo, cadê aqui? Bota aqui, olha, Marcelo, aproveita aí. Pegue Léo Hatz da Cetran, viu? Léo Hatz da Cetran, que vai entrar de folga aí agora. Coloque debaixo do jegue cinco patas e só tire depois da eleição. Vixe, rapaz, quem é esse aqui, pai? Só tire depois da eleição, não fale meu nome não. Mas coloque ele aí debaixo do jegue, Léo Hatz, Cetran. Bote debaixo do jegue hoje, só tire depois da eleição. Mas eleição pra prefeito. Ave Maria, em 28? Pra tirar em 28, ué? Eu tô pensando que é a eleição agora? A tirar da eleição de prefeito em 28? Meu Deus do céu. Boa viagem, Léo. Cadê? Acorda aí, só pra um taquinho. Acorda aí pra Léo. Acorda aí pra Léo. Boa viagem, boa viagem. 120. Cadê?
6: O político de Brasília aí, tudo debaixo do jegue, só tira no final do ano.
0: A turma de hoje, rapaz?
6: É, Marcelo. Na boa, tá feliz.
0: É aquela turma de ontem, não?
2: É.
0: Ali eu só tiro um. Não, tiro dois. Tiro dois. Né?
2: Carme Lúcia, né, que é mulher?
0: É, mulher, não pode. Não, três, então. Carme Lúcia e mais dois ali eu tiro.
7: Né?
0: Bora,
7: bora, bom dia, bom dia, bom dia, Marcelo e Tony. Bom, tá debaixo do jegue meu sobrinho Kaique.
0: Vem.
7: E o Galego. O Galego bota debaixo do jegue pega. O homem que é o filho de Anã. Bota debaixo do jegue também o Dene da Embasa. É, todos da Embasa. É, o filho dele também. Vai para o botar debaixo do jegue o Zé Coió. Botar debaixo do jegue também o Paulão da União Queimada, Manuel do Paripe, Dego aqui do Braço Norte, o Givaldo Popular, o Gordo da Fazenda São João. Tem botar debaixo do jegue pega. Botar Raimundo Gente Boa debaixo do jegue pega. O alôzão para Arnaldo do Migal, Riva La Mesquita.
0: Oxê.
7: E todo que está ouvindo seu programa.
0: E aí, rapaz?
7: O Marcelo e Tony. O povo aqui no Braço Norte tá esperando você botar debaixo do jegue, o Givaldo, o Popular, o Gordo e o Dega.
0: É, oxê. Pode vir à vontade, lá tá aí. 43. Ó, oh, pai. Você tá. Ó, oh, o Geraldo Ribeiro mandou aqui agora, ó. Oh. Onde é esse aeroporto aí, Geraldo? Aí, ó.
2: Ah,
0: oh, tá. Ah, oh, tá. Na... Aqui é o quê? Que Boeing é esse aqui?
2: Hã?
0: Que Boeing é esse? É
2: 737.
0: É, e essa aqui, meu filho?
2: Aí é o.
0: Esse aqui. Ah, e essa entrada aqui é o quê?
2: Hã?
0: Essa entrada aqui? Aqui é a entrada do setor de emergência, hein?
2: É, setor de emergência.
0: Ah, Geraldo agora, ó. Delegado Caça Frouxa agora tá cuidando de nave, né? Boeing 74, 75. Eu vou jogar esse Boeing lá pro lado do... Lá pro lado do direcionado lá pra Fortaleza. Lá, Fortaleza. Onde mora a vovó Maracujá. Tá morando lá agora. 122.
8: Bom dia, turma da Boa FM. Quero colocar Zé de Adriano, o homem mais magrinho, o padeiro. Coloca ele debaixo do jegue.
0: Vem.
8: Meia hora com o relógio parado.
0: Aff, Maria. E vai aguentar, vai. E é magrinho. Olha aqui, ó, mano. Olha aqui a foto dele, ó. Ah, não aguenta não. Aqui não aguenta 10 minutos. Vai. 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
9: Bom dia, Marcelinho. Marcelo, que dia vai me levar pra conhecer o Jegue Paixão? Bom dia, Marcelinho. Bom dia, Marcelinho. Bom dia, Marcelinho. Marcelo, que dia vai me levar pra conhecer o Jegue Paixão? Que dia vai me levar pra conhecer o Jegue Paixão? Que depois, dia vai me levar depois, pra conhecer o Jegue Paixão?
0: Depois que você conhecer a Taca de Bugir. Hein? Quer ir, não? E aí, minha filha? Vai. Depois de conhecer a Taca de Bugi, aí você vai conhecer Paixão. Acabar de ver lá.
9: Bom dia, Marcelinho.
0: Marcelinho? Ah, mas Marcelinho ele mandou errado. Marcelinho Carioca. Marcelinho Carioca, que tá lá.
10: Quem souber de uma mulher aí que esteja querendo casar e construir um lar, mas vamos procurar. Eu tô vendendo tijolo, cimento, telha.
0: Então você não tá atrás de uma mulher, tá atrás de uma pedreira, né? Um pedreiro. Ah, rapaz, que cachorro é esse aí, rapaz? Repete aí.
10: Quem souber de uma mulher aí que esteja querendo casar e construir um lar, mas vamos procurar. Eu tô vendendo tijolo, cimento, telha.
0: E aí, Joel? Aceita essa empreitada, não? Pronto, Joel.
11: Rapaz, tu vive dizendo que o prefeito não presta pra nada, não trabalha e não pode ter uma carreata que tu tá por um mês tirando foto com o prefeito. Rapaz, mas tu tem a cara limpa,
0: amigo. Que isso, rapaz? Não, só sou de lá, né? Rapaz, repete esse corno aí.
11: Rapaz, tu vive dizendo que o prefeito não presta pra nada, não trabalha. Rapaz, e não pode ter uma carreata que tu tá por um mês tirando foto com o prefeito.
12: Marcelo, rapaz, mas
0: tu tem a cara limpa, tô amigo. Fora. Aí mandou, sabe pra quem? Pra aquele rapazinho lá. É, mandou pra aquele rapazinho. Volta aí. Cadê o cachorro que quer?
10: Quem souber de uma mulher aí que esteja. Peraí,
0: volta aí, Tony. Volta aí. Deixa eu botar aqui. Que eu vou indicar ele. Volta aí.
10: Quem souber de uma mulher aí que esteja querendo casar e construir um lar, mas vamos procurar. Eu tô vendendo tijolo, cimento, telha.
0: Eu tenho uma. Eu tenho uma no grupo Ostentação. Tá precisando construir uma casa, né? Vou mandar pra você aí o contato dela. 6h25.
12: Bom dia, Marcelo. Tá na boa, tá feliz. Marcelo, eu vi João Grilo com Pires, a quinta pata, a sexta perna.
0: Igual.
12: O jegue abraçado ontem no centro de Itabunda, na Avenida Cinquentenário. Manda ele devolver, por favor, que o pessoal aí tá sentindo falta, viu? Tá na boa, tá feliz, bom dia.
0: E teve aqui em Itabuna, ninguém viu? Esse cachorrinho pequeno, não é? Vem fazer o que aqui em Itabuna? Se o povo dele tá todo lá na praia.
2: Tá todo na fazenda.
0: Tá na fazenda já, né? Já tá na roça. É, vem fazer o que aqui, esse João Grilo? Vira ele aí, ó. Ô, seu Ivamar, liberou ele pra quê? Vem fazer o quê? Sabe que vem ver? Veio ver na, no, como é o dela? A Janaína.
2: Só pode.
0: É, que ele é ousado. Não é? Até cair, né?
2: O marido de Janaína.
0: Deixa ele. Até o marido de Janaína pega ele pelo pescoço, garguelar e jogar lá em cima do.
7: Ô Marcelo, bom dia!
0: Bom dia!
7: Aqui é Jô do Cajueiro,
0: hein? Ô, Jô!
7: Botar de barro do jegue aí, ó!
0: Manda!
7: Edilson! Edilson aí da estrada de Barro Preto, marido de Leidinha. Ele disse que é por cinco patas fazer um exame de próstata nele, hein? Alô, Edilson.
0: Meu Deus, pai.
7: O jegue cinco patas vai fazer seu exame de próstata.
0: E tá cotó agora.
7: Alô, neguinho com frouxo.
0: E tá cotózinho.
7: Mais novo morador de Barro Preto, neguinho. Botar beba de barra do jegue também. Bota beba de barra do jegue. Beba aí do novo cajueiro.
0: Esculhambação total.
7: O Ala. Serjão. Alô, Serjão. Entra de barra do jegue hoje aí, Serjão.
0: Rapaz, só.
7: Bota Tony de Jona. Meu tio Linho, que a mulher dá um pau nele direto, Marcelo. Pede aí pro
0: Neide. É mesmo, pra... vem ali.
7: Neide, parar de bater em Linho.
0: Ô, Neide, não bate em Linho, não,
7: Edilson.
0: Neide. Meu Deus do céu.
7: Tô na boa, tô feliz, hein?
0: Deixa, Neide. Não bata, não, Neide. Ô, meu Deus do céu. Rapaz, tá esculhambado esse programa, tá?
9: Bom
0: é melhor.
9: Dia, Marcelinho.
0: É melhor. Aí vamos voltar logo segunda-feira, né? Ei? Voltar logo segunda-feira, tá esculhambado demais esse programa. Cadê?
9: Bom dia, Marcelinho.
0: Ó, pra isso aí. Vai de reto.
2: Casca de
0: banana.
13: Bom
0: rola.
13: Dia, Marcelo.
0: Aí.
13: Alguém quer comprar machixe aí?
0: Você pode estar vendendo, aí? Não, compra você mesmo. Que machixe. Que machixe, meu filho?
2: Sei não.
0: Hein? Eu conheço giló.
2: Eu também.
0: Eu como gilózinho. Gilózinho é massa, viu?
14: Bom dia, Marcelo Santos. Tá
0: fala.
14: Tá feliz, assim que se diz.
0: É isso aí.
14: Aqui é o negão do Chevette que tá falando, viu? Da Nova Itabuna.
0: Chevette preto?
14: Rapaz, já morreu, tá na meota, viu?
0: Quem?
14: Já morreu. Só anda agora naquela rua do Saf ali, do Grapiúna, atrás daqueles viados, rapaz.
0: Quem é esse?
14: Bota ele no bar do jegue, viu? Só tá controle já. O jegue de Naeli, tu lá de Itapé.
0: Ah, o Paixão.
14: Aproveita também, bota Giliard, Marlon. Bota Índio também, que tá sem falar no grupo. Bar do Jegue. Bota essa galera toda de Bar do Jegue. Só solta com o Truvejá, viu? Aí manda um alô aí pra Teté também, meu colega. Lá do Teté Taxeiro, Lomã.

0: Era toda de Bagé, só tá com truva já, viu? Aí manda um alô aí pra Tetê também, meu colega, lá do Tetê Taxiro, Lomanto, viu? Valeu, meu irmão, um abraço.
1: Alô, e quem é esse namorador aí, pra que tá direto nessa rua do Grapiúna, né? Hein? Eu, hein? 129.
2: Rapaz, eu acho que Rivamar não vai querer sair mais de férias. Fala já assim dos caras no programa.
1: Rivamar tá doido. Esculhambar demais. Tem que voltar segunda logo, né?
3: Bom dia, Marcelo. Coloca Milton, conhecido como Bino Lale aí debaixo do Zé.
1: É, Milton.
3: Fora aqui no Pedro Jerônimo.
1: Milton.
3: Ele tá triste ali, ó.
1: Por quê, pai?
3: Porque nunca mais foi debaixo do Zé, ele tá tristinho ali.
1: Vem, ó. Milton, Pedro Jerônimo, não.
3: Bem colado no Pires.
1: Isso.
3: Tudo isso, gosta.
1: Isso vai tirar em janeiro.
3: Bom dia.
1: Na virada do ano, tira Milton. Vem, Milton. Milton, Pedro Jerônimo. Tá triste por quê, meu filho? Vem pra cá, vem.
3: Fica bom aqui. Bom dia, Marcelo Santos.
1: Bom dia.
3: É o Marcelo, de São Sebastião do Oeste, Minas Gerais. Gostaria você botasse aí Jó, Ricardo, aí na Roça do Porto, tudo debaixo do Jé. Botar Juvan, Bui, aí no Torrão de Ouro, tudo debaixo do Jé. Botar Vanilson, Firo, Ninha, aí na Boa Sentença, tudo. Põe tudo debaixo do Jé, Marcelo Santos. Tô aí na escuta do seu programa.
1: Venha pra cá. Venha pra cá, todo mundo aqui. Que é isso aqui, hein? Tá brigando todo mundo aqui?
4: Já viu?
1: Oxe!
4: Chama atenção aí, Marcelo.
1: Ei, moço, tu brigando por quê? Ah, quer ir na frente? Não, você chegou hoje. Vai pra cá. Opa, isso aqui, rapaz. É Edilson, hein? O Edilson. Vem brigar com todo mundo aqui na fila. Eu, hein? 130.
5: Bom dia, aqui é Lúcio do Jorge Amado. Peço mandar um alô pra Teté aí do Lomato. Um alô pra meu sobrinho lá na rua 1º de Maio Ferrada, Adriano.
1: Um abraço, Adriano. Um abraço, sua participação. O despachão tá vindo, viu? Pra onde? Ei, seu Geraldo Ribeiro. Ó, o Paixão aqui, mandou aqui, ó. A fotinha dele. Venha pra cá. Pra cá não, pra lá, né?
6: Bom dia, Marcelinho.
1: Oi, Lê.
6: E Tony Barros. Oi, vou botar debaixo do jegue aí na humildade. Na humildade, com toda humildade, gostaria de colocar debaixo do jegue. Essa galera que tá tomando remédio aí. Dizendo que, não vou beber esse final de semana não, porque eu tô tomando um remédio. Seu Mirinho.
1: É, Mirinho.
6: Tony Jones.

0: Desde Mangabinha e agora tá morando no Parque Boa Vista. É, Marcinho. Marcinho o quê? Massimilho, hein? Pra nós, vixe, rapaz. Marcinho, venha pra cá, Marcinho. E agora é ex-Mangabinha, tá agora no Parque Boa Vista, segundo aqui. Tô mandando pra mim. Pronto, Marcinho de Baixo Jegue. Vem aqui, meu filho, venha. É, quem mais aqui? Gustavo do Antique, assessor do ex-vereador Adão Lima, de Baixo Jegue. Venha também. É, Gustavo de Baixo Jegue. Vai sair carregado, hein?
1: Ouvinte, que fala que é ele, Fabrício, estado de Minas Gerais.
0: Um abraço.
1: Mandar a luzessa pra toda a galera conectada aí. E bota debaixo do Jegue aí, aquela galera aí sempre, né?
0: Uhum.
1: Meu tio Alex do Rio de Janeiro. Meu irmão Danilo Itaquá de Setuba. Joga aí também Gilmar, em Porto Seguro, Neco e Val. E mandar a luzessa aí pra Del do Bandeira do Amada, vamos.
0: Braço, Del.
1: Acima de União Queimado. E joga ele também debaixo do Jegue.
0: É.
1: E joga meu pai negro.
0: Seu pai, rapaz, seu pai não, pai.
1: Debaixo do Jegue. E o meu tio Henrique.
0: Sua mãe vai lhe pegar, viu?
1: Maria Pinheiro. Valeu.
0: Rapaz, Marcelo. Sua mãe vai lhe pegar, sua tia vai lhe pegar. Como é que bota o tio, o pai debaixo do Jegue, rapaz? Será possível um negócio desse, rapaz?
2: Rafael, a quinta buna, aí elegeu o vereador. Não tem um projeto, não tem um pedido de providência. Não fala nada, é calado, parece um calango.
3: É sim, quem?
0: Saudade aí da Nacional, aí. Apanhando quente, né? É, velho. Pipa, quem foi o cachorro do
2: mundo? Aqui tá a bunda na semana passada, uma sombra de sacana, meia dúzia de ladrão.
3: Pelo menos. É sim,
2: cachorro no povão.
3: É um bom de covarde.
2: E o povão, ó.
0: Batendo palma, 134, cadê o povo?
4: Bom dia, Marcelo Santos, a todos os ouvintes da Boa FM. Marcelo Santos, parabéns pelo programa, você tá arrebentando aí no lugar de Ribamar. Isso. Beleza? É, deixa eu te pedir pra você colocar uma pessoa de Barra do Jegue, uma pessoa não, um conjunto completo. Põe o time do Corinthians todo de Barra do Jegue aí, Marcelo.
0: Bom, tá.
4: Tá uma boa, tá feliz, Marcelo, fica com Deus aí.
0: Esse cachorro aí.
5: O Wellington é outro.
0: Mas Wellington. Não é outro Wellington, né? Outro Wellington. Repete aí que eu vou dar a resposta a esse cachorro aí.
4: Bom dia, Marcelo Santos, a todos os ouvintes da Boa FM. Marcelo Santos, parabéns pelo programa. Você tá arrebentando aí no lugar de Ribamar. Beleza? Deixa eu te pedir pra você colocar uma pessoa de Barra do Jegue. Uma pessoa não. Um conjunto completo. Põe o time do Corinthians todo de Barra do Jegue aí, Marcelo. Tá na boa, tá feliz, Marcelo.
0: E quem vai levar o Jegue é tu. Você vai na frente dirigindo com o Jegue, né? Desce. Pronto, você vai o seguinte, você vai no Pires, entendeu? Conduzindo o Jegue. É, cada cá, né, rapaz? 135, vai pra onde aqui?
6: Antes, manda um alô aí pra Chico, mais conhecido como Lascagado, para as casinhas. Pega ele aí, bota debaixo do Jegue, debaixo de cinco patas.
0: Falou, olha, 135. Eu vou de música pra onde aqui? Música, música ou comercial? Você que manda em tudo aqui agora. Vamos comercial, vamos começar. Daqui a pouco eu fiquei já retado, nervoso com esse Hélio tá aí. Retado mesmo, 135, vai.

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0: 6:38, 6:38, estamos de volta aqui com o Rancho da Boa, programa de férias do Ribamar Mesquita. Olha, daqui a pouco tem horário gratuito eleitoral, às 7 da manhã, depois tem o Poder da Notícia, hein? Aqui, pela sua rede boa, Boa FM de Itabuna. Olha, lembrando que logo mais tem, nós estamos recebendo aqui demais, uma pessoa que foi vítima da ação de assaltantes aqui em Itabuna, agora pela manhã, ali na região, até direto ali, hein? Ali na região do entre a Amélia Amado, centro comercial. Diz que dois elementos botando para quebrar. É coisa, hein, rapaz? Então daqui a pouquinho tudo com relação ao movimento do setor policial, também hospitalar e o movimento também nas cidades, ou seja, nas ruas da cidade, tá bom? Daqui a pouquinho. 6:39, eu tenho um ouvinte ainda aí, como é que é? Vou para onde? Hein? É? Então, chegou a hora de...
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Ivamar, olha, o ditado mais certo que tem é o seguinte: a pessoa colhe o que planta. Dizendo isso, eu namorava uma jovem que era conhecida como Camila há cerca de 3 anos. E durante esse tempo, a coisa ficou morna, sabe? Mesma rotina, mesma briga, mesma discussão. Até que um dia, no meu trabalho, uma jovem, ela começou a trabalhar. E aí me despertou naquela jovem bonita, inteligente, que acabei me atraindo. E aí veio as brincadeiras, cafezinho, uma troca de mensagem no WhatsApp. Eu juro, e pensei logo, falei, que mulher bonita é essa? Perguntei se ela tinha compromisso com alguém, se era casada, se tinha namorado. Ela respondeu que não. E aí, com o passar do tempo, nós começamos a ter uma conversa mais quente. Eu comecei a dar carona a ela até a residência. E no trajeto, sempre perguntando se ela há quanto tempo estava solteira e se tinha interesse ainda, enfim. Até que, após um mês, nós já estávamos se relacionando. Tudo na escondida, não é? Para que ninguém soubesse. Eu tinha um amigo, também do trabalho, que chegava para mim e falava: olha, cuidado, hein? Cuidado, tem gente de olho em você. Eu virava para ele e falava: olha, de olho em mim por quê? Por que de olho em mim? Não tô fazendo nada demais. E aí o amigo falava: é resenha, rapaz, é só resenha, porque você tá levando muito talento em casa, enfim, é só resenha. Pois bem, até que um dia nós fomos a um restaurante muito conhecido. Ficamos lá jantando. Depois da janta, fomos até um motel da cidade. Mas antes de ir no motel, eu virei pra Camila, liguei pra ela. Disse: olha, hoje eu vou chegar tarde em casa porque vou fazer uma hora extra. E o patrão disse que vai precisar de mim aqui no trabalho. Eu devo chegar aí por volta de 11 à meia-noite, tô chegando em casa. E aí, Ivamar, eu fui pra jantar, como eu falei, e depois fomos para um motel da cidade. E aí ficamos lá por cerca de 4 horas. Quando depois fui, levei em casa ela, deixei e fui para minha casa. Cheguei em casa, a Camila já estava, ainda estava acordada. E aí fui, tomei um banho. Ela perguntou se eu queria jantar, eu disse que não. E fui me deitar, Ivamar. Confesso que a Camila me procurou e eu disse: eu tô com dor de cabeça, tô cansado, enfim. E acabei dormindo. Passado uma semana, eu cheguei em casa do trabalho ainda, cansado. Foi quando a Camila me disse: ô Miguel, vem aqui, quero falar com você. Senta aqui na mesa. E aí eu sentei na mesa. Ela pegou o celular dela e riu
e me perguntou: naquele dia da, que você chegou tarde em casa, a hora extra foi boa? Eu confesso, irmã, que eu não entendi aquela pergunta dela. Eu falei: por que está perguntando se foi boa ou não? Ela voltou a repetir: eu quero saber, foi boa a hora extra naquele dia? Irmã, eu gelei na hora. E veio logo na cabeça que ela tinha descoberto alguma coisa. Eu comecei a gaguejar. Foi aí, Rivamar, que ela pegou o celular dela, abriu ali no naquele negócio de foto que fica a foto guardada, e me mostrou, Rivamar, uma foto dela. Uma foto dela, Rivamar, no mesmo restaurante que eu estive há uma semana atrás, com um rapaz sentado. E esse rapaz, Rivamar, segundo ela, era o primo da Thalita. Da Thalita que eu estava, Rivamar, me relacionando. Eu confesso que não entendi na hora que ela mostrou aquela foto com este rapaz. E ela disse que: tá vendo isso aí? É o primo do seu novo amor. Eu virei pra ela: que conversa é essa, Camila? Que conversa é essa? E ela repetiu, Rivamar: é o primo do teu amor. E o que é que você tá fazendo aqui nesse restaurante com esse rapaz? Ela virou pra mim e disse: você tá pagando com a mesma moeda. No dia em que você falou que teve hora extra, que ia chegar tarde, eu confesso que não acreditei. Mas a verdade veio à tona, que eu descobri através do Pedro, porque a prima dele confessou a ele que estava saindo com alguém que era casado da empresa. E que no mesmo dia que você falou que teria hora extra até tarde, ela também, que mora na casa dele, falou a mesma coisa. E aí eu resolvi, Miguel, fazer o que você fez comigo. Você teve que pagar com a mesma moeda. Neste dia aí, eu fui pra casa do Pedro e fiquei com ele. Eu confesso que eu procurei chão, veio uma raiva, mas me controlei, Rivamar. Me controlei pra não fazer uma besteira. E eu que dei um corno achando que era esperto, Rivamar. Tomei corno no mesmo dia, na mesma hora. E a gente acabou conversando ali, terminamos por ali, sem grito. Só com a verdade na mesa, Rivamar. Hoje eu confesso que eu aprendi que quem trai não é esperto. É só um cara que ainda não foi descoberto. E o corno não é burro. É só alguém que confiou demais. E nesse dia, Rivamar,

é só alguém que confiou demais. E nesse dia, Rivamar, eu confesso a você que foi os dois. Assinado um homem que achou que iria poder enganar, mas que também foi enganado. Eu peço a música de Júlio Nascimento. A música de Júlio Nascimento, Um Corninho.

epa, epa, de volta, epa, cadê os áudios, rapaz, cadê o povo? Olha, olha, Marcelo, coloca aí, de barra do jegue, José Roberto Zuzi, aí do Santo Inês, não é? Olha, rapaz, é o Zuzi do Santo Inês, né? Tá mandando colocar.

0: Cal seco debaixo do jegue. Bota aqui, minha filha. Não, fica aqui no meio, Zuz. Oxê. Que valentia da Zorra é essa? Fica aqui. Vai descer daqui a pouco debaixo do jegue, cinco patas. 6h53, cadê
1: bom dia, o povo? Marcelo, bom dia, Tony, que fala que é o Wellington, motorista de aplicativo.
0: Acordou, foi?
1: Ontem o São Paulo jogou com o Boca Júnior. E teve um gol de Luciano que Johnny falou que foi no roubo, que não estava impedido. Ele falou que ia botar o Boca no pau. Vai hoje já na delegacia botar o Boca no pau. E avisar, e botar Johnny, já aproveitar, botar Johnny debaixo do jegue. Só tirar ele quando o São Paulo voltar a disputar um torneio, um campeonato intercontinental. E eu quero saber que história é essa, que você, Tony, Jones e Tony aí, seu colega aí, tava na casa de Marraquete jogando videogame. Que história é essa aí? Me conte aí. Okay, como é isso?
0: Quem contou aqui que Marraquete botou você na estrada, né? Que nunca mais voltou, se perdeu, foi o Martins. Não foi isso, Tony? Foi. Martins que falou que você, primeira vez que foi lá tomar um cafezinho com uma raquete, não voltou mais, se perdeu na estrada, 155. Se perdeu. Cadê o povo? Cadê o povo?
2: Oi, bom dia, Marcelo.
0: Bom dia.
2: Tudo bom? Marcelo, mandou um alô pro meu pai, o velho safado, Zé Vitor.
0: Olha o seu velho safado, hein, Baiano? Volta o velho safado, Zé Vitor. Volta aí, é a filha tá mandando. Quem tá mandando
3: bom dia, Marcelo, bom dia a todos os ouvintes da Boa FM. Ô Marcelo, tem uns candidatos aí, rapaz, que eu quero botar debaixo de um rinoceronte.
0: Fica à vontade.
3: Porque os caras não tem palavra não, Marcelo. Não tem, Marcelo. Tem que botar debaixo de um jegue, Marcelo.
0: Fica à vontade.
3: Vai ficar daqui até Brasília debaixo do jegue. Tá na boa, tá feliz.
0: Deus me defenda, meu pai. Bota aí, cadê? Bota o povo pra falar,
4: boy. Bom dia, Marcelo Santo. Aqui é Alexandre de Vitória, Espírito Santo. Mandar um alô aí pra seu Chico, Dona Chica. Fazenda Coração, coloca rock na Fazenda Angola, debaixo do jegue, caso do Sequeiro Grande, debaixo do jegue, coloca Roberto da Fazenda Rapapau,
0: debaixo do jegue,
4: coloca Caio da Fazenda Montões, debaixo do jegue, tá na boa, tá feliz.
5: Bom dia, Marcelo, gerente aqui dos 41, eu mando meu alô pro meu esposo Boloió, pra minha irmã, Edileuza, minha alma de família, e pra você, Marcelo, e sua família.
0: Tá na rua do ventilador, é, meu amor? Um abraço, hein? Cadê o povo?
5: Bom dia, Marcelo.
6: Oi, Marcelo, aqui é a Val. Manda um alô pra mim, que eu tô ouvindo o teu programa, viu, Marcelo?
0: Pronto.
6: Eu gosto muito do seu programa, muito mesmo.
0: Como é o nome dela, Tony?
6: Você, cadê a mãe tá fazendo programa, não? Você tá assumindo muito bem o programa, viu? Muito bem, muito
0: obrigado,
6: bem
0: Val.
6: Mesmo. Você tá no programa muito, tá fazendo um programa muito bom. Eu sou, tô ouvindo aqui o programa, viu? Muito bom mesmo, né, Val? Manda um alô.
0: Pronto. Muito obrigado, hein? Pela audiência, 157.
7: Marcelo Santos, que é partido de Caraí. Quer que você bota a Vanderlei debaixo do jegue? Bota João Grilo debaixo do jegue.
0: João Grilo.
7: E aqui no município de Caraí, você bota a Merica aqui.
0: Merica, não.
7: Da escolinha aqui perto do campo.
0: Tá
7: município gostando. Da Jussara, Diego, Barão, Legal, Butch. E município da Serra da Banha, Fabício, Ismael e Damião. Valeu, Marcelo.
0: Beleza.
8: Botei debaixo do jegue aí, Jones. Cata do Lava Jato da Califórnia.
0: Rapaz, esse cara tá pô.
8: Bota aí. Bota aí debaixo do jegue. Cata e Jones do Lava Jato da Califórnia.
9: Bom dia, Marcelo. Tá na boa, tá feliz, é assim que se diz. Quero colocar aí Alex do SAF debaixo do jegue. Quero colocar Zé Bingão, Gil Padeiro e Zé de novo Padeiro, que ele já gosta de ficar debaixo do jegue. Coloca essa turma aí toda debaixo do jegue.
0: Já tá aqui. Já tá aqui, volta aqui, mas tem mais, meu filho? Tem mais ou mais um aí? Bota mais um aí.
10: Dia, Marcelo Santos, nós ferra, bota Binho Souza das do jegue, Binho Piton, das do jegue.
11: Bom dia, Marcelo Santos. Coloca aí, Marcelo, seu Adão e Cássio da Fazenda Diva, próximo ao Salobinho. Debaixo do jegue de cinco patas. Coloca ele aí, Cássio.
0: Pronto,
11: e seu Adão.
0: Vem cá, fica na pontinha aqui, Cássio. Fica aqui, Cássio e Adão também. Bora. Amarra todo mundo aí, amarra todo mundo. Agora sim, fecha a porteira. Fecha a porteira e solta cinco patas, meu filho. Tem choro, engula um choro. Não chorem. Boa viagem aí. Amanhã vocês retornam.
12: Ei, Marcelo, sai debaixo do jeito.
0: Ei, tô fora. Vai pra lá. Cinco patas encerrou. A estrada foi. Vai pra lá. Cinco patas. Final de programa. Dá-te mais pra nada. Vem aí horário gratuito eleitoral. Depois tem o poder.

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0: 7 horas e 32 minutos aqui na Boa, 7h32, Boa FM de Itabuna para toda a rede boa de comunicação. Digo sempre, é rádio que mais cresce no estado, porque tá na boa, tá feliz, hein? Aqui o que se fala, você fica sabendo de tudo. Programa Poder da Notícia até as 9 horas da manhã. Lembrando que hoje nós teremos a sabatina. É, como já está ocorrendo aqui em toda a rede boa de comunicação, hoje a sabatina, hoje com os candidatos, né, ao Senado. Nós tivemos na segunda-feira o Jacques Wagner, na semana passada Rui Costa, hoje será a vez da única mulher candidata a deputada, candidata a senadora, a professora Deliana. E aí vem também o Ângelo Coronel, não é? E o João Roma. Então, a sabatina feita por toda a Rede Boa, as emissoras que compõem a Rede Boa de Comunicação, Itabuna, Lagoinhas, Irecê, Xique-Xique, Barreiras, Madre de Deus. Então, todo mundo daqui a pouquinho conectado às 8 horas da manhã. O comando é da nossa querida Patrícia França, né? Que vai gerar da Boa FM de Alagoinhas, e hoje a professora Deliana, a única mulher candidata, digo aqui do estado, candidata a senadora, vai estar participando desse debate, hein? Então daqui a pouco, às 8 horas da manhã. Enquanto isso, a Boa FM Itabuna, né, nós já trazendo aqui algumas informações das últimas horas, e daqui a pouco os destaques para o programa de hoje, né? Daqui a pouquinho, hein? 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Você que está aí todo empolgado, pra cima e pra baixo, viu, seu Tony Barros? Com aquele vermelhinho, não é? Todo mês passando aí no gostoso. É só um recado aqui, hein? Não façam compromisso pra depois de outubro. É o recado que mandaram daqui, não é? Pra depois seu Zé não tá na tua porta te cobrando. O seu Zé da farmácia, seu Zé do açougue, seu Zé do mercado. É, então tô mandando aqui avisar. Você que tá empolgado pra cima e pra baixo, com aquele cartãozinho bonito, gostoso, não faça um compromisso pra depois de outubro, hein?
1: Por quê?
0: Tô mandando avisar. Aí depois tá seu Zé na tua porta lhe cobrando. E você dizendo que a culpa é de Zé. Né? É de Zé, de Chiquinho.
1: Não é Zé de humanidade, não.
0: Né? Não, aquele não. Não é isso, meu filho? Falaram assim, Marcelo, avisa na rádio lá amanhã, hein? Avisa na rádio que esse pessoal tá empolgado aí pra cima e pra baixo, passando um cartãozinho do amor, pra não fazer compromisso depois de outubro.
1: Por quê?
0: Eu não sei. Né? Depois. Olha, manda um abraço aqui, nosso querido Marcos Pastor, tá em Brasília. Alô, Marquinhos, como é que tá, meu filho? Tudo na paz? Pois é, grande Marcos Pastor, tá aí em Brasília, né, acompanhando aqui o programa. Como é que foi o movimento aí, meu filho? Ontem aí, que ontem aconteceu lá, aquela sessão que alguém esperava uma coisa e foi outra, né? Todo mundo empolgado aqui, esperando, é hoje, vai julgar, vai fazer, vai acontecer, que nada. Não é isso, meu filho? E aí o pessoal ficou só na...

0: Tô na espera. Pois é, 7h37 da boa.
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0: Motoboys realizaram protesto em toda a cidade de Itabuna no dia de ontem. Operação da Polícia Civil fiscaliza lojas de celulares nas cidades da Bahia. Suspeito de roubar fiação e equipamentos foi preso pela polícia. Olha, a justiça condenou acusado pela morte de jovem transexual em Bicaraí a 12 anos de prisão, hein? Ele tá aqui no presídio em Itabuna. São 7h38, os destaques pela rua da cidade, Aluele Fonseca.
2: Valeu, aquele abraço, bom dia, ótima quarta-feira para você, Jaqueline, também Marcelo, Tony e aos ouvintes aqui da Boa FM, chegando agora com as manchetes do Poder da Notícia. Acidente na BA-330 foi registrado pela Polícia Rodoviária Estadual. Polícia Civil fiscaliza lojas de celulares em várias cidades da nossa região. Daqui a pouco eu conto tudo aqui no Poder da Notícia, que segue no comando na Rádio Líder em Audiência.
0: São 7h39, 7h39, vamos aos destaques dos jornais. Olha, faccionados mortos em Cajazeiras ostentavam armas nas redes sociais, é o destaque do Jornal à Tarde. Correio da Bahia, Mega Sena de mais de 90 milhões faz um sortudo na Bahia. Eita, rapaz.
3: 152 milhões. 52 mil.
0: Cadê a menina daqui? Tá onde, rapaz?
3: Não apareceu, não.
0: Rapaz. Ligaram ontem à noite. Marcelo, amanhã você comanda lá, porque eu vou ter que ir ali. Meia-noite a ligação foi. Vou repetir aqui a manchete do jornal Correio da Bahia, hein? Mega Sena de mais de 90 milhões faz um sortudo na Bahia. E a pessoa aqui com... Ave Maria. Fecha Itabuna. Tribuna da Bahia. Ação policial termina com 9 mortos e um preso em Salvador. Jornal Globo, sessão do STF tem pedido de vista e termina com um placar de 4-3 para separar casos de Moraes a Mendonça e Mendonça. Jornal Extra, hospital confirma a morte de Pitaciolo, baleado na cabeça por PM Niterói. Estado de São Paulo, Carmen Lúcia pede desculpas e diz que STF provocou mal-estar cívico no país. Correio Brasiliense, pesquisa CNT-MDA. Lula lidera disputa contra Flávio nos dois turnos. O Popular de Goiás, Caiado critica Moraes e defende investigação pelo STF. Diário Catarinense, obra de 280 milhões para mudar trânsito da Grande Florianópolis, recebe 4 propostas e entra em etapa decisiva. Jornal Crítica, motorista fica preso às ferrazes após micro-ônibus bater em muro. Estado de Minas, tiro no pé de Mendonça. Bolsonaristas criticam o impedimento de Nunes Marques. Jornal do Comércio, diálogos de Vorcaro que citam filhos de Fux e Nunes são revelados antes de sessão. Já o Diário do Nordeste, quadrilha suspeita de lavar dinheiro, tentou se aproximar de Wesley Safadão para lançar outro cantor. E o Zero Hora traz, caso quis, relatora volta por aumento das penas dos condenados, mas julgamento é suspenso após pedido de vista. 7h42, já está no ar o Poder da Notícia.
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0: São 7 horas e 42 minutos, 7h42. Olha, e com relação ainda a ontem lá o julgamento, né? A sessão que teve lá no STF, mandaram aqui. Marcelo, foi o julgamento, o Boticário. Só ficou no cheiro. Né? Só o cheiro lá em Brasília ontem. Né, meu filho? E aí se criou aquela expectativa, é hoje, vai fazer, acontecer e tudo. Aí, até minha avóinha Belinha, né, pai? 89 anos. Falou o seguinte pra mim ontem: meu filho, nasci, cresci, envelheci pra ver isso aí hoje. Não é? É coisa, hein?
1: E agora me dizia: meu filho, tu vai ver coisa.
0: Rapaz, fala em justiça, fala em lei. Um abraço aqui ao nosso querido advogado Thiago Leal, hein? Tá feliz da vida com o Vasco dele? O seu também, né?
2: É. 2-0 ontem.
0: Ganhou por 2-0 e vai enfrentar quem?
2: Boca Júnior,
0: que acabou dando uma surra no São Paulo. Né? Time sem vergonha, viu, rapaz? Eita, tá todo mundo de cabeça inchada. Rapaz, em São Paulo só tem um Corinthians mesmo, acabou. Não tem outro. É o único que tem. É o Corinthians, que tem estádio de Copa do Mundo, tem CT de Seleção Brasileira. E o Voinho e o Carequinha dizem que vai fazer um outro estádio com ar-condicionado. São corintianos. Não é? Voinho e Carequinha. Né, filho? Você acha que. Aí todo. 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Pois é. Sim, mandou um abraço aqui, tá feliz da vida, o advogado vascaíno Thiago Leal, grande criminalista dos bons, hein? Esse aí joga duro. Pois é, só anda meio muito ocupado demais. Né? Tem coisa aqui que a gente queria falar, mas não pode, porque ele tá muito ocupado, né? Aí pra depois. Não, tem que ficar quietinho, né, meu filho? E depois da eleição a gente fala. Olha, cadê aqui? Ah, sim, como fala, pode falar depois da eleição, ó, você aí. Que tá com aquele cartãozinho gostoso do amor. Não faça compromisso pra depois de outubro, hein? Oxi. É recado que eu tô dando. Pra depois ser o Zé da venda, não tá batendo tua porta, o Zé da farmácia, o Zé do posto, o Zé do. O Zé de que mais? O Zé da fruta. Não faça. Não é? E depois de outubro tô sendo informado aqui que o couro vai comer, viu? O couro vai comer! A empolgação acaba, não é? Isso aqui é o quê, meu filho? Cadê o Hélio? Cadê o Hélio? Destaque do Hélio? 7h45? Ah, já deu destaque? Eu tô aonde mesmo aqui, rapaz? Eu tô às 5 horas da manhã, hein? Olha, daqui a pouco, hein? Tem a rede toda boa de comunicação. Deixa eu ir por aqui. 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Cadê o povo hoje? O povo tá o quê? Sumiu, foi? Ei, meu filho, o povo sumiu?
2: Não.
0: Ah, pai, cadê o povo, rapaz? Ah, só fala com o Taque Jaqueline, hein? Jaqueline tá de licença.
3: Bom dia, Marcelo. Bom dia, Tony Babos, todos da Boa FM. Bom dia. Ô, Marcelo, tem que falar pra Carmen Louça que a gente não quer desculpa, não. A gente quer ação. Mas estamos no Brasil. É um encobrindo o olha do outro. Entendeu, Marcelo? Infelizmente não vai dar em nada.
0: Entendi.
3: A Moraes vai continuar lá porque Flávio Dino vai cobrir, porque Gilmar Mendes vai encobrir, né? Aquele outro Zanin vai encobrir. Não vai dar em nada. Vão afastar o único cara que tá tentando fazer alguma coisa. E é isso aí, meu irmão. Brasil. Se o povo não for pra rua, não adianta, não muda.
0: Olha, são 7h47, eu mandando aqui, mas ela tá sabendo com a caminhada, tal, que até, olha, não, na realidade, fizeram uma caminhada aí, contrataram algumas meninas pra ficar com a bandeira pra lá e pra cá e não pagaram. Tá mandando aqui. Itabuna, Bahia, Brasil, tá mandando aqui, ó. Convidado para balançar a bandeira, aí pra ver se toma vergonha na cara e paga o povo, hein? O povo ficou no sol aí pra lá e pra cá, E aí não recebeu. Segundo aqui, a denúncia tá vendo que tá no zap aqui da rádio. Tá com contato e tudo aí, né? Então pronto. O pessoal tá retado aí. Aí trocaram a menina pela...
4: Rapaz, tu vive dizendo que o prefeito não presta pra nada, não trabalha. E não pode ter uma carreata que tu tá por um meio tirando aí, foto com tá o prefeito.
0: Aí.
4: Rapaz, mas tu tem a cara limpa, amigo.
0: E aí ficou sem receber, né? Tá sem receber. Tava lá, pra lá e pra cá, com a bandeira, pra lá e pra cá. E aí não pagaram. Aí, cadê? Bota de novo aí. Quem tá me mandando aqui,
4: hein? Rapaz, tu vive dizendo que o prefeito não
0: aí
4: presta pra nada, não trabalha. E não pode ter uma carreata que tu tá por um meio tirando foto com o prefeito.
0: É brincadeira. Toma aí, cachorro. Mas
4: tu tem a cara limpa,
0: amigo. E bota limpa nisso, né? Marcelo, eu quero botar... Não, aqui já foi, né? Oxi. Não, Jegue é até 7. Jegue já partiu, já tá na estrada da Lapa. Hoje, que negócio é esse aqui? Aqui agora não. Né? Um abraço aí ao nosso querido Wallace. Grande Wallace aí no Jorge Amado. Bairro bom aí, hein? Ao todo o povo aí no Jorge Amado. Forte abraço. Obrigado aí pelo carinho da audiência, hein?

0: Fala-se aí no Jorge Amado, bairro bom aí, hein? Ao todo o povo aí no Jorge Amado, forte abraço. Obrigado aí pelo carinho da audiência, hein? 7h48.
1: Bom dia, Marcelo Santos. Bom dia a todos do Poder da Notícia. Ô, Marcelo Santos, cadê o Ministério Público, rapaz? E a Justiça Eleitoral, essa campanha dessa mulher do Lero Lero, campanha milionária, rapaz. Tá mais caro do que a campanha de um presidente, de um governador. Dinheiro sendo derramado na campanha dessa mulher. O Inebane aí, à vontade aí. Adesivo de carro aí, que é dado aí combustível aí pra quem botar adesivo nos carros. E, rapaz, que campanha milionária dessa mulher, viu? Dinheiro aqui não falta para fazer campanha para essa mulher, viu? Rapaz, cadê a justiça, rapaz, dessa cidade? O Lero Lero faz o que ele quer, rapaz.
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2: Bom dia, Marcelo.
0: Bom dia.
2: Tô de boa, tô feliz. Essa rádio é boa demais. Você também é um cara diferenciado, Marcelo. Você é um cara diferenciado. Você tem uma alegria pra falar no rádio, entendeu? Igual o Jaqueline, entendeu? São os dois que tem a maior alegria de falar no rádio. A gente vê que você não marra a voz, né? Você não tem aquela voz marrada, aquela voz meia, né? Aquela voz, você tem a voz solta na rádio, né? Você e Jaqueline, né?
0: É.
2: Então é muito bom. Bom dia.
0: Bom dia. Ei, mas... é o que dá na risada? Você achou que o cara ia falar de chamar de quê?
2: Deputado aí pra botar água no Joia do Atlântico, porque o povo tá bebendo água de esgoto, moço. Entendeu? É poço de junto de fóssea. Entendeu?
0: Pô, joia,
2: é
0: uma ingenuidade. Cadê o minuto de água,
2: entendeu? Passa verão, chega cadê verão.
0: Minuto?
2: Entendeu? E nada de água para o Joia, entendeu? É uma inclamidade. Aí você vê um bocado de deputado safado ficar falando coisa aí, entendeu? Um arrumo de deputado desgraçado, safado, falando coisa, entendeu? E não faz as coisas que tem de fazer, moço, entendeu? É muito difícil, moço, entendeu? As pessoas que moram no Joia lá, essa semana mesmo eu tive no Joia lá, rapaz, tá uma inclamidade de água. A mulher não tinha dinheiro para comprar água mineral, tava bebendo água do poço.
0: Cadê o menudo lá de Deus?
3: Aí com você. Você nem é assim com ele?
0: Ó. Bora trabalhar, menudo. Olha, cadê? 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
4: O Marcelo, bom dia, Manoel, Wellington. Marcelo, enquanto esse povo ficar aí separado, esquerda e direita, isso aí, negão, quem paga é o povo, isso aí vai dar em nada. Vai dar em nada, o povo tem que tomar vergonha na cara. Entendeu? O negócio de estar levantando para a bandeira, para a esquerda e para a direita. Esse povo que gosta de levantar bandeira para a esquerda e para a direita. Vou botar tudo debaixo do jegue.
0: É agora, entendeu? Não, rapaz.
4: Mas é o jegue maior que existe. Lá na chapeleta. Falar que esse bicho toma vergonha na cara. E procurar um candidato honesto e direito, botar o menos pior, né? Que é difícil de ser honesto. Isso sim, não levantar bandeira para um lado e para o outro.
0: Aí, meu amigo Wellington, Uber, 753, cadê? Povo, bota o povo pra falar, o povo quer falar, pai. Oxê.
5: Marcelo, aqui é Paulo do Jerônimo.
0: Grande Paulo.
5: O pessoal não queria saber onde estava o dinheiro do empréstimo?
0: Não.
5: Os 30 mil dólares e o outro empréstimo que fizeram... aí que dizem que foi ao todo, foi 300 milhões. Quem queria saber onde estava esse dinheiro, Marcelo? Tá aí na campanha agora. entendeu? E assim.

0: Cidade ao Lé. Parabéns, vereadores de Itabuna. Parabéns, parabéns mesmo a esses 19 puxa-saco baba-ovo do prefeito e da primeira-dama.
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2: Bom dia, Marcelo, da boa. Bom dia. Marcelo, eu queria fazer, rapaz, uma denúncia. Deu um som, rapaz, de um paredão, um som, que todo final de semana, rapaz, na rua São Pedro, caminho do Daniel Gomes ali, bairro Pedro Jerônimo, rapaz, uma casa, cara, tem um som, rapaz, uma casa 476, rapaz, é um inferno de som. E aí, rapaz, a gente, todo final de semana, a gente sai de dentro de casa, o pessoal sai com esses caras, abusa com esse som, rapaz, o cara vai, bota a mesinha do lado de fora, fica bebendo, bota o som, o parente tem um paredão, o sobrinho tem uma torre, aí, rapaz, o tio tem uma torre, aí fica aquele negócio incrível, ninguém tem, rapaz, já me liguei demais, já me liguei pra rua aí demais, aí nada, ninguém atende, vem aí, rapaz, que você... Dá um alô aí pra ver se final de semana à noite parece alguém por lá, rapaz. Porque 190 não adianta ligar que ninguém vai. Falou, mano? É isso aí, fazendo esse favor.
1: A
2: rua tá feliz.
1: É a patroa do som que tem que resolver esse negócio aí, mas... Cadê a patroa do som? Diz que vinha aí jogando duro e meteram o cadeado da patroa do som. Não é? Não é isso, meu filho? Você sabe tudo. Por que tá calado? Você não fala aqui com o Jaqueta? Fala também aí, linguarudo.
3: Aí agora sumiu! O vereador sumiu!
1: É, eu vou concordar aí com o ouvinte. Aí tem que concordar, não é? Porque é bom que ela tá aqui. Vai lá, deixa ela doida. É. O bom, né? Fala aquilo quando ela tá aqui. Aí ela fica arretada. Cadê? Vou pra onde aqui? Ele
3: falou assim. Aí agora sumiu! O vereador sumiu!
1: Vamos comercial. Eu vou concordar aí com o ouvinte. Vou comercial aí, voltamos já.
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0: 7:59 na boa, 7:59, estamos de volta aqui com o Poder da Notícia, só aguardando o contato do geral, né, da Rede Boa de Comunicação, para o início da sabatina com a única candidata a senadora, a professora Deliana, hein? Então daqui a pouquinho o sinal direto de Alagoinhas para toda a Rede Boa de Comunicação. Lembrando que já passaram por aqui na rede o Rui Costa e o Jacques Wagner, hoje a Deliana, né, a professora Deliana, e consequentemente na sequência nós teremos o Ângelo Coronel e também o João Roma, né, são os candidatos ao Senado pela Bahia. São 8 horas agora na boa, 8 horas. 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Agora sim, hein? 8:01.
1: Oito horas em ponto na nossa Bahia. A partir de agora você acompanha aqui na Rede Boa FM mais uma entrevista relacionada à candidatura ao Senado Federal pela Bahia, aqui na nossa Boa FM, em rede para todo o estado. A Rede Boa FM realiza uma série de entrevistas com os candidatos e candidata ao Senado Federal pela Bahia. A proposta é promover uma sabatina jornalística, democrática, transparente, garantindo os candidatos e candidatas um espaço para apresentar suas ideias, propostas e posicionamentos sobre os principais temas de interesse dos baianos. A sabatina terá duração de 40 minutos e hoje temos aqui como entrevistada, candidata ao Senado Federal pela Bahia, a professora Deliana Riquelli, professora. E durante esses 40 minutos de entrevista, a candidata responderá as perguntas formuladas pelos apresentadores do Poder da Notícia, por mim, Patrícia França, e por André Luiz, além das perguntas elaboradas pelos jornalistas e a apresentadores da nossa emissora, das nossas emissoras que integram a Rede Boa FM de comunicação. A participação dos jornalistas da nossa rede tem como objetivo ampliar o debate e levar ao público, quem nos acompanha, muitas informações. A metodologia busca garantir equilíbrio, também o espaço para que o candidato utilize esse espaço para apresentar as suas propostas. A Rede Boa FM reafirma, assim, o seu compromisso com a informação, com o jornalismo profissional e com o eleitor baiano, oferecendo ao público elementos para que possam conhecer melhor os candidatos e fazer suas escolhas de forma consciente nas urnas. Já estamos na linha com a candidata professora Deliana Riquelli. Bom dia, professora, bem-vinda ao Poder da Notícia.
2: Bom dia, Patrícia, bom dia, André, bom dia, ouvintes da Boa FM. Gostaria muito de agradecer a oportunidade de estar aqui e também parabenizar a Boa FM por essa oportunidade, por esse debate, né, de levar a informação para o eleitor e para o cidadão baiano.
1: Candidata, para começarmos a nossa entrevista, a senhora tem uma trajetória ligada à educação. Eu vou trazer um pouco até da sua biografia. Professora Deliana Riquelli é professora, filósofa, militante feminista, antirracista e dirigente estadual do PSOL Bahia, natural de Ubaitaba, sul da Bahia, reside em Itabuna há mais de 20 anos. É licenciada em filosofia pelo ESC e mestre em letras, linguagens e representações pela mesma universidade. Professora da rede estadual de ensino, construiu sua trajetória profissional e política ligada à educação, aos movimentos sociais e à defesa de pautas relacionadas às mulheres e ao combate às desigualdades. Agora, trazendo um pouco da sua biografia, eu entro nesse assunto. A senhora tem uma trajetória ligada à educação, eu citei agora há pouco a filosofia, aos movimentos sociais, o que levou a senhora a colocar o seu nome à disposição dos baianos para disputar uma vaga no Senado Federal.
2: Oi, Patrícia. Nós fomos levados pelo interesse, né, e pelo objetivo da gente, de fato, levar o povo para estar nesses lugares de decisão, né? Nesses lugares centrais de decisão. O Senado é responsável por criar leis, né, projetos de lei por fiscalizar também, né, o executivo, que é o presidente, o mandato dos presidentes. O Senado também é responsável, né, por fazer aquela sabatina de escolher os ministros que são indicados ao STF, para escolher também o presidente do Banco Central. Então, o mandato de um senador é de 8 anos. A gente entende a necessidade, né, da gente ter pessoas do povo ocupando esse espaço e levando as nossas pautas. Eu tenho dito que a gente tem o objetivo de mudar a fotografia do poder, porque no Senado hoje ele é ocupado em sua maior parte, né, a gente por homens brancos, por homens que já têm uma vida pública experimentada, muitos deles já foram parlamentares, já foram governadores, e a necessidade que a gente tem de levar mais mulheres para esse espaço, entendendo que nós somos 53% do eleitorado, né? A gente precisa fazer e ser maioria nesses espaços de decisão, levando a nossa verdade, as nossas necessidades, a nossa leitura que a gente tem da realidade, aquilo que a gente enfrenta no cotidiano, né? O Senado não pode continuar sendo ocupado apenas por políticos de carreira e também por representantes do empresariado brasileiro, né? Então, o nosso sentimento, o nosso objetivo de concorrer a essa eleição e de fato ganhar e chegar a Brasília é carregar com a gente, né, todas as possibilidades de fazer diferença na vida do povo brasileiro.
3: Candidata, bom dia. André Luiz está falando com a senhora. Já que nós estamos falando de Senado, a senhora lembrou de algumas atribuições que o nosso Senado Federal tem responsabilidade. Eu gostaria de perguntar à senhora sobre uma pauta que está sendo discutida no nosso Senado Federal, o fim da escala 6x1, que está em debate no Senado, como nós falamos. De um lado, nós vemos trabalhadores defendendo mais tempo de descanso e qualidade de vida para estar ali em convivência com seus familiares. Do outro, empresários que alertam para possíveis impactos nos custos, nos empregos e em pequenos negócios. Como a senhora avalia esse debate e qual a sua posição no que diz respeito ao fim da escala 6x1, candidata? Bom dia.
2: Bom dia, André Luiz. Um prazer falar com você. O meu posicionamento é que, de fato, nós precisamos votar com urgência o fim da escala 6x1. Né? É necessário que o nosso povo tenha uma vida além do trabalho. A gente sabe que o trabalho dignifica, que é a partir do trabalho que a gente consegue honrar com os nossos compromissos, pagar as nossas contas, mas o trabalho ele deve dignificar e não adoecer. E nós somos uma massa de trabalhadores e trabalhadoras

0: deve dignificar e não adoecer. E nós somos uma massa de trabalhadores e trabalhadoras adoecidas por conta dessa dinâmica do trabalho, né? Da gente sempre estar aí correndo para cumprir metas. Muitas vezes, o trabalhador brasileiro, antes de chegar no seu local de trabalho, ele já gasta 2 horas no transporte público para chegar ao seu trabalho, né? E a gente não tem tido tempo para estar com as nossas famílias, para acompanhar o crescimento dos nossos filhos, né? E isso, né, é uma dívida impagável, né, para uma mulher preta, periférica, que precisa sair de casa muito cedo. Muitas vezes ela nem percebe que o filho dela está crescendo, ela não percebe muitas vezes o que o filho dela tem se tornado, porque o filho dela tem mais relações com pessoas que não são da família, né? Então, entender que o fim da escala 6x1, ela é necessária para uma vida com dignidade, né? E entender também que esse argumento que vai quebrar a economia é um argumento falacioso, porque a gente sabe que quando o trabalhador ele é valorizado, quando o trabalhador é levado em consideração, ele rende muito mais no trabalho, né? Entender, inclusive, que a gente não tem tempo de cuidar da saúde a partir dessa escala. Então, a gente apenas tem tempo para cuidar quando a doença está instalada. A gente cuida da doença, mas a gente não tem cuidado da saúde do trabalhador, né? E a gente precisa, sim, né, acabar com essa escala. E essa escala ainda não foi votada, porque os representantes que nós colocamos lá no Senado, eles não representam o povo. Ele tem representado o empresariado que ganha lucro e tem fortuna com sangue e com suor da nossa classe trabalhadora.
1: 8 e 9 na Bahia, ainda falando nessa questão de empregabilidade, né? Especificamente agora citamos sobre a escala 6x1, candidata, mas falando um pouco sobre emprego, o povo precisa de trabalho digno e de renda justa. Hoje a Bahia, dado recente referente a maio de 2026, a Bahia conta com mais de 2 milhões de famílias beneficiárias de programas sociais. O que, que a senhora tem de apresentar de iniciativa, o que, que pretende defender no Senado para que possa termos geração de emprego, melhorar a renda dos trabalhadores, fortalecer a economia aqui da nossa Bahia?
0: Patrícia, a gente tem, né, nos últimos anos, né, com o presidente Lula, a gente avançou e a gente tem recorde de empregabilidade no Brasil, né? O que é que a gente precisa, de fato? Regulamentar essas empresas também, né, de aplicativos. Acho que ontem na cidade de Itabuna teve uma paralisação dos entregadores do 99, né, entender as relações de trabalho em que essas pessoas estão inseridas e muitas vezes sem conseguir se organizar melhor, né? A gente entende a necessidade de trabalho, mas não qualquer trabalho, né? Por isso que a gente vai fazer uma pressão e desenvolver projetos para que a gente possa regulamentar a questão dessas empresas, né? Que eles criam um aplicativo, eles ficam lá sentados lucrando com isso enquanto o trabalhador paga enquanto o trabalhador paga manutenção do veículo, né, paga gasolina. Então, tudo isso gera um custo muito alto para o trabalhador. Mas nós entendemos que para que a gente possa melhorar a questão da empregabilidade no Brasil, a gente precisa investir, né, em cursos, sobretudo voltados para as tecnologias, para a informação. E nisso aí, nós no Brasil já temos uma malha dos institutos federais. E os institutos federais, a partir do governo Lula, que tem sido fortalecido, nós temos cursos de curta duração, né, que são cursos de 6 meses, de 4 meses. Então, necessariamente, o jovem, né, se caso não tiver disponibilidade, ele não precisaria fazer um tecnólogo. longo, um curso de 3 anos, né? E então, a partir desse curso de curta duração, esse jovem ele vai ter acesso ao conhecimento ali suficiente para que ele consiga uma vaga no mercado de trabalho. Então, quando a gente fala sobre empregabilidade, a gente precisa, de fato, garantir as pessoas na escola, e isso vai passar, inclusive,

0: pela ampliação do projeto Pé de Meia, né, que é um projeto que tem diminuído a evasão escolar. Nisso aí a gente precisa de fato garantir que o nosso jovem compreenda a necessidade da formação. Quando o jovem estuda mais, ele tem um leque maior de possibilidades, então ele pode escolher, né, o lugar onde ele vai trabalhar, com quais relações de trabalho. Então a gente precisa entender empregabilidade associada com a formação e qualificação profissional, porque a gente não pode fazer com que os nossos jovens fiquem refém dessa uberização, né? Mas isso também vai exigir esforço, comprometimento e estudo para que a gente tenha qualificação profissional.
1: Candidata Deliane, vamos falar sobre a questão da segurança pública. Candidata, a relação hoje entre polícia e população precisa, como todos nós sabemos, pautar na base da confiança. Sobre questão câmeras corporais, podem ser uma ferramenta importante nesse processo. A senhora, no caso, a candidata Deliana, a senhora defende a ampliação do uso dessas câmeras corporais aqui na Bahia ou a senhora é contra? Qual é o seu posicionamento hoje em relação a esse equipamento, candidato?
0: Eu sou a favor do uso das câmeras corporais. Eu acredito que a utilização desse recurso, inclusive, é de segurança não apenas para a população, mas também para o policial, né? Esse policial que é um trabalhador, esse policial que chega muitas vezes e num confronto lida com armas de poder bélico, né? Então a gente precisa de fato proteger esse policial, esse profissional que tem a obrigação, né, de proteger e guardar a população, né? Só que a gente tem um processo, André Luiz, que muitas vezes sai muito mais, né, os maus exemplos da polícia, né? E eu acredito que com as câmeras corporais vai ficar mais fácil para que a gente possa atuar nos casos de desvios que a gente sabe que acontece nos processos da segurança pública, né? Então, não que as câmeras corporais elas vão resolver todo o problema, mas a gente acredita que com as câmeras isso pode minimizar a situação que a gente vivencia hoje cotidianamente.
2: 8h15 na Bahia, estamos entrevistando a candidata ao Senado Federal pelo nosso estado, a professora Deliana Riquelli. Estamos ao vivo para a nossa rede de rádios, da Rede Boa FM de Comunicação, Grupo Barreto Góes, Rádio Boa FM Alagoinhas, Boa FM Itabuna, Boa FM Irecê, Xique-Xique e Oeste FM em Barreiras. E vamos agora girar informação com os nossos colegas jornalistas da Rede Boa FM. Vamos com Jaqueline Mendes, direto do sul da Bahia de Itabuna.
3: Professora Deliana, Jaqueline Mendes, aqui do sul do estado. Sendo a única mulher candidata ao Senado, a senhora acredita que o eleitor baiano está realmente preparado para eleger uma mulher para uma das duas vagas?
1: Candidata, ouviu a pergunta?
0: Ouvi a pergunta, sim. Muito obrigada, Jaqueline, aí, que fala diretamente de Itabuna, da cidade que eu vivo, né? Dizer que o eleitorado baiano está preparado para fazer a diferença, né? A gente tem visto aí uma onda de processos de corrupção envolvendo as mais variadas castas sociais e políticas, né? Mas a gente tem observado, né, que não tem aparecido o nome de mulheres envolvidas nesses escândalos, né? Então a gente acredita de fato que quanto mais mulheres estiverem nesse processo, nessas posições, nesses espaços de poder, a corrupção vai diminuir, né? Entender, inclusive, que o baiano e a baiana já não suporta mais, né? E a gente não está satisfeito com o que nós temos, né? Então, a partir daí, a gente compreende que não vai ser votando nas mesmas pessoas, nas pessoas que já têm mais 20 anos de poder, nessas pessoas que já estão acostumadas a estarem nessa condição de privilégio, que a gente vai resolver o que aí está. Então, é exatamente por isso que a nossa candidatura, né, que nasce do povo, de fato, nasce de uma mulher, a partir de uma mulher que é professora, que é trabalhadora, que pega ônibus, né? Então, a gente precisa, de fato, garantir o acesso à inclusão de mulheres nesse processo, né? E a gente precisaria, numa perspectiva ideal, seria ter duas mulheres eleitas pela Bahia. Infelizmente, só temos uma candidata mulher. São 10 candidatos ao todo e apenas uma candidata mulher. Então, como temos direito a 2 votos, eu tenho conclamado a população da Bahia para garantir o acesso dessa mulher ao Senado Federal. Então, vote em um homem, vote numa mulher também, garanta paridade, garanta 50%, faça você a inclusão, diga você que não está satisfeito com o que aí está. Então, é assim que a gente vai fazer a diferença.
1: Muito bem, então aí a resposta da candidata Deliana, respondendo a pergunta da Jaqueline Mendes, né, lá da cidade de Itabuna. Agora vamos continuar girando, Grupo Boa de Comunicação, Grupo Barreto Góes, vamos à cidade de Barreiras, Oeste FM, estamos na linha com o Marcelo Ferraz. Bom dia, Marcelo, faz a sua pergunta, Marcelo, coloca aí o Marcelo. Cadê o Marcelo? Peraí, deve ter dado algum probleminha aí no áudio do Marcelo, viu, Patrícia? Deve ter dado algum probleminha aí no áudio do Marcelo Ferraz. Então vamos ver o que é que está acontecendo.
2: Enquanto você ajusta a pergunta do Marcelo, André, 8h19 na Bahia, eu vou partir para a próxima pergunta e daqui a pouco a gente coloca o Marcelo.
1: Eu acho que agora
2: já consegue colocá-lo?
1: Ok, vamos lá.
2: Vamos tentar colocar mais uma vez.
1: O Marcelo Ferraz, da Rádio Oeste FM de Barreiras. Coloca aí, Marcelo.
4: Bom dia, amigos da Rede Boa. Bom dia, Patrícia. Bom dia, André. Bom dia, senadora. Senadora, a senhora é professora. E muito se fala na educação. Desde que eu entendo por gente, políticos falam em educação, educação, educação. Realmente, qual é o problema que a educação no país tem que não se consegue resolver?
1: Ok. Pois não, candidata?
0: Oi, Marcelo. Um grande abraço aí pro pessoal do Oeste da Bahia, para Barreiras. A pergunta de Marcelo foi uma pergunta muito interessante, que ele diz assim, os políticos falam muito da educação, desde que eu me entendo por gente. Então, Marcelo, eu sou professora da rede pública da Bahia, eu tenho 40 horas, né? 40 horas no estado, então eu tenho 26 turmas, né? Então eu dou aula normalmente aí para jovens, né? E adultos também na modalidade do EJA. Entender que o processo da educação, se fala tanto da educação, porque a educação é central na nossa vida. Muitas vezes, quando uma família falha, quando uma família não tem tempo, né, de estar ali cuidando desse jovem, algumas consequências desse processo chega à escola, né? A educação, eu costumo dizer que a educação mudou a minha vida. Eu sou filha de uma técnica de enfermagem que teve 4 filhos e que educou os 4 filhos sozinha, né? Nós conseguimos ser pessoas honestas, nós conseguimos pagar as nossas contas e ter uma vida digna porque a nossa mãe garantiu a gente a educação, né? O ir para a escola, o aprender, o estudar, né? E eu costumo dizer que escola, o conhecimento é a verdadeira carta de alforria que a gente tem, né? Entender que a gente não vai conseguir mudar a educação, melhorar a educação, se a gente não tiver um olhar especial para os professores. E aí eu estou falando especificamente sobre uma valorização de salário, né? Nós, professoras e professores, a gente também sofre com a escala 6x1, porque nós temos sábado letivo, né? E muitas vezes, até um sábado letivo, isso tem um impacto na nossa vida, porque a gente não tem o devido tempo de descanso. Então, pensar numa melhoria para a educação é pensar na valorização desse profissional que está no chão da escola, né? E não apenas em teóricos, né? Que estão afastados de sala de aula e fala sobre o que eles gostariam que a educação fosse, né? Mas sobre alguém que vê como a escola está hoje, como um lugar muitas vezes de violência, né? Com a aprovação automática que a gente tem, né? Perceber que muitas vezes os jovens chegam à escola sem vontade de fazer atividade, sem compromisso com a sua formação, né? E a gente percebe que isso, essa aprovação automática, que é um compromisso, né, que eu tenho, né, e que eu faço com a população baiana, que é criar um projeto que resolva essa questão da aprovação automática. Um aluno que foi reprovado em mais de 5 disciplinas, ele não tem condição de avançar de série. Então, a gente acaba comprometendo um futuro quando a gente avança um aluno de série sem que ele tenha o conhecimento necessário. Então, a LDB, que é a Lei de Diretrizes de Base, que organiza todo o processo da educação no Brasil, diz que o ensino médio, ele tem a função, né, de preparar esse jovem para a vida cidadã, para o mercado de trabalho e para a universidade. Mas se a gente, nessa etapa importante, a gente passa esse aluno sem que ele tenha esse conhecimento, a gente acaba comprometendo o futuro. Entender, inclusive, eu falei do ensino médio, mas entendendo do ensino fundamental, a necessidade que a gente tem da ampliação das creches, né, e das escolas de tempo integral para o ensino fundamental 1, que a gente vê muitas vezes, quando a gente não tem creche, não tem vaga suficiente nas creches, uma mãe precisa parar de trabalhar, uma mãe precisa parar de estudar, uma criança muitas vezes vai ficar em situação de vulnerabilidade social, né, sujeita a abusos de toda sorte. Então, perceber, Marcelo, que o problema da educação, ele é tão falado porque ele é muito amplo e ele se desdobra em várias circunstâncias da nossa vida. Então, quando a educação falha, a nossa forma de cuidar do nosso corpo é falha também. Quando a educação falha, a gente vai ter mais problema social do que pessoas aptas ao mundo do trabalho, né? Então, perceber que toda e qualquer mudança na educação, ela perpassa pela valorização salarial do professor. O professor não pode mais estar na escola cheio de tarefas e de funções, muitas vezes adoecido psicologicamente e sem recurso para fazer uma terapia, né? Sem condição. Muitos dos meus colegas, inclusive, já desistiram de pagar o Plan Serve diante dos aumentos que a gente vem sofrendo nos últimos tempos. Então, a gente precisa cuidar de quem cuida, né? E pensar nessa educação, né? Pensar no acolhimento das famílias atípicas, né? Com as famílias dos alunos neurodivergentes, com uma forma como essa inclusão tem sido feita, muitas vezes esse aluno sem ter um profissional que fique ali no acompanhamento do seu percurso escolar. Então, a educação é um ponto central e que a gente vai resolver, né? Não com mudanças mirabolantes e talvez não sejam soluções que vão dar resultados a curto prazo, mas a gente precisa cuidar de quem cuida, valorizar esse profissional da educação, ampliar o pé de meia, inclusive fazendo uma correção, garantindo que esse estudante, né, precise ter um rendimento, um bom rendimento para que ele acesse essa política, né, de compensação. Então, pensar nesses elementos, eu acredito que a gente vai conseguir melhorar os dados que a gente tem.
2: 8h26 na Bahia, estamos entrevistando a candidata Deliana, professora Deliana Riquelli, pelo PSOL. Candidata, vamos girar a informação mais uma vez, vamos para Irecê Xique-Xique com a pergunta do apresentador Vinícius Coruja.
5: Bom dia, colegas da Rede Boa de Comunicação. Bom dia, ouvintes, Coruja da Boa FM Irecê e Boa FM Xique-Xique. Candidata, professora Deliana, a minha pergunta é em relação à segurança pública, em especial ao estado da Bahia. Ontem, acredito que todo mundo tomou conhecimento de uma operação que aconteceu em Cajazeiras, onde 9 faccionados acabaram tombando em confronto com a polícia militar, a quem eu quero parabenizar. E nessa operação,

0: operação que aconteceu em Cajazeiras, onde 9 faccionados acabaram tombando em confronto com a polícia militar, a quem eu quero parabenizar. E nessa operação foi apreendidos aí fuzis de grosso calibre, colete balístico do exército. Lembrando que existia uma operação também essa semana, onde um cabo do exército estava envolvido, onde ele estava fornecendo arma, munição ao crime organizado. Qual o projeto da candidata para fortalecer as nossas polícias aqui do estado da Bahia e para trazer aquela tão sonhada sensação de segurança, sensação de paz para o povo baiano?
1: Oi, Vinícius. Bom dia, um abraço aí para a cidade de Irecê, de Chique Chique. Eu acho que sua pergunta, Vinícius, ela é muito pertinente. A gente trabalha, a gente precisa ter essa sensação de segurança, né? De entender que a gente precisa ter liberdade mínima para ir e vir sem que a gente viva assustado como a gente tem vivenciado. Eu acredito que o fato da gente ter uma polícia, né, estadual nessa forma como a gente tem, nessa organização, entender como a gente tem o avanço das facções em todo o território brasileiro, eu acho que é sobre-humano, né? Seria cobrar demais que um Estado conseguisse resolver algo que é nacional. Então, a gente precisa, de fato, ter uma polícia que não seja única e exclusivamente responsabilidade do Estado, né? Evidentemente que, muitas vezes, a gente vai questionar, né, a ação, quando a ação da polícia, quando tem efeitos colaterais e quando a gente percebe que pessoas, né, moradoras, trabalhadores dessas áreas, né, são afetadas muitas vezes. E a gente entende a necessidade da polícia trabalhar a partir da inteligência, né? Então a gente precisa de uma unificação das polícias, né? Que a gente possa trabalhar com inteligência e a gente valorizar e garantir que a gente tenha mais serviços de inteligência, maior número de investigadores, e aí a gente precisa ter de concursos públicos. Eu acredito que na Polícia Civil da Bahia fechou recentemente um concurso, né? A inscrição. Então, perceber que para melhorar a segurança pública, a gente precisa desse investimento nesse material humano, nesse trabalhador que muitas vezes trabalha em condições, né, que não são tão boas, né? Perceber que a gente precisa investir na formação desse policial para que ele seja um executor fiel e ético das leis e das regras, né? E entender, né? Quando a gente tem, por exemplo, olha o que Vinícius falou, a gente teve colete, a gente teve armas de grosso calibre, então essas armas e esses coletes são de uso exclusivo de forças de segurança. Então a gente precisa também ter um processo de vigiar as pessoas que estão nessas instituições, porque é daí também que essas armas chegam também ao crime organizado. E isso a gente vai conseguir fazer com serviços de inteligência. A gente precisa formar melhor as nossas polícias, né? E garantir que os comandos consigam ter uma condição de monitorar melhor, né, os seus policiais, né? A gente entende que o problema da segurança pública, ele é um problema que impacta diretamente na vida, na nossa vida, né? E entender sobre isso é dizer que a gente não pode tratar o policial enquanto inimigo. A gente entende que o policial, ele cumpre ordens, ele cumpre ordens do Estado, e que o Estado tem falhado. O Estado tem falhado com a polícia e o Estado também tem falhado com a população. Exatamente por

0: número de feminicídios continua sendo uma preocupação aqui no Brasil, especificamente a gente falando aqui do nosso estado da Bahia. A senhora, como candidata, uma candidata mulher, a única mulher concorrendo ao Senado Federal pela Bahia, a gente tem recentes dados que a Polícia Civil da Bahia registrou mais de 32 mil ocorrências de violência contra a mulher. Estou falando de 2026 agora, 15 mil casos envolvendo ameaça. A gente está falando de 20 mil violações aqui no estado ao longo do ano. Especificamente, a gente tem esses dados aqui alarmantes. E a Bahia é o quarto estado com mais feminicídios no primeiro trimestre, com 51 mortes confirmadas. Aí eu quero tocar nesse assunto, na sua avaliação, que ainda precisa avançar nas políticas públicas de proteção às mulheres.
1: Então, Patrícia, eu falo enquanto mulher, eu falo quanto militante feminista que construiu a rede feminista Cristiane em Itabuna, né? Eu falo como uma ex-conselheira do Conselho de Mulheres da cidade de Itabuna e de uma pessoa que já perdeu algumas amigas, né, para o feminicídio, para a violência de gênero. Né? A gente tem uma lei no Brasil, que é a Lei Maria da Penha, que é uma lei pedagógica, é a lei mais evoluída que a gente tem, internacionalmente reconhecida, inclusive, a importância dessa lei para a proteção de vida das mulheres. E aí a gente pergunta por que, né, mesmo com tantos anos da Lei Maria da Penha, por que que a gente não muda esses dados, né? Infelizmente, a rede de proteção que é preconizada na Lei Maria da Penha, ela não existe. Né? Ela não tem recurso, por conta de recurso, por diversas desculpas aí que são dadas, né? não é dado a centralidade necessária para a gente resolver o problema da violência contra a mulher, né? E aí a gente precisa de fato garantir DEANs, a gente precisa garantir delegacias especializadas de atendimento à mulher em todo o território da Bahia, né? E entender que a Bahia, a gente não tem apenas cidades, a gente tem quilombos, a gente tem aldeias, a gente tem as pessoas, as mulheres ribeirinhas, a gente tem as mulheres do campo e todas elas são alvos de violência, né? Não apenas as mulheres urbanas. O presidente Lula sancionou a lei que obriga a casa, a DEAN, ser aberta nos finais de semana e à noite, que é quando tem o maior índice, né, de ocorrências. Isso ainda não é uma realidade. Então, a gente precisa ampliar o número de DEANs, a gente precisa trazer mais casas de Casa da Mulher Brasileira, né, para que a gente possa dar uma atenção para essa mulher que é vítima da violência, mas também nós, enquanto Estado, nós precisamos desenvolver políticas públicas que evitem que essas ocorrências aconteçam, que evite que a violência aconteça. E aí, por isso, a gente precisa desenvolver projetos de educação, transformar isso em matéria da escola, que a gente precisa estar falando com as pessoas sobre esse processo, inclusive falando com os homens sobre esse processo da masculinidade tóxica, desse homem que não chora, desse homem que acha que ele é dono da mulher, e quando esse relacionamento acaba, essa mulher precisa se acabar também. E entender que nessa lógica de evitar que o crime aconteça, a gente precisa partir da educação. A gente precisa garantir a punição exemplar das pessoas que, de qualquer forma, incorra fora da lei. E por isso a gente precisa de ampliação da DEAN e a gente precisa, no caso da violência contra... Por isso, ampliação da DEAN e ampliação da Casa da Mulher Brasileira, que é o mecanismo que vai garantir essa mulher cuidados psicológicos, assistência social, projeto de geração de renda, processos para que possa fortalecer e empoderar essa mulher. E uma outra via, que não menos importante, a gente precisa acolher as famílias, né, que são vítimas do feminicídio. Quando um feminicídio acontece, não é apenas aquela mulher que é vítima, a mãe daquela mulher é vítima, os filhos daquela mulher muitas vezes perde o pai, perde a mãe, também perde o pai, muitas vezes esse pai também vai ser privado de liberdade, então esses filhos serão repartidos pelas famílias, né? Então a gente precisa de fato garantir essa assistência que é integral, né? E se a gente

0: trata de uma epidemia de feminicídio, não vai ser uma ação que vai dar conta de todo esse problema que a gente tem. Por isso que eu divido essa questão da assistência, da assistência e vida das mulheres. A gente está falando de vida mesmo, né? E aí a gente pode ver todas as companheiras que a gente conhece, todas as nossas amigas que passam por problemas de violência, porque muitas vezes a violência física é a violência que é mais fácil de detectar, mas a violência física é precedida de várias outras violências, e nós precisamos estar educadas e preparadas para responder a essas violências antes de chegar à violência física. Então é entender que é função do Estado isso, é ausência de políticas públicas, né? Não é liberar spray de pimenta que vai resolver a violência, porque as mulheres muitas vezes são assassinadas dentro de casa, na frente de seus filhos. Então a gente precisa dar um passo e trabalhar para prevenir a violência e a partir daí empoderar essa mulher, inclusive para que ela consiga, né, dar queixa, para que ela consiga expor a violência que ela está vivendo. E, em última instância, a gente precisa proteger a família dessa mulher após ser vítima ou alvo do feminicídio.
1: Ok, candidata, só lembrando que nós estamos há mais ou menos 3 minutos para concluirmos a nossa entrevista. Vamos falar sobre transparência e combate à corrupção. A população brasileira está cansada de acompanhar denúncias e escândalos envolvendo agentes públicos. Recentemente, a questão do STF, que envolve ministros da corte, envolve também candidatos políticos, inclusive candidato ao Senado aqui na Bahia. Nomes supostos que estão sendo citados nas denúncias que estão sendo apresentadas. Que compromisso a senhora assume aqui na Boa FM, no nosso grupo de comunicação, em relação aos nossos ouvintes, com relação à transparência e honestidade em um eventual mandato da senhora no Senado Federal?
0: A gente tem sido assolado por essas notícias de corrupção, né? E o que eu tenho dito é que de onde eu vim eu aprendi com quem for de papel que se rasgue, quem for podre que se quebre. É necessário a punição exemplar de todas as pessoas envolvidas nesses esquemas de corrupção. E aí não tem como passar pano, não tem como blindar A mais B, entendendo inclusive que a classe política brasileira é a classe política mais bem paga do mundo. Então, se nós trabalhadores, a gente tem sobrevivido, mesmo endividados, né? Nesse malabarismo para pagar as contas, para a gente é surreal o entendimento dessas pessoas que já ganham tanto, se vender, né, por mais privilégios, por viagem de jatinho, por ingresso de show, por dinheiro, né? E isso aí tem assolado diversos estamentos, diversas classes, né, da nossa política, inclusive o STF. O que eu entendo disso é que a gente precisa ser transparente. Cada dia que passa, a gente precisa fiscalizar mais, entender que político, ele é funcionário do povo e ele só está lá. Ninguém chega lá sozinho. Nenhum candidato que lá está, nenhum senador, nenhum deputado chegou lá sozinho. Ele chegou lá com o nosso voto. Então, a nossa função nesse processo é, primeiro, não votar em ninguém que esteja envolvido nesses processos de corrupção. E, a partir daí, a gente precisa acompanhar esses processos, né? E entender, inclusive,
1: okay, candidata,
0: que não é por necessidade. Opa!
1: Pronto, eu vou conceder 30 segundos para a senhora fazer os seus agradecimentos.
0: Oi, querido, bom dia, minha gente. Eu peço licença para entrar na casa de vocês. Eu sou professora Deliana, eu sou a única mulher candidata ao Senado pela Bahia. Meu número é 500. Eu gostaria muito que a gente garantisse uma transformação na política, uma mudança na fotografia do poder. E por isso coloquei o meu nome à disposição da população da Bahia. conto com o voto de vocês. Esse ano nós temos direito a 2 votos a Senado, então vote numa mulher e continue votando em um homem, mas vamos garantir o voto nessa mulher que é professora, que é dos movimentos sociais, que é do interior da Bahia, que sabe como são os processos e como o nosso interior precisa de políticas públicas que resolvam a vida do nosso povo. Então venham com a professora Deliana, vote 500.
1: Valeu, candidata.
2: Obrigada, candidata. 8h42 na Bahia. Hoje entrevistamos a candidata ao Senado Federal aqui pelo nosso estado, a professora Deliana Riquelli, foi a nossa entrevistada de hoje. Lembrando que na segunda-feira, dia 21, será a vez do candidato João Roma e, finalizando, na próxima quarta-feira, André Ângelo Coronel será o nosso convidado, também participando dessa rodada de entrevistas dos candidatos ao Senado Federal pela Bahia.
1: É só lembrando, Patrícia, que a nossa entrevista, ela, né, quem está acompanhando, normalmente 8h40 a gente termina, né? Então ela teve aí um acréscimozinho de 1 minuto e meio, 8h41 e 30, em virtude de um atraso que nós tivemos no nosso bloco comercial, certo? Então, 40 minutos de entrevista para todos os candidatos ao Senado pela Bahia.
3: Certo! Certo, pronto, tá aí, portanto, nessa batina com a candidata, a professora Deliana, e dia 21 tem mais. Bom, 8h44 é faturamento, meu filho. Vamos faturar, voltamos já.

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0: Olha a hora, são 8 horas e 46 minutos aqui na Boa FM Itabuna 96,1. Estamos de volta aqui até as 9 da manhã, hein? Cadê o povo? Bota o povo pra falar. Eu quero o povo falando aqui no programa.
1: Olá, bom dia. Eu gostaria de falar a respeito de uma mudança, assim, absolutamente absurda que teve aqui no bairro de Fátima. A gente tem aqui a principal rua de saída da praça do bairro, colocaram uma única, quer dizer, é contramão agora você saindo do bairro, sentido a Juraci, passando pela praça. É uma mudança totalmente absurda isso, né? Não tem o menor sentido, uma ideia imbecil de quem fez, de quem teve essa ideia, porque a gente precisa ir sentido a Juraci, né, para ir em farmácia, né, para ir em postos, aí tem que ir por uma rua por trás, passar pela lateral do Hospital Novaes para contornar, fazer essa volta, né, e voltar novamente para Juraci, se quiser abastecer alguma coisa, sendo que era caminho, né, caminho de trabalho de muita gente, né, que mora na Califórnia, que mora no Santo Inês, também no bairro de Fátima. Então, assim, uma mudança totalmente desnecessária. Então, nos ajude aí a ver se consegue fazer essa mudança aí para voltar ao que era antes, né? Pelo menos deixar um dos lados, né? Indo para Juraci, sentido da Juraci Magalhães. Um total absurdo.
0: Deixa eu entender aqui. Praça Bar de Fátima agora não vai para Juraci Magalhães? É isso que deu para entender aí? Por quê? Como é que é isso aí? Pega esse áudio, meu filho. Manda esse áudio, por favor, aí. Manda lá pra WhatsApp lá pra tentar explicar aí pra nós, pra gente poder explicar aqui o povo. E mais tarde a gente vai passar por lá, viu? Alex, passa por lá mais tarde você. E esse áudio me manda aí pra me mandar pro WhatsApp pra poder explicar aí, pra explicar o povo aqui. Como é que pode? Esse negócio aí, que não vai mais pra Jorge Magalhães, tem que ir por onde? Nós estamos não vai? Que negócio é esse aí? Aí se eu tivesse aqui perguntando, como é isso mesmo aí, sou Watson Santos? Como é isso? 8h48, povo.
2: Bom dia, Marcelo. Bom dia, Tony Babos. Bom dia a todos os ouvintes da Boa FM. Ô, Marcelo, deixa eu lhe falar uma coisa que tá engraçado na cidade de Itabuna. Os candidatos aí, rapaz, deputado federal, deputado estadual. Os caras contratam o serviço da pessoa, Marcelo. Dá com a palavra que é hoje. Aí hoje, mas é amanhã. E depois é amanhã, segunda, e terça, e quarta, rapaz. Se os caras, Marcelo, imagine aí, Marcelo, vamos lá. Não tá tendo palavra. A

0: E terça, e quarta, rapaz. Se os caras, Marcelo, imagine aí, Marcelo, vamos lá. Não tá tendo palavra agora com a Merreca, imagine depois que tiver no poder lá em Brasília. Você acha que esses caras vão ter compromisso com ninguém, Marcelo? Fala comigo, Tubarão, hein? Tá na boa, tá feliz.
1: Aí eu vou só aproveitar o tubarão dele e botar não, não. Não é? Fala comigo o quê, Tubarão? Não, não. 8h49, povo. Assunto gel. Pronto, eu vou até o meu amigo Cláudio.
2: Que não é
1: o Roseno, né? O Cláudio Maia, do Santo Gel. Alô, Claudinho.
3: 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Bom dia, Marcelo Santos, Tony e todos os ouvintes do Poder da Notícia.
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1: Pronto, pronto, pronto, pronto, pronto. 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Na tua casa, quem é a pessoa mais organizada? A esposa. A mulher. O homem é bagunceiro. Todo homem, em sua maioria, 90% é tudo bagunceiro. A mulher mais centrada.
2: Toma banho, larga a toalha.
1: Dá pra lá, o sapato em um canto, pro canto do outro, dá vai.
2: Assinou,
1: né? Só quer comer, comer, comer, comer e não fazer nada. Tudo. É 90%. Então quem é que é mais organizadinha na casa? Só tem a mulher. E acabou. O bom entendedor, minha palavra basta. 8h52, cadê o povo? O povo,
10: Marcelo, esse julgamento lá nesse. Esse Supremo chega a ser uma palhaçada. Como é que o cara vota para não ser investigado? Se o cara precisa ser investigado, ele vai votar como? Ele vai votar para que investigue ele? É mole. Dá o poder de voto, o cara votar para que não seja investigado. Rapaz, isso é Brasil, viu? E esses idiotas ficam endeusando um cara de vagabundo, uma corja desse aí, rapaz. A máfia do Supremo. Que absurdo, rapaz. Tô na boa, tô feliz.
1: Não, me perguntaram, mas você assistiu ontem a sessão? Eu falei assim, não. E você tá assistindo o quê? Eu falei assim, o desenho de Pica-Pau. Pernalonga.
2: Chaves.
1: Não, Pica-Pau, Pernalonga e o malandro da Pantera Cor-de-Rosa.
2: Ali.
1: 8h53.
11: Marcelo Santos, bom dia. Aqui quem tá falando é Léo do Maria Pinheiro, Léo Predeiro do Maria Pinheiro. Esses que ficam aí puxando saco desses candidatos, é tudo sapado, que eu não quero meia com esses políticos nenhum. Se eu venho botando papel aqui, eu passo a engolir.
1: Vai falar, rapaz, cadê Zito, hein, rapaz?
2: Seu Zito,
1: rapaz. Cadê seu Zito? Perguntar não ofende. Tomaram o celular? Ficou sem crédito? Ou passaram mel?
2: Eu acho que tomaram o celular.
1: Não é? Cadê Zito? Quem conhece... Que bairro é? Sabe não.
2: Esqueci.

0: Cadê seu Zito? O ouvinte Zito que sumiu. Foi que houve? Pô, pra falar. Vamos até o Hélio Fonseca. Alô, Hélio Fonseca!
1: Alô, Bocão!
0: Alô, Bocão, Bocão, Bocão!
2: Valeu, aquele abraço, bom dia. Ótima quarta-feira para você, Jaqueline Mendes, Marcelo Santos, Tony e aos ouvintes aqui do Poder da Notícia pela Boa FM. E eu chegando com as principais informações de um momento para o dia de hoje. Quarta-feira que promete muito sol aqui na nossa região. E a Polícia Rodoviária Estadual registrou um acidente na BA-330, foi na tarde de ontem, próximo ao município de Ubatã. Informações que um dos condutores seguia com destino à cidade de Ubatã, quando aconteceu a colisão envolvendo o Fiat Palio com uma Kombi, que acabou tombando. Duas vítimas com leves escoriações foram socorridas pelo SAMU 192. Este acidente aconteceu na tarde de ontem. Olha, lembrando que aqui na BR-101, o trânsito está tranquilo, viu? Com destino à cidade de Boiarema, para as pessoas que vão à cidade também de Camacã. Em relação ao preço de combustível aqui na BR, meu amigo, como é que está aí? Teve algum aumento em relação ao preço de combustível aqui na nossa região? Ou o preço continua o mesmo?
3: Continua o mesmo. Continua o mesmo. E pode chegar que o preço aqui está bom, na região um dos melhores.
2: Valeu, aquele abraço. Quanto é que está o preço da gasolina?
3: A gasolina comum, R$ 6,59, o etanol, R$ 4,49, e diesel, R$ 7,09, diesel comum, e S10, R$ 7,39.
2: Valeu, foi diesel, como é seu nome?
3: Marcos.
2: Marcos, de início ele ficou um pouco assim, realmente tímido, né? Mas se saiu muito bem aqui na BR-101, a movimentação tranquila, minha amiga Jaqueline, Marcelo Santos, e daqui a pouco eu retorno com outras informações. Voltamos ao estúdio.
0: Pronto, tá aí, portanto, o Hélio Fonseca participando aqui do programa, hein? 8h53,
4: fato. Cadu. Meu voto, essa deputada já perdeu. Porque eu não vou votar para deputada para poder tirar as autonomias de nós homens. É por isso que nós homens estamos igual cachorro nesse mundo. Estamos a mesma coisa de cachorro, porque chega um deputado, uma deputada, que acaba tirando as autonomias dos homens. Os homens hoje não podem ser mais nada, cara, essas deputadas, essas vereadoras, essas mulheres da justiça que querem ser mais do que os homens. É por isso que o mundo está aí todo virado não sei nem quê. Eu não voto não. E se os homens, a maioria dos homens, tiver vergonha na cara, deixa só as mulheres votar para as mulheres, não vote. Homens, acorda, vocês estão dormindo, acorda.
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5: Bom dia, Marcelo. Pegando um gancho, esse rapaz que falou da praça do bairro de Fátima. É mais uma coisa para ser desfeita, que o Cetran vai desfazer, né? Porque não tem nem condições. Esse engenheiro aí, que é lotado no Cetran, acho que ele faltou, não foi uma aula só, não. Acho que ele faltou a faculdade toda. Porque rotatória São Caetano foi desfeita. A Rua do Pati, mão única, foi desfeita. A Rua do Floresta, mão única, foi desfeita. Essa entrada aí do Bairro de Fátima, que inclusive vai para a praça em frente à igreja do Bairro de Fátima, fecharam, abriram. Né? Várias coisas. Essa coisa que está abrindo esse contorno lá na rodoviária, fecharam, botaram a rotatória e agora voltou ao que era antes. Né? Então, assim, é mais uma coisa que o Centrão vai desfazer, porque tudo que eles estão fazendo, eles desfazem, né? Eu acredito, tomara a Deus, que eles não botem uma dinamite nesse viaduto aí, para desfazer também, né?
0: Tá feliz. Eu fiquei, você já enviou, meu filho, o áudio do... Já pronto, manda para lá para explicar aí, que eu não entendi, realmente, se a Rua São Sebastião, no caso ali na pracinha, não é mais mão quem vai para João de Magalhães, eu não entendi. Ali tem igreja do Bairro de Fátima na frente, não é isso? Tem uma loja de... Eu não sei, realmente eu não entendi. Já enviamos lá pro Watson, né, que já tá vindo, dá pra poder explicar, pra gente poder falar aqui com fé em Deus amanhã aqui no programa, porque realmente não entendi. Olha, 8h58, cadê?
6: Bora. Quem vem sentido a UPA pra Juraci Magalhães só vem ali até o bar do Timbão, entra à esquerda pra pegar a rua São José. Quem vem agora direto querer passar pra Juraci Magalhães ali na lateral da igreja de Fátima, não passa, porque é contramão. É mão agora pera, só pra pra Juraci e entra o bar do
0: Timbão. Quer dizer, é, a rua São Sebastião só tá tendo uma única da igreja até a praça? Como é que é isso aí?
6: Timbão, entra à esquerda pra pegar a rua São José.
0: São José, São Pedro, é.
6: Quem vem agora direto querer passar pra Juraci Magalhães ali na lateral da igreja de Fátima, não passa, porque é contramão. É mão agora é isso, só quem vem da Juraci e entra sentido UPA. Só que ninguém tá respeitando as placas.
0: Ontem teve um acidente. É não.
6: Entendeu?
0: É não.
6: Desceram direto, o cara
0: não dá pra entender, não.
6: Bateu. Entendeu?
0: Aí, veja
6: tá desorganizado,
0: aí,
6: tá desorganizado.
0: Veja o ato isso aí.
6: Ninguém tá respeitando,
0: é
6: não.
0: Porque é uma rua São porque Sebastião. A rua São Sebastião sempre foi rua pra entrar e sair. Agora, pelo ouvinte, aí só tá entrando. Não é isso?
7: É.
0: Como é que é isso? Não é? Então, com a resposta aí, o CETRAN, pra explicar direitinho, o Giro, ó, fez isso aqui, porque é aqui, acolá e tudo. E quem vai, por exemplo, quem vai dar o São Sebastião pra igreja Barra de Fátima tem que ir pela rua São José, São Pedro, como é que é? Ou pro fundo do Hortão Milano Novaes? Oxi. Negócio é esse aí, rapaz? Quer dizer, eu venho da rua São Sebastião, chego ali na pracinha, tenho que ir pela rua São José pra, lá pra igreja. Bom, ficou meio confuso agora aí. Cadê 8h59, o povo?
8: Ô, Marcelo, bom dia a todos da Bofim, bom dia, Marcelo Santos. Marcelo, tá complicado ali, cara, no bairro de Fátima, porque não é mais mão não, cara. Ali, de um lado do outro, agora só é vindo. Vindo não pode, quer dizer, se eu quiser ir na igreja do bairro de Fátima, eu não posso, eu tenho que ir pela rua São Pedro da volta. Tá complicado, esse secretário daí, esse Thales, pelo amor de Deus, manda tirar esse cara daí. Ô Thales, é o Osho tá falando aqui, tu entende de quê, pelo amor de Deus, homem? Que a bagunça que tá generalizada de Itabuna em relação a trânsito, nos bairros de Itabuna, tá uma bagunça generalizada. O CETRAN é tudo concentrado só no centro pra poder multar os outros e levar a moto e levar carro. Nos bairros é uma bagunça, Mangabinha, Barra de Fátima, Santo Antônio, Califórnia, carro de um lado, carro do outro. Cadê Thales aí? Bota a fiscalização aí nos bairros, Thales. Para com isso, Thales. Vai procurar o que fazer. Você não é nada secretário de trânsito. Tá na boa, tá feliz.
0: Eu não entendi. Né? Eu ouvi o secretário, eu ouvi aí o engenheiro, quem é de responsável. Porque é o São Sebastião. Sempre foi saída, entrada. Né? As pessoas, principalmente que tem a igreja ali do bairro de Fátima, que passavam direto para poder parar, disse que não pode mais. Segundo aí o ouvinte. Então manda tudo aí para o Watson aí pra poder explicar esse negócio aí.
7: Que o
0: povo precisa saber desse negócio aí. O povo quer saber como é que tá, quem foi o engenheiro que fez isso aí.
9: Engenheiro! Ô Marcelo, pra resumir, quem vem do bairro de Fátima pra ir pra Juraci Magalhães tem que ir pelo Novaes. Não passa mais ali do lado da Igreja Católica. Ali é contramão. Aquela rua ali é contramão. As duas ruas da praça, pra vocês sentido, a Juraci Magalhães é contramão. Só é permitido agora vir. Você vem da Juraci Magalhães pra entrar no bairro de Fátima, você entra ali fazendo aquela rotatória. Quem tá no bairro de Fátima, pra ir pra o centro, só vai ali pelo Novaes ali, onde tem aquele semáforo lá do lado do Novaes.
0: E aí, meu filho? Aí complicou. Não é? Vamos procurar a produção. Secretaria de Trânsito para poder explicar. E quem foi esse o engenheiro pé de pano aí?
7: Engenheiro pé de pano aí?
0: Não é?
7: É que ele é cego de um olho, pô.
0: Você falou aí. Ah, só vê um lado. Outro... Olha, final de programa, dá tempo pra nada, depois dessa aí. Final
10: de... Bom dia, Marcelo. Rapaz, o trânsito tá bom na porcaria. Eu sou morador do bairro da Mangabinha. Aqui é tudo vaga mesmo ali, menino. Rapaz, o pessoal de ônibus, de carro grande, pra passar ali naquela principal ali, onde tem um bar ali. Meu irmão, é briga, meu pai. Todo dia ali é carro do lado do outro. A Mangabinha ali é o trânsito, lá dentro do vaga, é bagunçado ali, é uma putaria da poxa. Viu, epa, na moral, pai, eu não entendo aquilo ali, não.
0: Pronto, acabou. Olha, para, que a minha cabeça já tá ardendo. Me dê um copo de água com sal e um pouquinho de limão balão. Que agora é pra me ficar mais doido ainda. Cadê o menino? Cadê o pequeno polegar? O canela de gigante, meu filho? Cadê? Quem tá aí? Bora, abre a porta aí. Cadê? Abre a cancela aí pra esse rapaz entrar. Não é? Ele que vai comandar agora aqui as manhãs da sua Boa FM. Aí, cadê o pequenininho, meu filho? Bota aí, bota a boca aí desse negócio aí. Não é pra ele. Bota a boca aí que deu bom dia aqui. Bom dia, Ney Moreno.
11: Bom dia, meu querido.
0: Por que ele chama aqui de gigante da Shopping?
11: Eu não sei, eu não sei. Isso é coisa de todo.
12: Agora é Bin Laden.
0: Bin Laden.
11: Se mudou.
0: Só pode botar, que só pode botar o Agogô, né? Agogô. O Agogô pra você. É o Agogô, tem o Agogô. Que bota
12: é turbante.
0: O turbante. Né?
11: É do Cadomblé agora?
0: Ah, estilo aí, né? Grande Ney, já preparado aí pra mandar o programa, não
11: é
0: isso?
11: É, estamos aí, né?
12: Já bom dia, boa!
11: Bem alimentado, tomado café, né? É. Aquele pãozinho com mel de manhã, né? Você gosta de pão com mel? Pão com mel.
12: Ah, pensei que tinha caído no ovo.
0: Aí, então, meio dia, o embaixador de Urucutuca só tá sozinho, né?
12: Tá sozinho.
0: Olha, vem aí, Ney Moreno, agora comandando as manhãs da sua Rede Boa de Comunicação. Meio dia tem impacto com o Walter Machado. E aí segue a programação com o Bebeto Oliveira. E nós voltamos com fé em Deus às 18 horas com mais um Esporte da Boa. A todos um abraço, fique ligado.
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0: Belo!
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boa, 9 horas 14 minutos, bom dia pra você. Já estamos de volta aqui no seu rádio, a partir de agora, com o nosso Bom Dia Boa. Eu tô por aqui com você no ar em todo lugar. Nas ondas da Boa FM, a partir de agora no comando do Bom Dia Boa, seja muito bem-vindo onde você estiver. Ah, você em casa, você no trabalho, você no volante, você indo pra casa, você saindo de casa, indo resolver as coisas na rua, dando carona pra gente, pra Boa FM, obrigado pela sintonia, viu? Você é muito bem-vindo, você é a peça principal de toda essa engrenagem. 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Prepare-se para curtir Filho de Jorge, Carla Cristina e Banda Esqueminha. Vai ser aquela festa do jeito que você gosta. É dia 19 de setembro, viu? A partir das 13 horas, no sítio FT. Alô, Tamires Gomes, bairro Pontalzinho. Tá ligadaça, curtindo a programação da Boa. Obrigado pela sintonia. Estamos começando mais um Bom Dia Boa. Daqui a pouquinho tem a nossa enquete. Para você participar com a gente, tem ingresso também para o Feijão Fest. Nadson Ferinha, Super Homem.

Antena Boa tá feliz, é o Gustavo Lima, Bala Alojada, Banda Esqueminha, Bumbum Mágico. Lembrando que logo mais às 11 horas tem especial, hein? Com a Banda Esqueminha, que estará no Feijão Fest, dia 19 de setembro, a partir das 13 horas, viu? 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

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Agora tá na hora da nossa enquete. Quero saber a sua opinião. Responde aí no nosso WhatsApp 991799601. Fala para mim o seguinte: o que você acha? Quem sofre mais? É a pessoa que leva tudo para o coração? Ou quem convive com uma pessoa assim? Você conhece alguém que é desse jeito? Tudo que você fala, às vezes até brincando, né? A pessoa leva pro coração, né? Aí já fica magoado, já fica magoada, né? Você faz uma crítica, às vezes uma crítica construtiva, né? Que você quer o bem da pessoa, a pessoa já leva tudo pro coração, aí já fica chateado, já fica assim. Você acha o quê? Quem sofre mais? É a pessoa que é assim, ela sofre por ser assim, né? Porque leva tudo pro coração, ou quem convive com ela, que acaba tendo, né, que conviver com a pessoa assim e de repente uma atitude até inesperada, né? Porque tudo que você fala, tudo que você faz, a pessoa já leva a sério demais, né? Leva tudo pro coração. É aí que você acha o quê? Quem sofre mais? Quem convive com gente assim ou a pessoa que é assim? Manda aí sua opinião aqui no nosso WhatsApp 991799601. Jennifer Lopes e David Guetta, Save Me Tonight.

0: Boa, Tana Boa, tá feliz? O som do Pablo quase me chamou de amor. Ainda R. Freitas me fala qual necessidade. Agora 9h38 aqui na nossa Boa, tá na hora daquela disputa bacana que vai te dar ingressos para o Feijão Fest.
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0: Muito bem, tá no ar o nosso nocaute. A partir de agora você escolhe, são dois artistas em cima do ringue disputando e você vai escolher quem será o vencedor. Valendo um ingresso para o Feijão Fest 2026. A primeira opção é essa aqui, ó.

0: A segunda opção é Banda Esqueminha Lua. E aí, você escolhe qual a sua preferida? As Donas do Verão com Carla Cristina ou Banda Esqueminha à Lua? Manda aí sua mensagem no nosso WhatsApp 991799601. Escolhe a sua preferida. Não esquece, coloca seu nome completo e o seu CPF, caso você queira concorrer aí ao ingresso para o Feijão Fest, dia 19 de setembro, a partir das 13 horas, no Sítio FT. Manda aí sua mensagem. Se você mandar mensagem de áudio, não esquece de escrever embaixo o seu nome completo e o seu CPF, ou você pode mandar a mensagem de texto e escolher a sua preferida.
1: Local.
2: Oi, gente!

0: Boa, tá na boa, tá feliz. Esse é o Zé Neto e Cristiano, Plano C, ainda Limão com Mel e Pablo, a farra, a ferro e fogo. Muito bem, 9h48, vamos falar um pouco da vida dos famosos?
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0: Olha, o cantor Felipe Amorim e a influenciadora Duda Croft se casaram em Fortaleza. O casamento aconteceu ontem, terça-feira, dia 15. Os dois uniram-se de uma vez por todas, o cantor Felipe Amorim e a influenciadora Duda Croft. O projeto do evento foi assinado pelo arquiteto Bernardo Alcântara, do Bernardo Atelier, com uma proposta que integrou arquitetura, design de interiores e cenografia. O conceito visou criar ambientes funcionais e acolhedores para a vivência dos envolvidos. Segundo informações da revista Quem, Duda Croft destacou que a parceria no dia a dia foi fundamental para consolidar a união, permitindo que os dois se entendam e se apoiem mesmo diante da rotina corrida. A influenciadora apontou que o principal desafio da rotina a dois será o equilíbrio e a conciliação das agendas, né? Já que os dois têm uma vida bem corrida, né? Dada a intensidade da vida profissional de Felipe, que é cantor, né? Como todo mundo sabe, o artista tem aquela vida corrida, né? É durante o dia, é pela madrugada, noite adentro, e aí para conciliar, né, a vida de casado também fica meio complicado, né? Por sua vez, Felipe Amorim afirmou que a decisão refletiu a sintonia do casal e que encara a ansiedade da nova fase como algo natural, né? Fortalecido pela presença constante e pela comunicação entre eles. Lidando diariamente com a atenção do público, o casal ressaltou que pretendeu, né, ou que aprendeu a resguardar o relacionamento em relação à exposição externa. Duda explicou que o foco se mantém no que ambos constroem e vivem no âmbito privado. Felipe reforçou que a exposição faz parte da rotina profissional, mas que busca preservar a intimidade do casal, dando relevância apenas ao que agrega a vida a dois. Ê, Felipe, boa sorte pra você. Já que estamos falando de Felipe Amorim, vamos curtir aí.

0: Boa, Tana Boa, tá feliz? Essa é a Marília Tavares e a Mariana Fagundes. Meu tchau é uma vez só. 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
0: Muito bem, tá na hora da nossa volta ao passado e hoje vamos recordar aquele como a gente dizia, né, antigamente quando era criança, aquele musgão, né? Christina Aguilera, I Turn to You. A Turn to You é uma balada romântica escrita pela compositora, né, muito conhecida, Diane Warren, e externizada a essa música foi, né, conhecida, né, na voz da Christina Aguilera em 1998, servindo como o terceiro single

0: de seu álbum de estreia no ano de 1999. A jovem cantora adaptou a letra para refletir a sua relação profunda e de gratidão com a sua mãe, a Shelley Lorraine. Serviu como uma resposta aos críticos que duvidavam da verdadeira capacidade vocal da artista. Aos 19 anos, Aguilera impressionou ao atingir notas difíceis com uma voz de peito potente, provando seu talento legítimo. Vamos então curtir aqui a Cristina Aguilera no nosso Momento The Flash.
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Bom, agora 10 horas e 9 minutos. Bom dia pra você. Onde você estiver na sintonia da melhor rádio da Bahia. Obrigado pela sua companhia todos os dias.

0: Eu tô aqui com você, juntinhos aqui no nosso Bom Dia Boa, no oferecimento do Hotel Tarix Fontes, conforto e praticidade em Itabuna, Itão e Hipermercados. 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E Feijão Fest 2026, tá perto, hein? 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Tá rolando ingresso pra você curtir essa super festa aqui. Deixa eu falar pra você também que tá rolando por aqui a nossa enquete, onde você pode participar no 991799601 e responder a nossa enquete. Na sua opinião, quem sofre mais é a pessoa que leva tudo para o coração ou quem convive com ela? Você conhece alguém que tudo que você fala leva pro coração? Já fica magoadinho ou magoadinha? Você acha que essas pessoas que se magoam à toa, elas sofrem mais ou na verdade sofre quem convive com elas, hein? Responde aí no nosso WhatsApp 991799601 e também tá rolando por aqui o nosso nocaute.
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0: É o nosso nocaute, é o momento de você escolher, porque duas músicas estão em disputa valendo ingressos para o Feijão Fest. A primeira opção é essa aqui, ó.

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1: É Banda Esqueminha, Lua. E aí, qual que você escolhe? A primeira opção, As Donas do Verão com Carla Cristina, ou Banda Esqueminha, Lua.

0: primeira opção, As Donas do Verão com Carla Cristina, o Banda Esqueminha, a Lua. Os dois estarão lá no Feijão Fest, dia 19 de setembro, a partir das 13 horas, no Sítio FT, tá bom? Escolhe a sua preferida aí, você estará concorrendo aí ao ingresso para essa super festa. Aproveitando, deixa eu mandar um abraço aqui para essa turma bacana que tá coladinha com a boa, Tamires Gomes, lá no bairro Pontalzinho, Sidão, na Mangabinha, também tá ligadinha, curtindo aqui a nossa programação. Deixa eu colocar o áudio aqui da nossa querida ouvinte no ar. Vamos lá. Amém. Bom dia.
1: Deus abençoe cada lar e cada coração.
0: Amém.
1: Nos protegendo sempre, nos livrando de todo mal. Saiba os lugares certos para oferecer tudo o que você é. Não é sempre que isso vale a pena. Não é sempre que merecem.
0: É isso.
1: Não é sempre que podem retribuir com o mesmo nível de coisas boas. Você não é para todo mundo nem para todo lugar. Tem coisa que você simplesmente não se encaixa. Você é muito especial, nunca se esqueça disso.
0: Valeu, queridona, obrigado pela sua participação, forte abraço, bem-vinda sempre. Manda um abraço também aqui para quem, o Jair Bispo dos Santos, está participando com a gente também, obrigado. Bom dia para todos da Boa FM de Itabuna, Deus abençoe a vida de todos vocês, gosto de ouvir essa rádio. Edivaldo Santos, do bairro Jardim Novo 1, Rio Claro, São Paulo. Ei, coisa boa, em São Paulo, curtindo a programação da Boa, seja muito bem-vindo, seja bem-vindo sempre. Quem mais está com a gente aqui? Deixa eu ver aqui. Jorlane Brito, Bandeira do Almada, também está na cola da Boa. Obrigado pela sintonia. Jerry Smith, Solange Almeida.

0: Boa, tá na boa, tá feliz. É o Diego e Vitor Hugo, Moça pra Casar. Sabrina Caperter.
1: Essa é pra casar.
0: Mateo, aqui no nosso Bom Dia Boa. Deixa eu mandar um abraço aqui pra Tati lá no bairro São Lourenço. Tá ligadinho, curtindo a programação da Boa. Obrigado pela sintonia. O Márcio Costa também tá na cola. Ricardo Rosa, lá do bairro São Caetano, também tá ligado. O Louro tá lá em Coaraci, ligadinho. Jarlane Brito, lá em Bandeira do Almada, também tá na cola da Boa. Obrigado pela sintonia. 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Tiaguinho, me balançou. Agora 10 horas e 30 minutos.

0: boa, tá na boa, tá feliz. Esse é o Nando Moreno com Rio Negro e Solimões, Chapeludo, Felipe Araújo, Simone Mendes.
1: Mais um Chapeludo.
0: Se é pra brigar. Alô, alô, Dona Marinalva, bairro São Pedro, um abraço, viu? Obrigado pela sintonia, eu só lembro dela. Alô, Michele, um abraço, viu? Maria tá no corre, né? Muito bem. Ó, daqui a pouquinho tem um resultado do nocaute, hein? Você que participou escolheu entre as duas opções. Banda Esqueminha Lua e Carla Cristina, as donas do verão. Daqui a pouquinho tem um resultado valendo aí um ingresso para o Feijão Fest. Alô, Edmundo Cardoso. Bom dia, Edmundo.
2: Bom dia, você é boa FM, tô feliz. Então, assim, tô aqui, quero parabenizar pelo bom programa seu.
0: Valeu, Edmundo.
2: E manda uma música de Roberto Carlos para esse povão maravilhoso que tem interage aí com você aí. E principalmente para... Mara da Clara da Califórnia, a Tâmara no São Caetano, a Ivoni da Juíta, a Meire Ferradas, a Eudete da Juíta, Paulo Roberto, Maria Glória e Gledson, que te ouve também, tá bom? E o Ângelo Bigal. Um abraço e estamos aí para mais uma programação. Parabenizá-lo pelo bom programa e a qualidade que você carrega, valeu?
0: Valeu, queridão. Um abraço pra você também. Obrigado pela sintonia. Bem-vindo sempre aqui na nossa Boa FM. Tem mais participação.
3: Olá, me chamo Olá. Carol. Passando pra deixar um bom dia para o meu marido Fino. Oi,
0: Olha aí, Carol.
3: Que Deus te dê um dia abençoado, de muita paz. E aí, já tomou o um cafezinho?
0: Olha aí.
3: Alice tá na escola.
0: Todo cuidado, né? Que coisa boa.
3: Tô por cá. Tá com Deus, Dengo. Te amo. Beijo.
0: Olha aí. Aquela demonstração de amor. Obrigado pela sua participação. Bem-vinda sempre. Tem mais participação.
4: Bom dia, Bebeto.
0: Aqui só errou o nome, né?
4: No município de Itapé, se for possível, toca uma música aí. Eu não sei se é quanto eu canto essa música. Amor de rapariga.
0: Amor de rapariga? Quem que canta a produção? Eu não sei.
4: A Maria, irmã dela, mãe de Tapé, pra dona da mãe dela.
0: É.
4: Em Tapé. E pra pai de Caneco, pra Gil, pra Lândia.
0: E mais quem, mulher? Gal, só fala devagarinho, né?
4: Mirabela.
0: Ah, ó, obrigado pela sua participação. Um beijo grande. Aí, ouvinte, se inscreveu aqui. Cadê a história? Que história, mulher? Alô, Maria, bom dia.
5: Bom dia, Ney, aqui é Maria Raimunda Mariano, falando daqui de Itapé. Ô, Ney, por favor, roda uma musiquinha pra mim hoje. Eu quero ouvir uma bem antigona de Alcione.
0: Olha aí, hein.
5: Aí eu ofereço pra você, pra meus dois filhos aqui em Itapé, André Mariano e Anderson Mariano, pra minha nora Lucimária, pra nega que ela é fã do seu programa, pra Lé, minha sobrinha, pra gringa e pra filha dela, tá? Um abraço pra você, meu amigo, e pra Cláudia também, tá?
0: Abração, querida. Obrigado pela sua participação. Bem-vinda sempre. Alô, Alex da Mangabinha. Um abraço pra você. 10h42.

0: Roberto Carlos, aqui no nosso Bom Dia Boa. Agora 10h48, tá na hora de saber o resultado do nocaute de hoje.
1: Nocaute.
0: Muito bem, tivemos na disputa hoje Carla Cristina e Banda Esqueminha. E o pessoal participou, claro, valendo o ingresso para o Feijão Fest 2026, que acontece no dia 19 de setembro, a partir das 13 horas, no sítio UFT. Muitas participações, claro, uma das músicas foi a mais votada e eu vou tocar na sequência. Mas o nome do ganhador, claro, é isso que o pessoal quer saber, né? Quem foi o ganhador? O ganhador foi o Jair Bispo dos Santos! Parabéns, Jair Bispo dos Santos, foi o ganhador do ingresso para o Feijão Fest 2026, dia 19 de setembro. E a música vencedora foi essa, Carla Cristina, As Donas do Verão.
2: Pode dar play no verão que a gente tá na área.

0: tá na boa, tá feliz? Esse aí é o Mano Walter com o Thalita Mel. Te encontrei na vaquejada. Alanzinho Coreano, B.I.D. Alô, meu parceiro Bebeto Oliveira. E aí, Bebetão, tudo bem, filho? Você tá com pirulito, né? Tá com pirula aí no bairro da Califórnia. Alô, pirulito, um abraço, meu querido. Ó, cuidado, viu? Segura a onda do parceiro aí, viu? Segura a onda do parceiro aí. Eu sei que vocês estão tomando xarope, né? Tomando café, né? Café. Muito bem, abraço pra vocês, obrigado pela... obrigado aí, Pirulito, pela sintonia sempre com a esposa e sempre curtindo a programação da boa.
1: Bom dia, Ney. Marcão da Meta aqui, meu querido.
0: E aí, Marcos?
1: Tá na boa, tá

0: feliz assim que você diz.
1: É isso aí.
0: Queria que você mandasse uma solozinha aí pra Galego Borracheira.
1: Manda
0: aí,
1: bala. Café,
0: ou em Itabunas aí, meu querido. Para João Biel, taxista, moto táxi aí também em Itabuna. Bota uma musiquinha aí, top 10 aí pra nós escutar aí, meu querido. Manda aí.
1: Valeu, um abraço. Aí, obrigado, obrigado pela sua participação. Bem-vindo. Selma, aí, Mídio.
2: Bom dia, meu amigo Bebeto.
1: Olha, Bebeto tá ouvindo lá, viu?
2: Manda aí uma música, especialmente pra mim, pra Rony Paulo, aqui no Aras Boa Vista. Pra Maria Raimunda aí, ó, acabou de falar,
1: minha amiga. Acabou de falar, até mandou outro áudio aqui.
2: Pra todos os sapientes que estão ouvindo, pra família Emílio e pra vocês. Já contei.
1: Um abraço, obrigado. Obrigado pela sintonia aqui na nossa boa.
2: Leda.
1: Ô, Leda. Ela mandou um áudio antes aqui, não foi? Mandou um áudio gigante, nem toquei todo.
2: Amor de rapariga. Ofereço pra Dana aí de Itapé, pra Marlene. Pra Padival, pra Cupai de Caneco, pra Gil e pra todos que tá ouvindo, pra Comadre Maria e pra todos que tá ouvindo. A Boi Fiena tá na boa, tá feliz, é assim que se diz. É porque eu gosto de falar devagarzinho mesmo, desculpa aí.
1: Valeu, obrigado pela sua participação, forte abraço. Gente, daqui a pouquinho tem especial com Banda Esqueminha, daqui a pouquinho às 11 horas, especial aí, uma hora direto com Banda Esqueminha, 10h58.

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9: Uma ação da Polícia Militar terminou com 9 homens mortos e um preso na tarde de ontem em Salvador. As informações são da Secretaria de Segurança Pública do Estado. A situação aconteceu entre os bairros de Cajazeira 5 e Cajazeira 6, na periferia da capital baiana. Na região existe uma área de mata que liga as localidades. Em nota, a Polícia Militar informou que equipes realizavam intensificação do policiamento com incursões na localidade quando se depararam com homens armados que efetuaram disparos contra os policiais e fugiram por uma área de mata. Conforme a Secretaria de Segurança Pública da Bahia, durante a tentativa de prisão dos integrantes de uma facção criminosa, houve um confronto e alguns suspeitos acabaram feridos. Os homens não tiveram os nomes divulgados, chegaram a ser socorridos e levados para o Hospital Eládio Lacerre, em Cajazeira 2, mas não resistiram aos ferimentos. Nenhum policial foi baleado na ocorrência. Durante a ação, 11 armas de fogo foram apreendidas. Também foram encontrados uma placa de colete balístico, munições, porções de drogas e celulares. Segundo a Secretaria de Segurança Pública, o colete pode ter sido desviado do Exército Brasileiro. O material apreendido e o homem preso foram apresentados na Delegacia de Homicídio e Proteção à Pessoa do bairro de Itapuã, onde o caso será apurado. Ainda conforme a Polícia Militar, o policiamento permanece intensificado na região. Outras notícias você confere logo mais ao meio-dia com Walter Machado no Impacto da Notícia.
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0: Boa, 11 horas e 11 minutos, bom dia pra você. Ah, tá na hora do esquenta, viu? Bem especial aqui. Muita música pra gente curtir.
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0: Muito bem, tá no ar Esquenta Feijão Fest, uma hora direto com a banda Esqueminha, ela que estará no Feijão Fest 2026, juntamente com filhos de Jorge e Carla Cristina, dia 19 de setembro, a partir das 13 horas, no sítio FT. Se você não comprou seu ingresso ainda, corre lá, compre seu ingresso, participe para você não ficar de fora, viu? Juliano, do Banco da Vitória, tá ligado, curtindo a programação.

Se você não comprou seu ingresso ainda, corre lá, compre seu ingresso, participe para você não ficar de fora, viu? Juliano do Banco da Vitória tá ligado, curtindo a programação da Boa, forte abraço. Bom dia, aqui é Poli do Santa Clara, manda um alô para minha irmã Poliana em Agrovila, Porto Seguro. Que Deus abençoe nosso dia. Obrigado, obrigado, Poli, bem-vinda aqui na nossa Boa FM. A partir de agora, uma hora direto com eles, Banda Escaminha. Começando com a música Lua.

0: beijo.
1: Essa é a banda Esqueminha, nosso primeiro beijo é o Esquenta, que é só pra você ter uma noção do que vai rolar no dia 19 de setembro, a partir das 13 horas, no Sítio FT. É banda Esqueminha, essa aí que você tá ouvindo agora, juntamente com filhos de Jorge e Carla Cristina, vai ser uma super festa.

0: boa, tá na boa, tá feliz. Essa é a banda Esqueminha. Tô no posto, é o Esquenta Feijão Fest, só pra você se ligar no que vai acontecer no dia 19 de setembro, a partir das 13 horas, no sítio UFT. Filho de Jorge, Carla Cristina, banda Esqueminha. Olha isso, viu? Vai ser bom demais. Já corre e compra seu ingresso. Agora eu vou falar com o nosso querido Marcelo. Pera aí, eu vou falar com ele que tá em algum lugar da cidade. Só um minutinho, Marcelo, soltando a vinheta. Marcelo Santos, bom dia, querido. Alô, Marcelo Santos, cadê o Marcelinho? Eu não tô ouvindo o Marcelo, Tony. Por onde anda o nosso querido Marcelo Santos? O que que tá rolando de errado? O que que tá rolando de errado? Ah, e daqui a pouquinho, Marcelo Santos.
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0: boa, tá na boa, tá feliz. É o Esquenta com a Banda Esqueminha, o Esquenta Feijão Fest com a Banda Esqueminha. Agora eu vou falar com ele que está direto das ruas, nosso querido Marcelo Santos.
1: Falando das ruas!
0: Marcelo Santos, me dê um alô, meu querido. Diga aí de onde você tá, traga novidades pra gente, bom dia.
2: Muito bem, Ney. Forte abraço pra você, bom dia pra você e a todos que a Rede Boa de Comunicação, do FM de Itacuna. 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
0: 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Marcelo Santos, um abraço, obrigado querido pela sua participação.

Vem. Esqueminha, vem. Fala assim, ó.

0: boa, tá na boa, tá feliz, é bom da Esqueminha, resenha do Arrocha, é o Esquenta pra você se ligar no que vai rolar no Feijão Fest 2026, dia 19 de setembro, a partir das 13 horas no Sítio FT. Eu já estou aqui com ele, nosso querido Walter Machado, para trazer pra gente os destaques de hoje. Bom dia, Walter.
1: Bom dia, Ney, bom dia, um abraço pra você, ligado na boa. Olha, homem preso vestido de mulher, ele confessa que já matou 80 pessoas. E a primeira vítima, ele tinha apenas 13 anos.
0: Caramba, e ele foi preso vestido de mulher?
1: Ele foi preso vestido de mulher. Achava que seria com certeza absoluta, olha, ia vazar no mundo e a polícia ficar de bobeira chupando dedos. Vou falar também que funcionários do Banco do Brasil encerram greve aqui na Bahia. Portanto, uma boa notícia para quem é cliente do Banco do Brasil. Olha, é o seguinte, meu irmão. 9 homens morreram em um confronto com a polícia em Salvador.
0: Bicho pegou lá.
1: Briga de facções. O terceiro comando puro, que chegou à Bahia no começo do mês de agosto, implantou um sistema de terror ali na região da Cajazeiras e ontem o bicho pegou, muitas armas foram levadas para a central de polícia e 9 homens mortos nesse confronto polícia, facção criminosa. Detalhes, todos os detalhes daqui a pouquinho e também a insatisfação da ministra, a única mulher do STF, a Carmen Lúcia, que disse: eu estou envergonhada com tudo isso que está acontecendo aqui no STF. Daqui a pouquinho.
0: Valeu, Walter. Daqui a pouquinho, tudo no Impacto da Notícia, depois do horário eleitoral gratuito. Walter Machado e Tony Barros. Eu tô indo embora, a gente se fala amanhã às 9 da manhã.

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12 horas 32 minutos. Boa tarde para você, muito obrigado pela companhia. Boa tarde, Tony Barbos. Hoje, quarta-feira, 16 de setembro. Muito obrigado pela companhia. Vamos lá, vamos até uma da tarde. Hoje, quarta-feira, eu convido você para salvar vidas, meu irmão, minha irmã, doando sangue, Santa Casa de Misericórdia de Itabuna, banco de sangue, ali no Pontalzinho, estacionamento grátis, uma bolsa de sangue salva até 4 vidas. Então, funciona a partir das 7 horas da manhã e para você se informar, liga 3214-9154. 3214-9154. Você, mamãe, que está amamentando, também pode salvar vidas. Banco de Leite Humano, Hospital Manuel Novaes, ali no bairro de Fátima, com a colaboração importante do Corpo de Bombeiros para pegar a sua doação na sua casa, no seu endereço. Informações 3214-4346, 3214-4346. Para você que mora em Ilhéus, Banco de Sangue da Santa Casa de Misericórdia de Ilhéus, Hospital São José, Rua do Café, bem no centro da cidade. Frente aí ao Colégio General Osório, a Rua do Café, logo no comecinho. Tanto Ilhéus quanto Itabuna, Banco de Sangue funciona de segunda a sábado, a partir das 7 horas da manhã. 12h34, anote o Zap da Boa para sua participação. 739-9179-9601.

0: para a sua participação. 739-9179-9601. 99179-9601. Tony Barros já liberou o canal. Você pode mandar a sua mensagem agora. 12h35.
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0: Homem preso vestido de mulher confessa que já matou 80 pessoas. A primeira, ele tinha apenas 13 anos. 9 homens morrem em confronto com a polícia na Bahia. Funcionários do Banco do Brasil encerram greve aqui no nosso estado. Para 12h35, a participação do Marcelo Santos. Olá, Marcelo, boa tarde.
2: Boa tarde, Walter. Acidente na manhã de hoje, próximo à Tó, na 415, deixa casal ferido no Hospital de Brasília. Elemento que participou de homicídio de adolescente em Bicaraí foi condenado a 12 anos de prisão. Daqui a pouco eu conto tudo aqui dentro do programa Impacto.
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0: Agora, 12 horas e 36 minutos, uma operação nacional contra o crime organizado cumpre, desde as 6 horas da manhã de hoje, 106 prisões e 173 mandados de busca e apreensão. As ações mobilizam forças de segurança.

0: Força Integrada 4. A operação reúne simultaneamente 20 bases das Forças Integradas de Combate ao Crime Organizado, coordenadas pela Polícia Federal e compostas por diferentes órgãos de segurança pública. A maior medida patrimonial ocorre em uma investigação no Tocantins. Operação Rota Araguaia 2 apura um núcleo logístico e financeiro ligado ao tráfico internacional de drogas e à lavagem de dinheiro e teve autorizado o bloqueio de até 412 milhões de reais. Na Bahia, ocorre uma outra das principais frentes da operação. A Operação Irene 2 cumpre 45 prisões e 57 mandados de busca contra uma organização investigada por tráfico, homicídios, extorsão, lavagem de dinheiro e posse ilegal de armas. A Justiça também determinou medidas sobre mais de 12 milhões em patrimônio. Em Mato Grosso do Sul, uma investigação sobre uma organização criminosa com atuação em diferentes estados resultou em 14 buscas, 2 prisões e autorização para apreensão de bens e valores de até 75 milhões de reais. Há ainda operações simultâneas contra diferentes grupos nos seguintes estados: Paraíba, Acre, Rio Grande do Norte, Espírito Santo, Pernambuco, Roraima, Ceará, Amapá, Alagoas, Sergipe, Minas Gerais, Paraná, Goiás, Mato Grosso, Pará e Rio Grande do Sul. Lembrando, essa operação nacional começou às 6 horas da manhã de hoje e não tem hora para terminar. As forças de segurança para cima da bandidagem e até o momento a ordem de 502, de bloqueio de 502 milhões de reais. 12h39.
1: Marcelo Santos.
0: Olá, Marcelo, boa tarde. Com você.
2: Ok, Walter, boa tarde para você, ouvinte que acompanha aqui o programa Impacto da Notícia, aqui pela Rede Boa de Comunicação. Olha, na manhã de hoje, um acidente acabou vitimando um casal ali próximo à Foz, sentido Itabunense, BH-515. Esse casal estava em uma moto e, segundo informações, eles acabaram tentando ultrapassar e acabou tendo fechado. E acabaram ali se envolvendo nesse acidente. O SAMU foi acionado e o casal acabou dando entrada na manhã de hoje no hospital de base Luiz Eduardo Magalhães. Graças a Deus, todo mundo consciente, já atendido, apenas está em observação o casal. Mas foi entrado hoje pela manhã, esse acidente ali próximo do Thor, na 415, deste casal ficando ferido. Nós tivemos também a condenação do Cauã, já vinha sendo procurado pela polícia, foi preso, inclusive, em São Paulo, ele que acabou matando em 2022 um jovem, né, ali na região de Bicaraí. Desde então fugiu, matou com requinte de crueldade, né, facada, arrastou, jogou no rio, enfim. Só que a vítima conseguiu, inclusive, ainda com vida, ter encaminhado até o hospital para ele não resistir. E desde então a polícia estava à procura do Cauã, foi preso em São Paulo e conduzido aqui para Ibicaraí. Ontem aconteceu um julgamento e ele foi condenado a 12 anos de prisão. Já recambiado aqui para Itabuna, se encontrando pensando para a colônia penal aqui na cidade de Itabuna. Rede Boa de Comunicação, tá na boa, tá feliz, Walter?
0: Valeu, Marcelo, tudo bem, um abraço. Olha, a movimentação ainda continua, né? O jornalismo de todo o país, um destaque é o que aconteceu no dia de ontem. Ala Pro-Moraes deve pressionar Fachin por acordo. É isso que está na tela nesse momento aqui na CNN, né? Apuração de Clarice Oliveira, que colocou esse destaque agora, nesse momento. Nós estamos aqui às 12 horas e 41 minutos. Eu vou repetir: a ala Pro-Moraes deve pressionar Fachin por um acordo, né? E a possibilidade de não ter a reunião na próxima semana, no dia 23, ela é considerada

que quase que certa, né? A suspensão da reunião do próximo dia 23, para que o presidente Fachin possa tomar novas decisões, novos caminhos para resolver essa questão envolvendo os ministros do STF. Mas o que chamou a atenção foi a manifestação da única mulher no STF, a ministra Carmen Lúcia. Ela afirmou hoje que lamenta um momento de descrença nas instituições democráticas que tomou conta do país. A declaração da ministra durante a participação por videoconferência em um evento sobre controle interno segue a mesma linha de manifestação dela durante o julgamento no dia de ontem, que terminou sem uma conclusão sobre o relatório que aponta uma relação entre o Daniel Vorcaro e o ministro Alexandre de Moraes. A ministra disse, aspas, democracia, a democracia vive da confiança que o cidadão tem, que a cidadã tem nas suas instituições. Eu digo isso com muito lamento pelos momentos que nós estamos passando de descrença, de desânimo com a administração pública. Fecha aspas. Ela prosseguiu defendendo a importância de ter tolerância com os erros, mas frisou que a busca pelo acerto é uma imposição, uma obrigação para todos os servidores e agentes públicos. Ela disse que erros são do ser humano, são dos nossos limites, mas a busca do acerto é uma imposição a todos. É um dever de todos nós, servidores, e sempre que garantir essa confiança que faz com que cada pessoa possa acreditar. A verdade é que o baque já chegou, né? Hoje mesmo, a movimentação de retirada de capitais do país movimentou muito, né, os quatro cantos do país. As empresas perderam a confiança. É aquela coisa do medo que tomou conta do investidor. A insegurança jurídica. Essa é a verdade. Né? Quem tem um investimento para fazer, o que é que pode acontecer daqui para frente? Né? Perdeu a confiança, meu irmão. O capital vai saindo. Empresa que tinha um projeto de fazer um investimento aqui a médio e longo prazos, já freou. Não, vamos dar um tempo, vamos ver para onde é que isso vai parar, quando isso vai terminar. Então, o prejuízo é muito grande. Eu acompanhava hoje pela manhã a repercussão no mundo inteiro. Os grandes empresários recebem essa informação a todo momento, né? Os grandes investidores pelo mundo. Então, o prejuízo é incalculável. A ministra teve uma posição que, sinceramente, ninguém esperava. Ninguém esperava a posição da ministra Carmen Lúcia. Né? Ela pediu desculpa ao povo brasileiro por talvez ter esperado dela, ela, uma postura diferente. Né? Mas ela teve a coragem de dizer que está envergonhada do que está acontecendo no país. E, infelizmente, eu acompanhei ontem a tarde inteira, né, analistas, professores, falando sobre a questão da repercussão internacional que isso já teve. Começou hoje bem cedinho, né? Ontem uma movimentação pelo mundo, né? A bolsa teve uma queda e os investidores que tinham projetado alguma coisa já a partir do ano que vem recuaram. Então, e isso gera o quê? Essa instabilidade gera desemprego. Certo? Desemprego, miséria, violência e uma série de coisas que, infelizmente, estão previstas para
a partir de 2027. Então, o apelo agora ao STF é que calma, vamos baixar a bola para que as eleições possam acontecer de forma tranquila e ordenada. Bom, será que isso é possível? É aguardar. Não dá para antecipar nada. Os grandes especialistas em economia, os grandes especialistas em política, todos estão sempre com o pé atrás. Eu vi ontem, acompanhei ontem, comentaristas bem experientes dizendo: olha, precisa ter calma, não dá para antecipar nada. Não dá para antecipar nada em relação ao comportamento. Ele avaliou o comportamento de cada ministro, considerou o Flávio Dino o mais agressivo junto com o Gilmar Mendes. Os dois, muito agressivo, desrespeitando o presidente, né, do STF, o Fachin. Então, está difícil, está muito difícil, muito difícil. E vamos aguardar, vamos ver o que vai acontecer. É necessário uma mudança de postura, isso sem dúvida nenhuma, tá, dos ministros, porque a coisa está feia. A coisa está feia, o desemprego aumentando. E se não tem investimento, meu irmão, o que gera emprego é investimento. Gera emprego é investimento. Se não tiver investimento estrangeiro, a coisa vai ficar muito difícil, né? Eu acompanhei aqui os comentaristas, vários comentaristas com a mesma opinião. O que está ruim hoje pode piorar, e piorar muito. E não é isso que nós desejamos. Com certeza absoluta, nós não desejamos isso, de jeito nenhum. 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Olha, as forças de segurança de Salvador, ontem, em um confronto lá no bairro Cajazeiras, né, o bicho pegou, viu? O bicho pegou e 9 pessoas mortas nesse confronto entre bandidos e a polícia militar. Foi feia a coisa. As armas que foram apreendidas com o grupo durante a ação policial, que terminou com 9 mortos, foram fornecidas por Pablo Carvalho dos Santos, que é conhecido na roda da malandragem como Messi. Isso segundo a Secretaria de Segurança Pública da Bahia. O suspeito é apontado como chefe de uma facção com atuação no bairro de Brotas,
e ocupa uma posição de 2 de copas no baralho do crime, a lista de criminosos mais procurados aqui no estado da Bahia. A informação foi divulgada pela Secretaria de Segurança Pública e um dia após o confronto entre policiais militares e suspeitos na região de Cajazeiras 5 e Cajazeiras 11. Messi teria fornecido os armamentos aos faccionados que foram interceptados por equipes do Batalhão de Patrulhamento Tático Móvel, o Batamo, né, durante esta ação pesada, né? Denúncias que possam ajudar a Secretaria a localizar outros membros que participaram dessa ação lá em Salvador, né? 9 foram mortos no confronto, são eles Aldemir Júnior Teixeira Amaral, André Luiz de Jesus, Eduardo Santos, Ronald Batista, Wesley da Silva, William Couto, Marcos Vinícius, Alberto de Jesus e Yuri dos Santos Dias. Entre os mortos estava o William, apontado como o principal alvo da ação policial. Ele seria responsável pelo transporte de armas, drogas e munições para a organização criminosa. Eu divulguei aqui, já tem um pouco mais de um mês, da chegada em Salvador do 3º Comando Puro, uma facção criminosa do Rio de Janeiro, que se instalou em Salvador para competir com o Comando Vermelho, com o PCC e também com o bonde do maluco, que já vem atuando não só em Salvador, como também na região metropolitana de Salvador. Né? E esse grupo chegou pesado, com armamento pesado, chegou

esse grupo chegou pesado, com armamento pesado, chegou já ocupando espaço, e não é a primeira vez que tem confronto em Salvador. Então a coisa, a tendência é piorar, né? Se não tiver uma ação pesada das forças de segurança, é claro que a polícia vem trabalhando, a polícia da Bahia trabalha bastante, né? Apesar dos salários baixos, mas as forças de segurança se unem para fazer um bom trabalho, para dar mais segurança à população da capital baiana e também do interior, é claro, né? Parabéns aos policiais que atuaram nesta ação. Acompanhei ontem a movimentação, meu irmão, o negócio está feio, viu? O negócio está feio, tá? Em relação à segurança pública, apesar de Gero dizer que não, que está tudo sob controle, não está não. Quem mora em Salvador sabe que o bicho está pegando lá, e é praticamente em toda a capital. Ora, 20 mandados de prisão foram cumpridos na Bahia hoje, durante uma operação, e segundo a Secretaria de Segurança Pública, os presos são suspeitos de integrar um grupo envolvido com o tráfico de drogas, homicídios, extorsão, lavagem de dinheiro, outros crimes também. Foram bloqueados 12 milhões de reais hoje em bens e ativos dos investigados. Além da Bahia, né? Eu já falei, essa ação acontece no Brasil inteiro, mas essa informação chega agora do resultado, o primeiro resultado daqui na Bahia. 12 milhões de reais bloqueados. Essa ação continua, não tem hora para terminar, né? Ela continua pesada, as forças de segurança se uniram para combater a criminalidade, e é por aí, né? É jogar pesado, né? O bandido não quer ouvir conversa, não. É na bala, né? Assim como eles vão para cima da polícia, né? É necessário que o policial esteja preparado para reagir. E o que aconteceu foi exatamente essa situação. Bom, outra repercussão, essa a nível nacional, de um assassinato que aconteceu aqui na nossa região, mais precisamente em Ibicaraí, né? O acusado do assassinato foi condenado a 12 anos. Né? Um homem foi condenado a 12 anos de prisão em regime fechado pelo assassinato de Cauana Vasconcelos, né? Jovem transexual de 16 anos, morta a facadas em 2022 em Ibicaraí. Cauã Araújo Santos, conhecido como Jamanta, ele foi condenado por homicídio qualificado por motivo torpe. Segundo informações apuradas, né, no dia de ontem, o homem passou o julgamento ontem na vara do Fórum João Alves de Macedo, lá em Ibicaraí. A sessão começou por volta das 8:30 da manhã e seguiu até as 7 da noite, né? O crime aconteceu no dia 3 de novembro de 2022 e o réu foi preso em março de 2023 em São Paulo. Em setembro, o Cauã Araújo Santos foi transferido para o sistema prisional da Bahia para passar pelo julgamento, né? E inicialmente a investigação considerou a participação de outros dois suspeitos na morte, mas a conduta foi desclassificada durante o andamento do processo pelo Ministério Público da Bahia, que pediu que a dupla fosse investigada pelo crime de omissão de socorro com resultado morte. Posteriormente, a justiça entendeu que não havia indícios suficientes de autoria e participação dos outros suspeitos e determinou a separação, né, dos processos. Uma coisa é uma coisa, outra coisa é outra coisa, por isso a separação dos processos. Conforme a denúncia do Ministério Público da Bahia, a vítima, o réu e os outros dois suspeitos estavam em uma localidade conhecida como Pôr do Sol,

0: bairro Corinda Batista, no dia do crime. A Cauana teria sido convidada por Cauã para fazer um social e indicava uma proposta para uma relação sexual. Né? Isso está na documentação e que foi avaliada pelo juiz. Moradores informaram à polícia que a adolescente foi levada por um homem em uma motocicleta para uma casa na Rua Nova, onde estavam outros dois suspeitos. Né? Ela teria sido esfaqueada, depois arrastada até um terreno baldio, onde tentaram afogá-la. E segundo os detalhes que foram apresentados na denúncia no Ministério Público, o grupo seguiu para a casa de um dos envolvidos no caso. Né? Agora, ele vai ter que cumprir a bronca, 12 anos de cadeia, né? Vai ter tempo suficiente de refletir pelo mal que ele fez a esta pessoa, né? Esse ser humano, e a família também. Uma hora, muito obrigado pela sua companhia, obrigado Tony Barros, um abraço a todos, uma boa tarde, tchau, tchau e até amanhã.
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aos homens de boa vontade. Está no ar mais uma edição do programa Uma Luz em Seu Caminho. Criação e apresentação do médium vidente Pai José de Ogum, também do nosso companheiro de fé, Mestre Buda do Maranhão. Estamos aqui para resolver qualquer problema na vida humana. Aonde passamos, são muitas pessoas tratadas, curadas pelas mãos deste vidente. Agradecemos todos os dias ao nosso bom Pai, nosso Deus Todo-Poderoso, para que nos dá força, para que continuamos firme com os nossos pés no chão, mesmo através de tantas barreiras que enfrentamos. Estamos aqui mostrando o nosso trabalho para toda a população e, graças a Deus, aonde passamos, somos bem aceitos pela sociedade, pela população, porque nós temos os nossos trabalhos aprovados em todo canto que passamos. São milhares e milhares de pessoas que vêm nos agradecer, porque pessoas que estavam sofrendo, estavam enfrentando muitas dificuldades e hoje estão curadas, libertas de doenças, de vícios. Pessoas unidas que viviam brigando, vinham se destruindo através da macumba, da inveja, do olho grande. E a macumba, meu amigo, a macumba ela mata, ela aleja. Quando ela não mata e nem aleja, ela deixa sequelas. Deixa a pessoa até mesmo doido ou abestalhado, sem saber o que fazer da vida. Então, meu amigo, olha, você tome muito cuidado por onde você anda. Tome cuidado com pessoas que se aproximam de você, fingindo muitas vezes que é seu amigo. Ali por a tua frente parece mais um carneirinho domado, mas por as tuas costas parece mais um verdadeiro lobo negro querendo te devorar, querendo destruir o que você tem. Então tome cuidado, porque o mundo hoje é cheio de maldade. E se você está passando por alguns problemas difíceis na tua vida, me procure, que eu saberei o que fazer com o seu problema. Graças a Deus, tenho o dom dado por Deus para ajudar qualquer pessoa. E quando você vir à minha procura, meu amigo, você pode ficar ciente que aqui você vai ver a verdade. Pois que eu colocar a mão no teu subconsciente, meu amigo, eu vou ver o tipo do teu problema. Se o seu problema, meu irmão, for de origem material, você pode ficar tranquilo que eu jamais vou te enganar, jamais vou te dar nenhum comprimido como medicamento, porque isso é um tipo de problema que não pertence para a minha área. Eu vou te encaminhar para a medicina ou para qualquer um outro lugar onde você possa tratar do seu problema. Agora, meu irmão, se o seu problema for de origem espiritual, aí sim, aí é comigo mesmo. Vou te explicar como foi que o problema entrou na sua vida e vou te explicar também como mesmo vai ser retirado. Porque para isso, graças a Deus, eu estudei dentro do Espiritismo, fui preparado desde pequeno. Graças a Deus, hoje estou aqui realizando os meus trabalhos em toda a região. Graças a Deus, são muitas e muitas pessoas à minha procura. Então, faça como essas pessoas. Me procure, traga o seu problema até a mim, que eu saberei o que fazer. Meu caminho, cuida de mim. 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

Olha, nesse momento eu tenho aqui em nossas mãos uma mensagem de uma pessoa aqui que mora no centro da cidade de Itabuna, Bahia. Ele manda me contar aqui o seguinte: olá, meu caro amigo Pai José, estou escrevendo aqui esta mensagem para o Senhor para lhe agradecer sobre um trabalho que o Senhor fez para minha esposa. Olha, Pai José, quando eu soube do Senhor, eu estava com um problema muito sério e complicado com a minha esposa dentro de casa. Minha esposa, ela estava muito cheia de problema e ficava muito agressiva, valente, e dentro da nossa casa já não tinha mais nada, porque ela quebrava tudo. Então eu procurei o Senhor, fui até o seu consultório, porque eu vi seu programa na rádio, gostei muito das suas palavras, pois quando cheguei até o Senhor me disse, me explicou o que era que estava atrapalhando, prejudicando a vida da minha esposa. Então, naquele momento, eu pedi forças primeiramente a Deus e a ajuda do Senhor, para que o Senhor resolvesse esse problema. E o Senhor me disse que me garantia e que resolvia o problema da minha esposa. Mas quando eu saí do consultório do Senhor, depois que o Senhor disse que ia deixar minha esposa boa, curada, parece um milagre tão grande de Deus. Quando eu saí de casa para ir até o encontro do Senhor, a minha esposa ficou dentro de casa amarrada pelas mãos dos outros, que ela estava tão agressiva e foi

0: ficou dentro de casa, amarrada pelas mãos dos outros. Ela estava tão agressiva e foi preciso conter ela amarrada. Mas quando eu cheguei de volta na minha casa, a minha esposa estava desamarrada, já estava boa, e ela não sabia nem para onde eu tinha ido, porque ela não estava em si, não sabia o que era que estava acontecendo. Então quando eu cheguei, ela conversou comigo normalmente, numa boa. Graças a Deus, ela já está completamente mudada, já é outra pessoa e nunca mais apresentou as crises na vida dela. E hoje posso dizer que ela está liberta de todo mal. Estou aqui lhe agradecendo, Pai José, por essa benção, pelo seu maravilhoso trabalho. Parabéns, que Deus lhe abençoe sempre, como prometi. Vindo muitas pessoas lhe agradecer, estou aqui também lhe agradecendo. Muito obrigado pelo seu trabalho, Pai José. Olha, está aí mais uma pessoa nos agradecendo. Fomos enviados para cá para isso, para ajudar pessoas, retirar problemas. Temos que agradecer a Deus, por Deus nos permitir que a gente ajuda todas as pessoas que vêm à nossa procura. Está aí mais uma pessoa agradecida e curada pelas mãos do Pai José de Ogum. 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
1: Obrigado, caro amigo ouvinte. Fiquem todos com Deus e até o nosso próximo encontro. Que Deus abençoe a todos.
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0: Maravilha! Beleza, beleza?
1: Essa moça é pra casar.
2: Vocês estão falando besteira,

Qual é o endereço, meu compadre? Voz de Aragão.

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0: Tá começando mais um Super Tarde aqui na Rede Boa de Comunicação, a que mais cresce na Bahia. A nossa programação tá demais. 5 da manhã, Rancho da Boa, nas férias do Riva Mata, o Marcelo Santos e o Tony Babos fazendo aquele trocadilho pela manhã. Engraçado, divertido, naquele clima rural para você da roça, da fazenda. Às 7 tem ela, líder de audiência nas manhãs, Jaqueline Mendes. Às 9, nas férias do nosso querido Cláudio Roseno, tem o Ney Moreno, tá comandando a parada até o meio-dia. Ao meio-dia tem Impacto com Walter Machado, trazendo muita notícia, informação, as atualizações políticas e muito mais. E a partir das 2, tem o Bebeto te fazendo companhia aqui no Super Tarde da Rede Boa de Comunicação, a que mais cresce na Bahia. Hoje é 16 de setembro, Dia Internacional para a Preservação da Camada de Ozônio. É, rapaz, dia da consciência de proteger o nosso ambiente, né? Nossa camada de ozônio, o que é que vamos deixar para os nossos sucessores, né? Filhos, netos, etc. Estamos cuidando do nosso bioma, da nossa Mata Atlântica, dos rios, da camada de ozônio. 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
1: A gente
0: começa assim.
1: Pouco culpado.
0: Gustavo Lima, assunto.

Tadinha. Tá na boa, tá feliz demais. Rafa Torres, João Gomes, Tadinha, Maroon 5 com Hero Wine. Aqui na nossa programação. Uma excelente tarde pra você que tá grudadinho na rede que mais cresce na Bahia. Dá um forte abraço a toda a turminha boa da Imasa, né? Alô, Claudinho, tá lá ouvindo a gente. A Neide Dantas tá no Santa Inês. A Tamires está lá no Pontalzinho, também tá ligadinha. A Rosemary também tá ligadinha. Valeu, Rosemary, boa tarde. Todo mundo aqui, a rede que mais cresce na Bahia. Excelente tarde para você, tá? Vamos dar um giro na nossa previsão do tempo. Itabuna, máxima de 29, mínima de 19 graus, ensolarado com muitas nuvens, tempo firme à noite. Ilhéus, a máxima de 27 e a mínima de 23 graus, predominantemente ensolarado e limpo. Canavieiras, a máxima de 28, mínima de 21, céu aberto com poucas nuvens ao longo do dia. Teixeira de Freitas, a máxima de 30 e a mínima de 21. Tempo ensolarado com aumento de nuvens no período noturno. Previsão do tempo para você que tá na estrada, tá na luta, meu amigo caminhoneiro. Alô, galera do Tapete Preto, o seu Gilbertão, homem lá do Conceição. Aos amigos caminhoneiros, né? Em geral, galera passando pela cidade, pelas BRs. Essa é a rede que mais cresce na Bahia, tá? Representantes comerciais, taxistas, mototaxistas, motoristas de aplicativo, galera que tá sempre aí nos corre, né? Os entregadores, né? Galera aí, forte abraço para vocês, tá? Alô, Dima, tá na 124 ouvindo a gente também. Ricardo Rosas, São Caetano, bebê, tamo por cá, ouvindo a melhor. Jogando duro aí na terra plenagem. 96.1, tá na boa, tá feliz. Manda um abraço pra turminha boa de Ibicaraí, Barro Preto. Nossa querida Buerarema que entra em festa. A partir de amanhã, né? Aniversário de Buera City, Raça Negra e muitas atrações. Duas e 23, Simone Mendes, me ama ou me larga? 2:24 agora, boa tarde.

Tá na bota feliz, benção, bom cão, mystical, magical. Lincoln Love que tu ama, aqui na nossa programação. Excelente tarde pra você que tá grudadinho. Marque aí na sua agenda. Filho de Jorge, Carla Cristina e Banda Esqueminha, uma super festa para você se divertir de montão no oferecimento da JSG Distribuidora de Bebidas. Olá, Bebeto, boa tarde. Quem é aqui? A Débora Almeida, tá ligadinha. Valeu, Débora, abração para você, hein? O Marcos Gomes está em Itapé. Valeu, Marquinho. Grande abraço. Você tá onde, hein? Dispara teu zap 991-799-601. 2h35 menos é mais, Natan, pela última vez.

Fala boa, tá feliz? Digo, participação de Léo Santana, hipnotiza. Fala em Digo, manda um abraço, meu querido Digo Martins, encontrei hoje lá na Califórnia. Grande Digo, meu cantor, meu centroavante. Forte abraço, meu irmão. Hermógenes Júnior Mojão. Tá nas entregas, tá nos corres, meu deputado Iá. Volto já já, hein? 2h54. Tá na boa, tá feliz.

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3: Agora 2h56, ótima tarde para você que está acompanhando a nossa programação. Tá da boa, tá feliz? Filho de Luiz Fux manteve contato com o Vorcaro por mais de um ano. Mostram mensagens da Polícia Federal. Mensagens encontradas pela Polícia Federal no celular de Daniel Vorcaro revelam que o advogado Rodrigo Fux, filho do ministro Luiz Fux, do Supremo Tribunal Federal, manteve contato com o ex-controlador do Banco Master por mais de um ano, entre maio de 2024 e agosto de 2025. Segundo a reportagem da UOL, as conversas registram videochamadas, reuniões e encontros em São Paulo, Rio de Janeiro e Brasil.

Brasília. Em dezembro de 2024, Vorcaro procurou Rodrigo dizendo que queria sua ajuda em um caso e chegou a encaminhar um documento para análise. O conteúdo do caso não foi identificado nas mensagens divulgadas. Em outro episódio, Rodrigo orientou Vorcaro sobre como encaminhar uma mensagem à secretaria, a secretária de Luiz Fux no STF. Também aparece nas conversas, encontros sociais e convites para eventos. Rodrigo Fux afirmou por meio da assessoria que nunca a divulgou para Daniel Vorcaro, do Banco Master ou empresas e fundos relacionados ao grupo. Segundo sua versão, houve tentativa de aproximação profissional, mas nenhuma contratação foi concretizada. A UOL também revelou que Luiz Fux chegou a ser mencionado em versões preliminares da proposta de colaboração de Vorcaro, mas seu nome foi retirado da versão final apresentada à PGR, que é a Procuradoria-Geral da República, e à Polícia Federal. Vorcaro não atribuiu crime ou favorecimento ao ministro. A PGR e investigadores avaliaram que os relatos apresentados não demonstravam irregularidades ou favorecimento por partes de Fux. Durante a sessão do STF nesta terça, Fux afirmou nunca ter conhecido Daniel Vorcaro. Até o momento, as mensagens envolvendo Rodrigo Fux não comprovam participação ou favorecimento do ministro Luiz Fux ao Banco Master. Na realidade, é que o Supremo Tribunal Federal está uma tremenda bagunça. Todos, praticamente todos, estão envolvidos aí no bate-papo com Daniel Vorcaro, de uma forma ou de outra. É bom ver essa sujeira toda, porque algo vai sendo passado a limpo e a gente vai entendendo a dinâmica de como é que funcionam as coisas.

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Opa, estamos de volta no nosso Super Tarde aqui na Rede que Mais Cresce na Bahia, 991-79-9601. 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Agora tem Rafaela Santos, Foi Logo Amor, 3 e 4.

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2: Felipe Escandurras, Léo Santana, um dando golpe no outro. Natanzinho Lima, até quando aqui na 96.1? Tá na boa, tá feliz, ótima tarde pra você que tá acompanhando a gente. Vou mandar um forte abraço pra minha galera massa lá de Itapé, Itapé City. Alô, Geraldão! Geraldão, a voz de Itapé, a voz mais poderosa de Itapé. Homem quando fala boa noite, galera.

0: A galera sai do chão. Agora não chame o Geraldão, hein? Pra paredão, né? Aí ele não vai não. Vai igual aquela vela, vai não, vai. Valeu, Geraldão. Forte abraço, meu irmão. Deixa eu registrar aqui o aniversário aqui do sobrinho dele, né? O Capitão PM Fábio do Colégio Militar. Alô, Fábio do Colégio Militar. Aniversariando hoje, recebendo os abraços aqui de toda a equipe da Boa FM e do Bebetão. Valeu, meu querido. E recebendo também os parabéns da esposa Socorro e a sua filhota e todos os seus irmãos aí, desejando muita luz, muita paz, muita força aí. Valeu, Fabinho, Fábio do Colégio Militar, Capitão PM Fábio, muitos anos de vida e felicidade, tá bom? São sinceros votos do Geraldão, do Naélito, da Socorro e toda a família aí, dando esses parabéns especial, tá bom? Meu amigo Naélito, flamenguista, hashtag segue o líder. Aê! Aí aquele time lá, o verde lá, o time do Hulk lá, né? O incrível Hulk, o verde. Os caras ficam chateados. Play na máquina.
1: Olá, boa tarde, me chamo Carol. Passando para deixar uma boa tarde para o meu marido Fino, oi Dengo, que Deus te dê uma tarde tranquila, de muita paz, que Deus continue te abençoando. Fica com Deus, Dengo, te amo muito, até amanhã, beijo.
0: Ah, valeu, deixa eu mandar um abraço também, o Pirulito lá na Califórnia, ouvindo a gente. É, ele também gosta de ser chamado de Dengo, não sei porquê. Hein?
2: Oi, Bebeto, boa tarde.
0: Boa tarde.
2: É Marlene.
0: Oi, Marlene.
2: Fazenda Graciosa, no município de Itapé.
0: Fazenda Graciosa, Itapé.
2: Queria oferecer uma boa tarde para todos. Tenha uma tarde aí abençoada. Estou na boa, estou feliz, gente.
0: Valeu, Marlene.
2: Boa tarde, meu povo.
0: Itapé, saudade nós. A Débora Souza, Bebeto, gostaria de participar do sorteio aqui e tal. Estou confirmando aqui com a produção, parece que o show vai ser adiado, gente. Qualquer momento eu recebo a notícia oficial, passo pra galera aqui, tá? Ritinha Araújo, Nova Ferradas, a mulher da Divina. Tá lá ouvindo a gente? Aí gosta de um pão, hein? Se tiver um pãozinho de sal, crocante. Quiser dar de presente pra Ritinha, ela tá aceitando, hein? 991-79-9601. Essa é a banda Esqueminha. Bumbum Mágico.

0: Matheus Fernandes, Grupo Menos é Mais, aí eu vou pra cima. Olha o nome, pô! Marília Tavares, Quero Ser o Seu Amor, 96.1, tá na boa, tá feliz, bom final de semana. Pra você que tá ouvindo a gente, brigadaço pelo carinho da sintonia sempre. Mandar um forte abraço pra galera de Ibicaraí, tá lá ouvindo a nossa programação. Valeu, turminha boa de Ibicaraí. Alô, meu amigo Naélito. Alô, Geraldão. É, rapaz, o passeio, o primeiro passeio rural do Itapé foi adiado, hein? Dia 27. Vou marcar presença aí, hein? Vou marcar presença. Meu amigo Geraldão disse que vai escolher um cavalo manga larga lá. Eu nunca montei um cavalo assim, né? Mas eu tô treinando. Tá bom? Só tá aí, né? Dia 27. Partindo da ponte, Naélito. O pessoal não botou o nome da ponte, então tem que botar o nome do homem aí. Alô, Codó Lima na Roça do Povo. Codó, que o Foen tá chamando de Xodó Lima. É Codó, Foen. O nome dele é Codó, cara. Codóvis. Tá lá, sabe com quem? Com Clóvis Vidalvis. Batendo... Não, esse cara aqui, ele gosta de me perturbar também. É um que gosta de me perturbar. Batendo uma gelada. Manda alô pra ele, rapaz. Sítio Sul e Meu, Roça do Povo. Um alô pro Foen também, pro nosso amigo ouvinte. O homem da produção de anis, lá na Quintinha. Olá, Bebeto. Meu nome é Emerson Santos. Eu sou vaqueiro, hein? Estou à procura, né? De trabalho numa fazenda. Trabalho com gado branco, vaca leiteira e tal. Ó, quem quiser contratar aí um vaqueiro aí, o Emerson Santos, entre em contato com a gente que eu passo o telefone dele aqui, tá? O Emerson Alves, é, o Emerson lá da Rua Bela Vista. Ele que é fã do Luiz Negão, tá lá ouvindo a gente também. Tamires Gomes, Pontalzinho, valeu, Tamires. Zé Ninguém, rapaz, Zé Ninguém tava ouvindo a resenha mais cedo aqui, eu falando do time verde lá. Ele achou que era o dele, ó.
1: Ops, epa, aquele time lá não. Aquela seleção que está na semifinal da Copa do Brasil e na semifinal da Sul-Americana com uma futura arrancada no brasileiro. Isso se chama Vasco da Gama. Aqui é Vasco.
0: É, acreditem, o Vasco ontem ganhou, rapaz. Parabéns aí, acredita. O Vasco ontem ganhou, hein? Jogos de hoje, hein? Vamos lá passar aqui os detalhes. LDU e Palmeiras. É o time verde, né? Não é o Palmeiras? É o verde, né, produção? O verde, né? Ah, certo. LDU e Palmeiras, jogo pela Conmebol Libertadores, jogo de volta, hein? Às 19 horas, quem vai transmitir é o canal Paramount. Também 19 horas, Atlético Mineiro e Santos. É, rapaz, alô, meu amigo. É o torcedor do Galo lá, rapaz. Aloísio. E aí, Aloísio? Atlético Mineiro e Santos, Sul-Americano, jogo de volta, canais ESPN e Disney. Ainda tem hoje Botafogo e Grêmio pelo Campeonato Brasileiro. Alô, Eric Adrenalina, torcedor do Botafogo. Meu amigo Washington lá da Borracharia. Grande abraço, Washington. É, hoje tem Botafogo e Grêmio, né? E ainda 21h30. Corinthians e Estudiantes pela Conmebol Libertadores. O Corinthians foi o time que perdeu o Flamengo, né? É, o, lá de São Paulo. Meteu o time B e tal. Vai descansar para jogar Libertadores. O jogo vai ser transmitido pela YouTube, GETV, Globo e Paramount. São os jogos de hoje. Aí amanhã, separado dessa bagunça toda, jogando tranquilo para todas as torcidas assistirem, vai ter o Mengão. Aí só vê secador queimando para tudo quanto é lá. Alô, Joel Santos. Joel da Pracinha do Maria Pinheiro. Bebeto, tô ligado, é melhor, hein? No Super Tarde, manda um alô para Foim e Ney Morreno. Ô, Foim, hoje você vai mandar um abraço.

0: A galera tá mandando um abraço pra você aqui, velho. Vai anotando aí, botando na tua lista aí, ó. Codó, não é Xodó, é Codó. E Joel Santos, bota aí na tua lista pra você mandar um alô. Daqui a pouquinho não se ligue na ideia, hein? Tá?
1: Ronaldinho saindo de campo e a
2: todo América, Ronaldinho, todo América.
0: Que é isso aí, pô?
3: 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Eles estão deixando a gente sonhar. E o Flamengo, quando chega com essa massa, os outros sabem como é que é.
2: Aí o Ronaldinho Gaúcho saindo, sobre agora que foi gol do América.
0: Ronaldinho, quando jogava no Flamengo, Ronaldinho Gaúcho jogava no Flamengo, ele falou o quê?
3: 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E o Flamengo, quando chega com essa massa, os outros sabem como é que é.
2: Aí o Ronaldinho Gaúcho saindo, sobre agora que foi gol do América.
0: Felipe Freitas, Zibi, Caraí, Bebeto. Boa tarde, campeão de audiência. Tô ligado. Valeu, Felipe. O Alex de Oliveira, São Caetano, tá grudado também.
4: Ei, morrendo.
0: Olha aí, apareceu o primo do Foê, hein?
4: Morrendo.
0: Ney morrendo. O Foê se atrapalha todo. Ele chama Codó de Xodó. Ney Moreno, ele chama de Ney morrendo. Moreno de Quaraci, o índio. Tô na escuta, ô Moreno. Cadê aquela voz, aquele efeito do índio que você faz? Quero botar aqui no Se Ligue na Ideia, às 4h30 tem resenha, hein? Aproveita já. Quem quiser mandar o áudio já pode ir adiantando lá e mandando o áudio aqui pro Se Ligue na Ideia, 4h30 da tarde tem resenha, hein?
5: Bebeto, meu brother. Boa tarde, aqui é Antes, motorista de aplicativo, Bebeto.
0: Fala.
5: Ô Bebeto, bota uma de Green Day aí pra gente aí. Aquela que quando a gente pegava a onda escutava, ó.
6: 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É o guri, Bebeto.
0: Como é que é, rapaz? Vou botar pra ele, só pra fazer um aquecimento do Se Liga na Ideia. Ele disse que da época a gente era surfista, né? Foi isso que ele falou?
5: Aquela que quando a gente pegava a onda escutava, ó.
6: 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É o guri, Bebeto.
0: É, rapaz. Green Day. Bora ouvir então? Manda o Green Day. 3h45, daqui a pouquinho tem a reflexão do Super Tarde. Essa é Wake Me Up September Ends. Aumenta o som, é Green Day.

0: Essa é pra gente matar a saudade. Wake Me Up, September Burns, com o grupo Green Day, American Two, aqui na nossa programação. Ótima tarde pra você que tá aí ouvindo o som da rede que mais cresce da Bahia. 991799601. Daqui a pouquinho, às 4h15. A partir das 4, né? Já manda teu áudio, porque às 4h30 tem um Se Ligue da Ideia. Aquele programa divertidaço. Você canta, você imita alguém, imita um animal, imita alguém, conta piada, quer zoar alguém da empresa, de casa, da família, aconteceu um fato engraçado, conta pra gente, tá? Grava aí uma mensagem de voz. É, agora não vem com podcast, não. É. 40 segundos dá pra mandar um recado legal aí, dá, produção? Se 40 segundos dá. Tá certo? 991-799601. Bom, chegou a hora da nossa reflexão do Super Tarde de hoje. Play na máquina.
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0: Agora 3h50. Se foi Deus que prometeu, a promessa continua de pé, tá? Não importa o tamanho da espera ou a força do vento contrário. Aquilo que foi sonhado para a sua vida não vai morrer. Tenha bom ânimo, mantenha seus passos firmes e confie. O tempo do cumprimento está chegando. O Deus que te fez a promessa continua confirmando no seu coração. Tempo do bom ânimo está chegando. Força, foco e fé em tudo que você fizer. Essa é a nossa mensagem positiva para você hoje, no leito de hospital, para você numa enfermidade, para você que está meio tristinho. Davi Sarcer, Deus de Promessas, participação da Simone Mendes.

0: com cantar junto?
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1: E essa música é linda, né, meu preto?
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1: Vambora.

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0: com Mel e Pablo, tá fazendo falta aqui na 96.1. Aqui no intervalo, já já voltamos com muito mais aqui no nosso Super Tarde.
1: Eu que agradeço.
0: Agora 4 horas 3 minutos. Voltamos já já.

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3: Tá na Boa, tá feliz. 4 horas e 5 minutos. TRE Bahia suspende 22 perfis e registra 127 notícias de irregularidades na propaganda digital. O Tribunal Regional Eleitoral da Bahia, o TRE-BA, informou que a fiscalização da propaganda eleitoral na internet já resultou na suspensão de 22 perfis durante as eleições de 2026. Segundo o balanço oficial apresentado pelo presidente do TRE, desembargador Maurício Kertzmann, o Centro Integrado de Inteligência em Propaganda Eleitoral Digital contabilizou ainda 127 notícias de irregularidades e realizou 149 atendimentos de suporte e apoio técnico. Criado para auxiliar a Justiça Eleitoral na fiscalização do ambiente digital, a CIIP atua no acompanhamento de propaganda da internet e no enfrentamento a conteúdos potencialmente irregulares e a desinformação eleitoral. O TRE-BA não detalhou, no balanço divulgado, quais candidatos ou grupos políticos estão relacionados aos 22 perfis suspensos. A movimentação ocorre na reta final da campanha e reforça a atenção da Justiça Eleitoral sobre redes sociais, desinformação e o uso irregular de conteúdo digital. Notícias da Boa, de volta a qualquer momento.
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3: Tá na boa, tá feliz, 4:11, Yasmin Santos. A dor desse amor e se eu não te amasse tanto assim. Lembrando que daqui a pouquinho... tem um Se Ligue na Ideia, resenha bacana do finalzinho de tarde.

0: 96.8 tá na boa, tá feliz. Lola Yankon, Messi, Zezo, Natan, naquela mesa. Ramonzinho, Caio Oliveira, terapia. Marca aí na sua agenda, gente. Vem aí uma nova data, hein? Vem aí uma nova data, filhos de Jorge, Carla Cristina e banda Esqueminha, né? Já já a gente passa detalhes mais precisos, mas o show foi adiado, tá certo? Já tá lá no nosso Instagram as informações. Quem quiser mais informações, todos os detalhes no nosso Instagram, Boa FM Itabuna. E assim que a gente tiver uma resposta mais concreta aqui da nossa produção, a gente passa todos os detalhes para você também no ar, ao vivo, tá? Daqui a pouquinho começa o nosso Se Ligue na Ideia, 991-799-6601. Já vai preparando o teu áudio, batendo, que a resenha começa já já.
1: Faz barulho aí!
0: João Gustavo e Murilo, o Grelo, postinho de gasolina.
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joga a mãozinha lá em cima e vamos cantar assim comigo, ó.

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1: Tá na boa, tá feliz? Agora 4h41, tá começando mais um Se Ligue na Ideia e a tua participação pelo 991799601. Deixa eu mandar um abraço aqui pra galera curtindo a gente, meu amigo Grimaldo. Alô, Grimaldo, Bebeto mandou alô pra Afonso, pra ele comer, né? Tá meio dodói de virose, ô Afonso. Bora comer, Afonso. Você comenta, você vai ficar forte, rapaz. Aê! E o Davi, né? É o Davi ou o David? O Davi, né? O coleguinha tá visitando aí. Tava curtindo a música Haja Amor, música da prima Maia. Valeu, Grimaldão! Itapetinga aí. Ouvindo o som da 96.1. Tá na boa, tá feliz? Meu amigo Aloysio, rapaz, também tá grudadaço, torcedor do Galo, né? Hoje tem o Galo, né? Hoje é dia dele ficar daquele jeito, rapaz. Meu querido Aloysio Romão, tá sempre acompanhando a nossa programação. Obrigadaço pelo carinho da sintonia sempre, hein? Valeu, meu irmão. Forte abraço, hein? Ele mandou um recado aqui, cadê o recado? Manda aqui, produção, pra cá. Isso. Tava falando aqui dos jogos que ia ter aqui, tá lá na luta, trabalhando. Aí ele falou, vou ficar ligado, Bebeto. Pra cá, pra lá, chegou.
2: 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Já viu a música, né? 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É, Bebeto. Queria pegar o Mengão. Bahia forra.
1: Ele tá mordido. Alô, Márcio Costa, Márcio Cafibes. Ele disse, flusão, caramba. Aê! É, passou, né, mano? Gol do Canóbio. Perdeu 2-1, mas no placar agregado, passou o Flu. Bebeto, boa tarde, Codó Lima. Sítio São Meu, Roça do Povo. Manda alô pra Foen. Grande figura. Foi marcar o encontro, hein, Bebeto? Foen, nem de algum e aqui na Roça do Povo. Valeu, meu irmão. É, velho. É, o Ney tá querendo estrear um novo programa aí, né?

0: Alô, Rosa de Quaraci, também tá ligadinha. Valeu, Rosa. Grande abraço. Obrigado pela imensa audiência. 991-799-601. Por aí na máquina, quem tá grudado, Marlene. Se liga,
1: entendeu? Eu tô mandando assim, gente, porque a minha vozinha é chiadinha e eu fico treinando aqui, bom que fica bom. Por isso que eu mandei e apaguei. Amanhã eu mando de novo, tá bom, gente? E um final de tarde, uma boa noite abençoada pra vocês aí, viu?
0: É, tô falando. Ué? Ah, sim, pirulito. Pirulas na voz.
2: Papá.
0: Só quer resenha ele. Só quer resenha ele. É o que, louro?
3: Não esquece de passar o Cristian, não manda na boa, não. Cristian Neves. Esquece, não, Neves. Cigano.
0: Aí é no modão.
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0: O Bebeto Joel da Pracinha do Maria Pinheiro. Manda alô pra toda a galerinha da Pracinha curtindo o Se Liga na Ideia. Manda alô pra William e Calda. É isso mesmo? Valeu. DJ Ricardo.
5: Bora, meu Betão, meu brother. Cadê Poen? O Poen, minha prima, tá vindo de São Paulo pra festa que vai ter dia 26 aqui na Summer Fest, no Top Park aqui, perto da Nestlé, Poen. E aí, uma oportunidade boa, Poen. Agora, ó, Poen, lembrando, viu, Bebeto, não é mexer, não. Mas pra avisar ele, a mesa é R$60, viu, Poen? É a mesa com quatro cadeiras que compõem quatro pessoas. Aí você arruma mais um casal aí pra você não vir sozinho e compra a mesa. E aí diz pra minha prima que já comprou o ingresso dela, põe. Vê se você arruma um dinheiro aí, põe. Se liga na ideia, põe. Que até Léo Carlos, espadachim samurai, comprou uma mesa e disse que ia trazer tititio. Ia trazer tititio, o espadachim samurai lá, o que pega no microfone. Então, põe, venha, viu? É dia 26, vai estar na seresta aqui com Rock in Rio e DJ Ricardo Leal. Um flashback arrumado, bebê.
0: (991) 799-601, galera que tá curtindo a gente. Moreno de Quaraci, ouvindo a gente também. O Washington, contador de piadas. Fala, Washington.
6: Bebetão.
0: Ah.
6: Se você ver, é fuê, bebo, velho. Comendo água. Meu irmão, cara. Ele pedindo uma Heineken. Imagina aí ele pedindo uma Heineken. Cara. É complicado, é complicado. Só você parar pra você tomar uma com fuê, que você vai ver o bicho pegar, meu irmão. Tá na boa, tá feliz.
0: Ô, Fuinha, o que que tá acontecendo?
6: Vou botar um seguinte na ideia. Vamos de sogra, né? Piada da sogra.
0: Ele gosta de uma sogra, né?
6: O marido acabou de se casar com a esposa. E aí a esposa tava lá na festa, né? E tava cumprimentando todo mundo. E ele cá sentado na porta da igreja, né? Cabisbaixo, sentado triste. E aí a mulher chegou. O que foi? O que foi que você tá triste? Nada não. Não pode falar. O que foi que você tá triste? É porque dizem que a esperança é a última que morre, né? Ela falou, pô, mas é maravilha, né? Ele falou, maravilha é uma porra, o nome da minha sogra é Esperança. Você liga na ideia, bebê.
0: Valeu, Astro! Anderson Almeida, motorista, tá ligado? Bebeto, se liga na ideia.
7: Meu brother, fala, boa tarde, aqui é Anderson, motorista de aplicativo, Bebeto. Ô, Bebeto, bota uma de Green Day aí pra gente aí. Aquela que quando a gente pegava a onda, escutava, ó.
8: Tô nervoso, tá feliz? É o Guri, Bebeto.
0: Toquei a música do Guri. Hermógenes Júnior, o nosso deputado, Bebeto, é o deputado Iar, aqui nas entregas debaixo da ponte. Tá na correria. Valeu, meu irmão. 991-799-601, nosso estilingue da ideia. Felipe Freitas, de Carei, também tá grudadinho com a gente também. Quem mais, rapaz? Hein? Cadê ele, rapaz? Aquele menino lá. O índio sumiu aqui, não apareceu não. Tá o índio, rapaz. Diz que eu soltou o áudio dele até agora, nada. Dá uma sumida aqui. De vez em quando esse zap aqui dá uma enganada na gente aqui, né? Ivan! Tá grudado.
9: Boa tarde, Bebeto. É, no tal do Natazinho comendo água é nojento.
0: É mesmo.
9: É problema comendo água.
0: O Ivan chama o Foen de Natanzinho. Sabe-se lá por quê, cara. 991-799-601 é o nosso Cidig na ideia. Daqui a pouquinho tem a participação do Foen, hein? Tá gravando áudio ali. 4h48. The Fate of Ophelia. Taylor Swift. Tá na boa, tá feliz. Ótima tarde pra você.

0: 4h57. Isa, Caos e Sol, Henrique Castro, Grupo Menos é Mais, Nem Pagando. Estamos nos corres por cá. Vamos lá. Miriam Costa, Bebeto, já grava, hein? É, valeu. Também ouvindo a gente, a Débora Almeida, lá do Monte Cristo. Valeu, Débora. O Ivan Fonen. Apareceu o Fonen. Assistiu o Liga na Ideia Play na máquina. Ele disse, vou cantar um pouquinho aqui, pô. Não, não, ele tá cantando Haja Amor numa versão totalmente maluca. Ele falou Haja Amor, foi verdade ou Haja alguma coisa? Eu entendi errado.
1: É o que, rapaz?
0: É o que, Reinan?
2: É o doido. Você é doido, é, poé? Você é doidão, poé?
1: Vixe!
2: Ó o doido. Você é doido, é, poé? Você é doidão, poé?
1: Vixe! Ô Bebeto, se liga na ideia, bicho, eu vou ter que parar de resenhar nos restaurantes, viu? Porque ou eu saio lá espetado ou esfaqueado, porque...
0: Por quê?
1: Hoje eu fui numa churrascaria.
0: Sim.
1: E aí eu fiz meu prato, cheguei lá no churrasqueiro, ele cortou um pedaço de carne. Eu falei pra ele assim, véi, me dá um pedaço de lili. Aí ele olhou pra minha cara... Beleza, foi buscar o espeto, eu falei, não, eu quero um pedaço de lili. Aí o do lado deu risada, né? Que já sabia o que era. Aí o cara falou assim, véi, que porra é lili? Eu falei, ele chega a linguiça.
3: Ai.
1: Esse cara puxou um par de cara pra mim, levantou a barba e falou, calma, ó o coração.
4: Valentão, pateta, valentão.
1: O cara fechou um par de cara pra mim, levantou a faca, eu falei, calma, ó o coração. Não teve um que não deu essa risada, velho.
5: Eu ainda vou cair no espelho por causa de um negócio desse.
0: Cuidado, rapaz, cuidado.
5: A rua tá feliz, assim que se diz.
0: Valeu, gente. Obrigado pela participação. Nosso Se Liga na Ideia de volta amanhã a partir das 4h30 da tarde.
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0: 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Vai estar presente no Feijão Fest. Aguarde a nova data. O show foi adiado, tá bom? Essas são as informações que temos. Mais detalhes assim que a produção passar pra gente aqui. Mas o show foi adiado. Show que aconteceria sábado, tá bom? Você que ganhou o ingresso, fica de boa. O ingresso vale para a próxima data, tá bom? 991-799-601. Na volta tem Modão. Modão da Boa, já já.

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0: A partir de agora, descola a tua música aqui no nosso Modão da Boa, 991799601, tá? 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Atenção, gente. A festa do Feijão Fest, que seria realizado 19 de setembro, sábado agora, foi adiada para uma próxima data. Daqui a pouquinho, gente, assim que a gente receber as informações da produção, a gente passa os detalhes pra galera. Quem tá no quartel, tem que trabalhar, né? Olha quem veio fazer visita aqui pra gente aqui. Meu amigo Robério Nunes, rapaz. Robério Nunes tá aqui mexendo nas carpetas, conhecendo alguns detalhes mais técnicos aqui. Afinal de contas, ele é conhecido pela sua voz, pela sua narração, a forma de emocionar. Meu amigo Robério, como é que tá, meu irmão? Tudo em paz?
1: Tudo em paz, Bebeto. Um abraço para você, um abraço para os amigos, companheiros, né, da Boa FM.
0: Tá na boa, tá feliz,
1: né? Com certeza, não tenho dúvida nenhuma.
0: Tem alguma narração aí pro final de semana, alguma domingo, coisa em vista aí?
1: Bate o martelo domingo, seleção de Itabuna, seleção de Aurélio Leal, fechamento da primeira fase. Itabuna já tá classificada como segunda, Aurélio Leal já tá bem distante, é primeira, segunda. E aí tem a possibilidade só do terceiro, que pode ser Ilhéus ou...
0: Itabuna classificou em primeiro, Roberto?
1: Segundo.
0: Segundo, né? É. Eu sempre acompanho o programa quando eu vou pra casa, vou ouvindo aí você sempre batendo e tal. O time começou meio capengando ali.
1: Meio não, ainda tá.
0: Né? É. Empatando, com falta de gols. E aí eu lembro que você e o Marcelo ficavam ali no trocadilho. E aí vocês falavam, rapaz, basta uma vitória. Ganhou uma, já vai lá pra cima e tal. Já melhora a situação. Pode até classificar. E o time classificou.
1: Classificou e... Agora, Bebeto, você joga bola. Você jogou não, você joga bola. Aí a gente questiona muito aqui no eu questiono mais o lado profissional. E agora que eu tô estudando é que eu fiquei mais enjoado do que eu já era.
0: Mas porque a gente você... velho, a gente vai ficando mais enjoado.
1: Não fala em velho não, que tem um colega meu, ô idoso, você tá falando demais, cala sua boca aí. Falei, ó, respeito, não vou lhe processar. Não, assim, porque a gente tem que analisar tecnicamente, eu não tenho paixão por nada. Meu clube de torcida é o Flamengo e o Itabuna. Mas se o Flamengo perder e jogar mal, eu tenho que falar que jogou mal. Eu não tô aqui pra torcer, ser fanático por nada, não.
0: Então, uma coisa nós concordamos. Eu também sou Flamengo e tá bom, né? Acabou. O resto...
1: Aí, o que acontece? Houve uma performance dessa seleção de 3 meses e você não vê ainda nada fluido que a gente entende como futebol. Tá indo...
0: Eu vi vocês cobrando a presença de um centroavante, um matador. Você sugeriu até, meu amigo... Dito lá do Dito, São Lourenço, algumas vezes, o cara bate com a direita, bate com a canhota.
1: Porque assim, é uma pessoa que eu conheço, mas pode ter outros. Eu tô falando
0: mas que também acho que não pode, deve estar trabalhando, né?
1: Não, mas agora chegou o ponto onde você tem que pegar agora. Porque não vai dar, teve 3 meses pra montar um time. E não conseguiu montar direito. Então, não conseguiu performar. Não que não. Talvez, não sei o que foi que aconteceu, eu não vou julgar ninguém. Mas assim, eu sei que Dito é um bom centroavante. Bebeto é um bom cabeça de área, um cara que vai ter experiência, que vai dar pegada, porque você vê. Hoje a gente fala de pulgar, mas sem pulgar naquele meio campo do Flamengo é complicado. Porque tem que ter o pegada.
0: Quando falta o pulgar.
1: Não é um talento de mas é aquele cara que chega chutando, um cara que impõe respeito. Então todo.
0: Dá carrinho, se entrega.
1: Se entrega, é isso que eu tô falando. Então eu achava assim, parece que tem 6 fichas a preencher. Será que nesse debaixo desses caras que a gente chama de P velha, né? Chama puta velha.
0: Os puta velha.
1: Não pode botar pra preencher essas fichas, porque agora é mata-mata. Não vai adiantar performar mais ou trazer alguém que você vai querer fazer alguma coisa se já tá no mata-mata.
0: Então o jogo é contra quem?
1: Contra Aurelino Leal, jogo de volta, fechando essa primeira fase. Fechando mas já sabe fase, que né? Itabuna pode pegar Brumado... ou Poções, então, ou Conquista.
0: Então tá tranquilo, né?
1: Tá classificado. Nesse momento tá.
0: Nesse momento. Tá tranquilo, classificou.
1: Classificou. Mas se quiser assim, como a gente vive e viveu um momento turbulento pela história de Itabuna, de ônibus quebrar, de ter que pedir carona na outra, e você vê uma performance dessa que você fica satisfeito de que tem pessoas, grupos ajudando. Que
0: tem uma estrutura.
1: Uma estrutura tá legal, time, eu né? vi a estrutura.
0: Semiprofissional. Isso na nossa época lá, né?
1: Nunca tem, era tanta coisa. Então, são essas coisas que a gente cobra tecnicamente, e eu peço sempre perdão ou desculpa alguém que quando a gente fala o nome, Não estou falando nada com a pessoa. É a mesma coisa que a gente fala do Itabuna, porque o Itabuna está chegando no ponto que não... lá mesmo eu descobri um rapaz, ele morava. Você conheceu o Jeremias, que tinha uma Kombi, Marquinho, dali da Kombi, né? Veio um grupo aí, rapaz, pra pegar um menino, acho que é parente dele.
0: Uhum.
1: É, três de fora. E até o menino lá da escola Louisiana passou e falou: rapaz, mas não pode liberar o menino que ele tem aqui Bolsa Família e tal, tal, tal. Os caras vieram de Vitória, conseguiu autorização do juiz pra levar o menino fazer um teste. E aí você vê o menino aqui e ninguém vê. Então é complicado. É como a gente fala aqui. É, hoje a gente fala da família, mas não, eu não tô ofendendo a família, mas o clube da ABB hoje, você sabe, Nino, Bahia, que é nossos amigos, diz que é outra visão. Quando era a antiga, dona Marlo, a outra, não tinha essa performance de crescimento. Já entrou esse rapaz, parece que é Sérgio, ele já deu uma visibilidade maior, um comprometimento maior, abriu mais espaço. Então a vida é isso.
0: É.
1: Então o Itabuna, você vê um clube em decadência, em falência e sumindo. E uma performance que tem o Itabuna, pô, não, a gente não pode assim ficar, ver um patrimônio daquele onde você estava na frente de muito. Eu sei, falo isso porque eu viajei muito, viajo muito, cobrindo outros lugares. Você não vê uma sede social igual a do Itabuna, não vê. Um lugar que você pode performar com meninos e outras coisas mais. Mas não é
0: uma sede gigantesca lá, né?
1: Não, e o lugar?
0: É.
1: Tudo, a logística, é, lugar.
0: Tudo,
1: e você não vê, aí é Valeu. Complicado.
0: Muito Beleza, bem. Então domingo tem narração aí, né, cara?
1: Tem.
0: Que horas o jogo?
1: 3 horas.
0: Três da tarde?
1: É, 3 da tarde.
0: Vai ser onde?
1: Vai ser em Itapitanga.
0: Itapitanga.
1: Porque Itabuna não tem campo.
0: É, Itabuna infelizmente não tem, né?
1: Aí Ibirapitanga para Itapitanga, esse dia eu vim gravar com você aqui. Quando, depois que eu tô, o cara ligou: rapaz, você falou errado. Eu falei: ô, pega. Não é? Tira. Ibirapitanga com rapaz, deixa quieto.
0: Quem tá mandando um abraço pra você? O Hermógenes Júnior da Califa, foi o Mojão. Conhece o Mojão lá? O homem do Crediário Oliveira?
1: É, gente boa.
0: Tá mandando um abraço pra você aqui.
1: Cadê o Fuê, rapaz? Que eu falei, perguntei logo quando eu cheguei.
0: O Mojão falou que vai comprar um produto que vai deixar você mais novo, inclusive.
1: Mais?
0: É, diz que você vai ficar mais novinho. É, um creme, alguma coisa.
1: Acho que assim. Tem alguém batendo
0: aí. Valeu, Roberto. Grande abraço, tá começando o modão. A Miriam Costa, Bebeto, manda áudio.
2: Boa tarde, Bebetinho, tudo bem?
0: Tudo bem,
2: Miriam. Então, no modão da boa, eu gostaria de ouvir Vander, onde Deus possa me ouvir. Ofereço pra Thaís, Taine, Bernardinho, minha mãe Dalva, Marcos, Caline, Agnaldo, Zene, também para meu amigo Tom Ribeiro, Alexandre Calazão, as meninas da Rinel, as meninas do Base, do Costa, da UPA, também pra minha amiga Tia Magá, Ritinha em Ferradas, e para Margarida, mamãe, Ritinha no Monte Livre, e para todos que estão ouvindo a boa. Tá na boa, tá feliz, é assim que se diz.
0: Valeu, mandando um abraço aqui para Carolzita, Márcia, a família de Roberto Nunes, o Marcelo Santos, a Jaqueline, todo mundo mandando um abraço aqui, a Menina Costa, Batatinha, gente boníssima, né? Tá sempre ouvindo a gente também. O Roberto, põe o fone aí, porque o fone manda um áudio aqui, já vou. Põe. Rita de Cássia, fazendo Água Bela, Adeildo Camamu. Já eu boto o fone aí, enquanto você agita o fone, Adeildo.
3: Olá, Bebeto Oliveira, boa tarde. Tô chegando pro Modão da Boa, Bebeto. Bebeto, se possível, eu gostaria que você tocasse pra mim hoje no Modão da Boa, Mato França, Ciumenta. O preço pra minha esposa, Dona Maria.

0: tarde, tô chegando pro Modão da Boa, Bebeto. Bebeto, se possível, eu gostaria que você tocasse pra mim hoje no Modão da Boa, Mato França, Ciumenta. O preço pra minha esposa, Dona Maria, toda a minha galera aqui do sítio, pra todos os ouvintes massa que gostam de curtir o Modão e o Bregão. E dizer, né, Bebeto, tá na boa, tá feliz, é assim que se diz.
1: Eu sei que você também é fã do Modão, né, Roberto? Fica ouvindo lá, matando saudade das músicas antigas aí. Ele pediu a música do Márcio França, Ciumenta. Você já teve uma mulher ciumenta, Roberto?
2: Não me comprometa. Eu não tô mais bom com
1: você. Você deu uma respirada, rapaz, e riu. Por quê, rapaz?
2: É...
1: Já teve ou não teve?
2: Quem é que não tem, rapaz? Hein? De vez em quando aparece ciúme. Se não tiver, não tem amor. Amor é o inverso do ciúme, né?
1: Não pode ser aquele ciúme doentio, né?
2: Não! Você sabe, né? Aquela é demais.
1: Ai, ai. Fuê! Fala, Fuê! Pera aí, rapaz. Fala o nome do homem direito aqui. Roberto, aumenta o som pra você... pegar, porque tem hora que dá trabalho pra entender aqui, cara. Roberto Cunes?
2: É Nunes,
1: Ah, é Nunes?
2: E ele tá com a moral do nome, que a primeira pessoa que eu perguntei, Bebeto, já participou, não foi? Chega aqui, eu gosto,
1: né? Foi uma figuraça, agora ele gosta de trocar, né, cara? Ele chama Ney Moreno de Ney Morrendo.
2: Morrendo?
1: É.
2: Misericórdia.
1: Quer acabar mesmo com a vida do meu amigo Ney. E você tá mudando pra... Botou o nome internacional, Roberto Cunes.
2: E você já identifica tudo, né?
1: É.
2: Sem o tradutor.
1: Deixa eu voltar aqui.
2: Um abraço, eu também sou fã dele.
1: Forte abraço. Será que é jogo bola isso foi? MC Gael.
3: Fala, meu zagueiro puta véia. Tô chegando pro Modão da Boa, viu?
1: MC Gael,
3: príncipe da vassoura. Betinho, vamos de Vanoli Cigano.
1: Vanoli Cigano.
3: Vamos por telefone, né? Tem jeito. Era pra nós estar assistindo esse jogo do Itabuna aí, né? Não é Itabuna, olha o príncipe fazendo zoada lá fora, não. Tem jeito. Essa música aí oferece pra Zâmbia, viu? Por telefone, Vanoli Cigano. E olha lá, se eu não tomar uma, viu?
1: Olha,
3: esquentar
1: aí
3: os peitos.
1: O cara tá trabalhando lá, pô. Trabalhando com uma fábrica de... Conhece ele? O MC Gael?
2: Assim de nome assim, não.
1: É, rapaz. Figuraça.
2: Eu conheci Zâmbia. No tempo que eu ainda trabalhava na Rádio Jornal. Tem tempo,
1: Zâmbia. Ele era um dos atacantes do acho que Santo Antônio, se não me engano.
2: Assim, pela...
1: São Lourenço, cara.
2: Essa turma toda eu conheço. Eu já narrei muito jogo ali, né?
1: Somos atacante. Fez até um gol de falta lá no SL, né?
2: Mas Zâmbia é antiga, né?
1: A Zâmbia é antiga. A Zâmbia tem tempo, cara.
2: Eu trabalho na Rádio Jornal quando comecei. Já tinha Zâmbia.
1: O Zâmbia, se estiver ouvindo a rádio, manda um recadinho pro Roberto pra vocês recordarem aqueles bons tempos.
2: A Rádio Jornal ainda era lá na Praça José Vargas. Oh, meu Deus, tem anos isso aí, velho.
1: Hein? Tem o quê? Marcelo? Manda ele ligar aí, viu? Via zap aí, beleza? Adeildo.
0: Ô, Roberto Nunes, rapaz, é você que tá aí nas carrapetas da Boa FM hoje. Ô, Roberto, rapaz, eu curto você há muito tempo, viu, Roberto?
2: Não.
0: Desde lá da Rádio Difusora, rapaz. Rapaz, acorda pra vida, viu? Olha. E já eu lhe chamava sempre seu cabecinha de coco.
1: Olha. Já eu chamava você de cabecinha de coco. Por que cabecinha de coco? Explica lá.
2: Sei, ele falou. Ele acha que minha cabeça parece um coco, né? Fazer o quê? Aqui, né, Tony Babo, vou chamar ele de Babão, mas não sei, pergunta ele também um
1: pouquinho. Depois eu vou procurar saber essa história do Babão aqui, revelar os apelidos da galera aqui. Falando das ruas! Meu querido Marcelo Santos, ao vivo da Simonete, é isso mesmo, Tony? 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
1: 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Sim.
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2: 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Valeu, Marcelo, que vai estar daqui a pouquinho no Esporte da Boa com Roberto Nunes, que já chegou por aqui cedo. Tem também Orlando da Hora e também o Tony Babos. DJ Ricardo, play na máquina, fala, irmão.
3: Bora, Bebeto, rapaz, o Bebeto chegou e você já tá com resenha, rapaz. Ô, Bebetão, meu brother, eu tô aqui, viu? Tamo aqui na Summer Fest. Toca uma música aí pra Ricardinho Rosas. Ai, Ricardo, bota aquela vinheta aí. Aquela vinheta. Ai, Ricardo Rosas. Caminhoneiro de Roberto Carlos. Bote pra ele aí. Ô, Foê, rapaz, acerta o nome do povo, Foê. Minha prima, Foê, mandou perguntar se você pode mandar o número do zap. Ela quer conversar com você antes de vir de São Paulo, Foê, jogador de futebol.
2: É, rapaz, até namorado o homem tá arrumando, né? E a gente nem sabe se o Fonha é casado ou não. Depois eu vou fazer essa investigação aí pra galera. O Reidan, fala aí, irmão.
4: Ô, Bebeto, meu querido, quero ouvir aí, Bebeto, no modão. A música aí, a Indurinha. Indurinha,
2: vou. As Andorinhas.
5: As Andorinhas.
4: É.
5: E... parada dura.
4: Bebeto, eu ofereço pra minha mãe, meu pai, pra você e pra o grande Roberto também, essa música vai.
2: É bom.
4: Ele também, viu, Roberto?
2: Obrigado.
4: Eu lhe assisto desde a Rádio Jornal. Também. Eu sou seu fã também.
2: Viu? Vocês vão me envelhecendo aí, né? Roberto já rodou bastante, né? Começou na Rádio Jornal, isso?
5: Foi, comecei na Rádio Jornal, depois fui pra Rádio Nacional, depois eu fui pra Difusora. Tô lá 20 anos só. Rádio Jornal 13. Nacional 3, foi na época que Geraldo, Edmond, aliás, Edmond Lucas era, ficou, arrendou.
2: Uhum.
5: De lá fui pra Difusora, tô lá, e fazendo aqui um...
2: 20 anos, né?
5: Na rádio, vou fazer 21 agora, né? Eu entrei quando...
2: Rapaz, aquele Irã Roberto, operador de áudio também, tem tempo, hein?
5: É.
2: Tem aquela cara de moleque dele ali, mas ele tem tempo também.
5: Começou na equipe Roberto Menezes, os Patinho, né? Que era tradicional, Patinho, o Flávio... Cláudio, saudoso Cláudio.
2: É.
5: E era a família. E são os melhores.
2: Família de operadores.
5: São os melhores
2: ensinou
5: aí.
2: Ensinou muita gente, né?
5: É, são os melhores. Porque esses caras aí que você falou dessa família aí, desde o pai dele, que era Pato Rouco, eles trabalham com amor. Eu tava até falando com o Fernando aqui que a diferença nossa, bicho, é fazer com amor.
2: Exatamente. A gente faz amor, o que a gente gosta, né, Roberto?
5: Faz o que gosta. Isso aqui é. É um lazer pra mim. Às vezes a gente fica retado com algumas coisas que acontecem. Mas depois, quando começa a falar, esqueceu tudo que a gente já sabe. Um bom profissional
2: você tem
5: que
2: se transforma, né?
5: Tem se transformar. Depois que sair, aí já é outro problema.
2: Rita de Cássia.
6: Boa tarde, Bebeto. Boa tarde, boa tarde com Jesus. Aqui é sua amiga Rita da Fazenda Gabela. Eu gostaria que você passasse, quando você estiver passando, no modão da boa. Essa música que eu tava cantando aqui. Me deras que soubesse minha vida, o quanto eu te quero e te adoro. Dá pra você passar pra mim no modão, se
2: conhece
6: tiver.
2: Essa música, Roberto?
5: Rapaz, já tá na ouvi, boa, tá agora feliz. Eu tô boa tentando tarde. Lembrar quem é que ganha.
2: Que eu vou ter que voltar o áudio depois, colocar o trecho da música. Tô num processo pra eu
5: adivinhar. Aí você me botou pra lembrar de Silvio Santos. Pablo, qual é a música? Bota aí de novo. Tipo de menino. Uma nota pra você, Silvio Santos perguntava aí. O cara errava, acertava e entrava. Pablo faleceu esses dias, Pablo, aquele que se transformava, né? No tempo do Silvio Santos, pra cantar. Qual é a música? Bota de novo.
2: Qual é a música? É. bora começar com essa aqui.
5: Pronto.
2: Pra você lembrar daqui, deve ser tomar aquele cafezinho com o Rivamar Mesquita.
5: Odilon Pinto.
2: Odilon Pinto. É. O Jegue já tava naquela época com
5: já
2: vocês?
5: Já tava. Ah, já tinha forró no Mato Velho, namoro no rádio e outras coisinhas mais.
2: Sobe o som.

0: Esse é o Zezo Potiguar, Dama de Vermelho, Roberto Carlos Caminhoneiro, na melhor programação da sua rede boa de comunicação, a que mais cresce na Bahia. Até às 6 da tarde, eu tô na tua cola, hein?
1: Simplesmente Bebeto.
0: Com os 3 F's, força, foco e fé em tudo que você fizer. 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Alô, Poli, Uruçuca. Oi, bebê, tudo bem? Quero ouvir a música do Pablo, Choro na Chuva. Oferece para minha mãe Meire, meu filho Arthur, Gabriel, Alana, Maria Alice e para todos os meus irmãos, Carlos da Fazenda Boa Vista. Alô, Carlão, o Matheus e o Júnior, todos os ouvintes. Na boa, valeu, obrigado. Rita de Cássia, Fazenda Água Bela, ligadinha. Fala, Rita.
2: Ô, Bebeto, olha, se você aí não tivesse, você pode colocar outra aí, se você puder. Boa tarde pra você, boa tarde pra Robério Nunes aí, que Deus abençoe a vida de vocês aí. Se não tiver, você coloca outra por aí, viu?
0: Valeu!
2: Deus dê uma tarde abençoada pra você aí.
0: A Miriam Costa, valeu, Miriam! Bom trabalho pra você, pediu essa música do Vanderly. Ah, vou fazer o seguinte, amanhã eu toco na hora do flashback aqui, viu, Miriam? Porque ela é MPB e o modão é sertanejo e bregão, tá? Famoso, o melhor que tá tendo.
3: Alô, Bebeto, tá na boa, beleza? Tá feliz, é assim que se diz, aqui quem fala o famoso, o melhor que tá tendo, tamo junto, misturado. Roberto Nunes, grande locutor, radialista. Lembro que eu era criança e meu pai sempre ouvia ele. Alô, Roberto, abraço do famoso, tamo junto.
0: É, Roberto tá lá agora na sala de justiça ali, está ouvindo, hein?
3: O Bebeto, esqueci de falar, Boca Rica tá aqui comigo, manda um alô pra ele.
0: Boca Rica, valeu! Rosa Quaraci, dá um pulinho até Quaraci, fala, Rosa.
4: Boa tarde, aqui é Rosa, quero ver a música de Zezé Camargo e Luciano, viver junto com ela em uma cama de capim. E eu ofereço para todos os ouvintes, para todos os quaracinhas, para você, que Deus te abençoe, que Deus te dê um bom programa, e para toda essa região do Cacau, bom trabalho. Tá na boa, tá feliz.
0: Feliz, é assim que se diz. Daqui a pouquinho, 6 da tarde, tem Esporte da Boa com toda a equipe de esporte da Rede Boa de Comunicação, a que mais cresce na Bahia. Agora tem Márcio França, Ciumenta, 17h42.

0: Tá na boa, tá feliz, é assim que se diz, o nosso modão da boa, aqui na rede que mais cresce na Bahia. Valeu, MC Gael, certamente tá tomando aquela geladinha lá, ouvindo o nosso querido Vanoli, né? Ah, Tamires, Bebeto, essas músicas me remeteram anos atrás, em minhas férias escolares em Santa Luzia, o bom e velho rádio do meu avô Zé Grande, valeu. Rita Cardoso em Itapé, ouvindo a gente também, o Louro também tá acompanhando a gente, valeu Louro. Ah, DJ Ricardo Leal, o nosso querido Jorlane lá de Bandeira do Almada também está ouvindo a gente. Bom, vem aí a equipe de esportes da Rede Boa de Comunicação, Marcelo Santos, Robério Nunes, Orlando da Hora já chegou por aí também, o Tony Babos, a nossa equipe de esportes da Boa. Valeu, gente, encontro marcado amanhã às 2 da tarde no Super Tarde. É o quê, rapaz? Você bateu... Não, o Tony Babos fez uma cara aqui, rapaz, de dor. Foi o quê, Roberto Nunes?
1: Foi a cigana que enganou ele.
0: A cigana enganou ele. Mais detalhes já no Esporte da Boa. Valeu, gente. Até amanhã às 2.
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0: São 18h04 aqui na Boa, 18h04, chegando a partir de agora aqui com o Esporte da Boa pela sua Rede Boa de Comunicação. Digo sempre, tá na Boa, tá feliz, é a rádio que mais cresce no estado. Abraçando você de toda a Rede Boa de Comunicação, em Barreiras, em Irecê, Madre de Deus, Chique-Chique, Lagoinhas, enfim, onde tem uma boa, chega informação com relação ao esporte, com relação também ao nosso querido futebol. São 18h05, já já tudo com relação à seleção itabunense, a rodada decisiva, vamos dizer assim, decisiva para algumas seleções no Campeonato Intermunicipal do próximo domingo, a última rodada da primeira fase. Também vamos estar conversando aqui com o Ronaldo Calheira, técnico da seleção itabunense, falando realmente dessa classificação antecipada, a expectativa do jogo contra o Aurelino Leal, que é a primeira colocada do grupo, enfim, daqui a pouquinho tudo aqui dentro do Esporte da Boa. Abraçar aqui nosso querido Bebeto Oliveira, que já está inclusive convocado pelo nosso técnico para o sub-60, que a federação ainda vai estar fazendo aí no campeonato, né? E aí tem Bebeto já escalado, o Robério, que dizem por aí que é um lateral direito, que vai na ponta e cruza mesmo, né? Tony Babos ontem teve um defensor dele aí que...
1: Formigão,
0: essa rapaziada toda boa aí, ele gosta, né? E aí o nosso querido Tony Babos, que vai na linha de fundo, cruza, e ontem falaram assim, é o goleiro, aí teve um que defendeu ele aí ontem, né? Defendeu ele ontem. Disse, não, o time vai perder porque tirou o Tony de goleiro. Bom, mas daqui a pouquinho, tudo com relação a realmente... ao sub-60, o Roberto já tem inclusive detalhes de equipes inscritas para o campeonato sub-60 da Federação Baiana de Futebol. Daqui a pouquinho também tudo com relação ao campeonato Interbairros, afinal, pro domingo, o secretário Alcântara vai falar daqui a pouco no programa. Enfim, tá tudo aqui pra gente poder discutir na melhor resenha do horário do estado da Bahia. Pois é, 18:06, hoje presente aqui, tô de amarelinho. Gostei, é Banco do Brasil, é amarelinho todo. Tô faturando bem. Boa noite, cadê? Agora sim, boa noite.
2: Boa noite, Marcelo, boa noite, Orlando. Boa noite, Tony, a gente tá aqui, né? Fazendo essa visita.
0: Rapidinho aqui, tem um vagabundo de manhã, mandou um áudio pra aqui, o tal do nome dele, lá que corre, que é do Bradesco.
2: Fred?
0: O cachorro, cachorro do Fred. Mandou um áudio aí, olha, Roberto Alves, o Marcelo tem escolinha de futebol. Tô fora. E o Roberto tem uma escolinha de idoso. É brincadeira, pai. É por isso que Meg aí retou com vocês.
2: Meg eu não sei não, acho que eu vou despachar ela, porque ele tá com um chamego com você.
0: Era ela mandou de novo,
2: não foi? Não, você mandou pra mim.
0: Foi, mandei. Ela não, tá outra, lá de lá, ela mandou outra. Ei? Parece que quem sumiu com o cinco patas foi o Roberto que...
2: mas eu tô quebrado com vocês, né? Você é Riva Maia, um bocado de gente. Deixa eu aproveitar aqui pra mandar rapidinho um abraço pra minha colega, né, lá da ET, a Rita, que era pra falar antes, mas a fofoca é tão grande que a gente esquece até o que fazer, né, rapaz? Que eu vou lhe dizer, não é brincadeira não. Pois é, Marcelo, puxando o extrato, temos aí, como você já bateu, Interbairros, né? Temos também o Intermunicipal. Hoje tem jogos no campeonato da Copa Libertadores da América. Tem um clássico da Sul-Americana entre Atlético, Santos e Atlético, desfalcado muito, né? E tem uma rodada do Campeonato Brasileiro que marca a estreia, provavelmente, se não for o Filipão, que é o coordenador técnico, de Renato Gaúcho, de volta pela quarta vez ao time do Grêmio. Então, essa quarta-feira está bastante recheada para tudo. E como você diz aí, também tem Ronaldo, que vai tentar performar a seleção, já que na resenha de ontem há baixas, né, no elenco, e ele vai ter que performar para esse encontro, né, com Tite no Botafogo. Já fechou? Tite no Botafogo, viu? Já, cansado. Tite no Botafogo.
3: Coitado dos botafoguenses.
0: Cansado. Boa viagem.
2: O colega de Orlando da hora, Tite Gaúcho, aí.
3: É meu amigo, mas anda numa fase, Roberto, né?
2: Cansado. Se é que ele teve fase boa, né? Que quando o time é bom,
0: depois que todo ele dançou, mundo ajuda.
3: No Corinthians.
0: Ele dançou
3: com no Corinthians, no Grêmio. Ser campeão gaúcho com
2: mas
3: o Caxias.
2: Mas ele foi mais hoje com o Corinthians, que tinha um time.
0: Ele foi campeão montado, mundial.
3: Tinha muito jogador que o Corinthians apostou, né? Como Elias, por exemplo, foi uma aposta. Paulinho foi uma aposta.
2: Mas o jogador já vinha performando
3: na base. O time...
2: Antes de Tite, né? Antes de Tite.
3: E isso a gente tinha uma rede de olheiro, do Mauro Ponta, por exemplo, foi campeão em 90, jogando como ponta esquerda. depois foi campeão pelo Corinthians também como auxiliar técnico de Nelsinho Batista. A gente tinha uma rede de olheiros que captava jogador de verdade mesmo. Igual tá hoje aí, né? Bragantino, e outros times pequenos aí que não tem grande expressão. O Atlético Paranaense, se você for ver os nomes, não é compatível com a classificação que estão no Brasileirão, né? O próprio Bahia, para o torcedor do Bahia que gosta de ficar derrubando treinador e não sei o que, não sei o que, e a maioria dos times, vê aí, né, que a oscilação do Bahia. Mas se você for olhar pelo patrocínio que o Bahia tem, a SAF que o Bahia tem, o Bahia era para estar ali mesmo, disputando título, disputando Libertadores. Mas pelo investimento do parceiro,
2: exatamente,
3: não era pro Bahia. O Bahia não tem time para estar ali em quarto lugar, não. E o Bahia tem um quarto lugar que pode virar terceiro.
2: Na performance a gente achava que o Bahia tem muito mais jogadores de ponta. Não, tava procurando algumas coisas. Não,
3: jogadorzinhos normais. Você
2: vê hoje até o time deles lá da Inglaterra, o técnico saiu, tá trocando tudo de novo,
3: né? Mas o técnico que eles pegaram lá.
2: Guardiola saiu.
3: O técnico que eles pegaram lá é bom pra caralho. É o que fez o Mundial pelo Chelsea. Mas
2: Guardiola é Guardiola, né, Antônio?
3: Guardiola é Guardiola.
2: E é estilo brasileiro que ele já falou isso. Pois não, Marcelo?
0: Olha, 18 e 11, já tá falando aí futebol de time brasileiro. Daqui a pouco a América para, já quando você recebe o Estudiantes de La Plata pela Libertadores, e a América para pra assistir.
2: América Brasil. É um ônibus, né?
0: América, Brasil para assistir Corinthians.
2: Pensei que era aviação de pra parar, né?
0: La Plata, que é o time que tem estádio de Copa do Mundo.
3: O Corinthians
0: que tem.
3: Como foi o jogo do Corinthians lá, Roberto?
0: Foi 1x1.
3: Um a um
0: jogo lá.
3: Lá?
0: 1x1. E daqui a pouco, às 20h30.
3: É quanto que é Estudiantes?
0: Estudiantes, né? Eu, com toda humildade. Eu falo sempre com toda humildade. 4x0, eu não comemoro. É com toda humildade que venha, eu tô torcendo que venha o Flamengo.
3: Eu vou terminar torcendo contra por causa dessa ignorância sua, negócio de 4x0, 5x0.
0: Eu tô falando aqui com toda humildade.
3: Eu tenho que falar com o quê? Eu, se o Corinthians passar, vou comemorar, vou orar, vou agradecer a Deus, tá bom demais.
0: Pronto. Eu vou, sim.
3: Humildade.
0: Vou vencer.
3: E canja de galinha não faz mal a ninguém.
0: 24. Com toda humildade, e quero torcer pro Flamengo passar.
3: Quem é esses atacantes que tem pra fazer esses gols?
2: E o Yuri Alberto vai fazer uma força danada amanhã pra passar o Flamengo. A força que vai fazer.
3: Ah, eu torço que passa. O Flamengo amanhã pode botar o Infantil pra jogar.
0: Eu tô torcendo que passe ele mesmo.
2: A placa aí pra você.
3: Ah, como diz Vitor, siga o líder.
0: E já tô dizendo o seguinte: já tá todo mundo com dinheiro na conta, aí motiva mais ainda. O grupo está lá atrasado, tava lá. Atrasado não, que
3: não.
0: 5 dias, 10 dias
3: não
0: é
3: atraso. Não, 8 meses. Pagou 2. Não, eu tenho
0: aqui. Você não é corintiano?
3: Sou corintiano, mas eu tenho aqui a matéria aqui, ó. Tá aqui. Eu não vou mentir.
4: 8 meses salário,
0: não é nada? 8 meses, Guilherme. Talvez pelo que eles ganham.
3: Tirei de imagem. 2
0: milhões, 3 milhões, 4 milhões, tomou.
2: É o 13º.
0: E amanhã eu torço pro Flamengo vencer o Independente pra
2: ele pegar. Não. Fica na sua.
0: Então tá bom. Daqui a pouco. Bora aqui, bora voltar ao nosso futebol aqui. São 18h13, Orlando. Boa noite.
3: Boa noite.
0: Oficialmente, né?
3: Boa noite, Marcelo. Boa noite, Roberto, que torce pro líder. Então tá sempre tranquilo.
0: Líder de onde?
3: Líder brasileiro.
0: Ah, Dudu. Um ponto.
3: O melhor time da América do Sul. Hoje, no momento, eu não sou flamenguista, mas eu sou.
0: Você confirma isso?
3: Gente? Sou. Hein?
0: Você confirma isso?
3: Da América, você confirma.
0: Da América, da América do
2: eu
0: Sul?
2: Eu não tenho dúvida, não.
0: Não, como? Se quando tá os da Libertadores.
3: Hã?
0: Vai, boa noite.
3: Corinthians pagou.
2: Marcelo, eu tô achando que você quer brigar comigo.
3: É.
2: A pessoa me perguntou na rua. Porque não, se é de manhã você vem com graça. Aqui à noite você tá com graça. Você quer o quê mesmo?
3: Raçudo, mas de Yuri, você falou na estante, Roberto. O que é que Marcelo tá querendo?
2: Já me perguntaram na rua.
3: Que quebrou o pau ontem aqui.
2: Ele tá querendo brigar com você. Eu falei: quem brigar com aqui não morre.
0: Morre. Quem brigar comigo morre.
3: Bom, mas boa noite. Marcelo, boa noite, Roberto, boa noite, Tony Babo, que amanhã...
0: Traíra.
3: Não, amanhã não, sexta-feira. Sexta-feira de manhã cedo, abandona a Bahia, estará indo a Itambacuri. Itambacuri.
0: Aí Itambacuri.
3: A cidade de Itambacuri fica do ladinho do Governador Valadares.
0: É a cidade de Sal, né?
3: Hã?
0: É a cidade de Sal.
3: Não. Lá tem muita coisa.
0: Traga queijo cuia pra gente.
3: Tem queijo, muito queijo bom. É. Vou ligar pra Rogério.
0: Pronto, aí.
3: Já pra Rogério daí, arrumar
0: não,
3: um queijo.
0: Não vai comer o queijo, nunca viu, não.
3: Um queijo bom pra gente, um queijo cabacinha bom.
0: Esse, cabaço.
3: Esse é bom, um cabaço. Eu adoro uma cabaça.
0: Se eu chegar segunda-feira aqui e não tiver
3: saído. Saindo pra lá, representar a boa, representar o estado da Bahia, provar que precisa de DJ de cavalgada. Tá ele, indo ele e o nosso amigo João França.
0: E a tia Lulu também vai, viu?
3: Todos os locutores.
0: Luiz Velgroso.
3: Então, a gente deseja uma boa viagem para eles e que represente bem nossa Itabuna. Obrigado. Boa noite para todos os ouvintes, né? Inclusive os atletas do Interbarro, comissão técnica, atletas da seleção e comissão técnica, diretores da comissão de apoio à liga, que ouvem, né, vão pro treino ouvindo a gente, o Sávio, o John, o professor Ronaldo, os atletas que tem carro ou que vão de carona com alguém, vão todos ouvindo, a gente agradece demais. E isso saibam vocês todos, a diretoria da liga também, saibam vocês que isso só faz aumentar a nossa paixão por nossa seleção, por nosso município. Tenho certeza disso, que a gente, além de fazer o trabalho profissional, a gente torce. A gente torce muito. Né? Agradecer ao proprietário da Rede Boa, né, que está sempre apoiando, sempre abrindo espaço para Marcelo aqui representar o esporte aqui e a gente colaborar com o maior carinho, o maior prazer do mundo, porque a gente sabe que seu Barreto, o Barretão, como eu chamo carinhosamente, é um cara que é apaixonado pelo esporte e investe em nossa região. Então isso para mim é muito gratificante, eu que sou um bairrista e gosto demais, e é por isso que repito sempre que tá na boa é estar feliz.
0: Inclusive eu transmito um abraço a você, a Robério, né? Conversei com ele hoje pela manhã, vai estar aqui
3: hoje
0: pela manhã,
3: vai estar aqui. Um abraço, seu Barreto.
0: Vai estar aqui no sábado, ouve o programa, quando ele não ouve ao vivo, mas ele ouve depois a como é que chama, Tony? Aqui fica gravado. A mídia, a censura, né? Gosta muito aqui do esporte, da Rede Boa, e vai estar aqui no sábado, já que sábado acontece o Feijão Fest.
4: Pera aí.
0: Confirmou aí? Pronto.
3: Feijão Fest?
0: Exatamente. É. Então, já vamos aqui já adiantar, né? De que houve a transferência, no caso, né? Mas vai estar aqui sábado, já tinha já essa viagem marcada para vir aqui.
3: Porque
0: vai dar um abraço aqui na gente.
3: Porque fazer outra divulgação igual foi esse.
0: Pesado.
3: Foi, né? Pesado. A boa tá de parabéns.
0: E vai estar aqui, mas vai estar aqui no sábado. Né? Quer conhecer? Já conheceu o Robério, quer conhecer?
3: Queria parabenizar a todos aí, a Bebeto, a Jaqueline, o menino lá. Todos, nossa senhora.
0: Então, só confirmando, então ele vai estar aqui no sábado, né? Já tinha programado essa viagem para
3: essa galera
0: aqui para começar e dar um abraço aqui na rapaziada, tudo boa, né? E quer conhecer você, Orlando, né? Já conhece

0: essa viagem pra gente.
1: Essa galera
0: aqui pra demais. Começar e dar um abraço aqui na rapaziada, tudo boa. Né, e quer conhecer você, Orlando, né? Já conhece
1: isso o Roberto. Isso quer dizer que nós vamos pro Los Pumba, né?
0: Esporte, hã?
1: Isso quer dizer que nós vamos pro Los
0: Pumba. Aproveita, né? Pra não gastar, pra não perder.
2: Orgulho, né, de ser brasileiro.
0: É verdade, viu? Então, assim, um abraço aí, querido Barreto Góes, né?
1: A Gabriel é Jesus aí fazendo gol.
0: Que é diretor presidente.
1: Jesus fazendo
0: gol. É diretor presidente da Rede Boa de Comunicação. Eu tô aqui no alô, tranquilo, pra poder chegar a mídia belezinha e. Aí, como é que eu vou fazer um vale com o homem depois, né?
1: Eu o seu vale já é embutido, vai.
0: Como é que eu vou fazer o vale depois?
1: Hein?
0: Né? Um corto pra lá, conta pra
1: cá, Marcelo.
0: 18h19, ou não, Orlando?
2: Aproveitar aqui que nós estamos diante da TV aqui e o nosso operador carinhosamente atendeu a mim, mas Roberto,
0: agora
2: que
0: sim, né?
2: Tava passando um programa político ali, jornalista.
0: Agora botou esporte, que é o
2: horário. Pro horário do Bebeto Oliveira. E eu sugeri a ele que botasse no horário do esporte, botasse no esporte. Ele botou aqui na TV Cazé, não estamos fazendo nenhuma propaganda, até porque daqui a pouco nós vamos passar deles, porque do jeito que a gente está indo de ouvinte, nós vamos passar deles. E nós vamos estar na TV também, porque Marcelo Santos está preparando isso. E você vê o que é o futebol de planejamento, né? O que é o futebol do investimento correto, né? Há 20 dias atrás, quem acompanha a nossa resenha é torcedor de algum clube e gosta de futebol. Gabriel Jesus estava especulado em time do Brasil e ninguém tinha coragem de comprar. E aí, encostado no Arsenal, porque veio de lesão, e o Barcelona correndo atrás de comprar um centroavante. E aí centroavante de 80 milhões de euros, 120 milhões de euros, e aí os analistas do Barcelona e o treinador do Barcelona principalmente. E aí o Barcelona foi lá e o treinador matou no peito e pediu a contratação de Gabriel Jesus. E Gabriel Jesus chega no Barcelona e estreia e tem feito gol em cima de gol, comprado por 10 milhões de euros. E assinou o contrato por 3 anos com o Barcelona, dando um lucro monstruoso para o Barcelona e voltando ao Barcelona a dar prazer para nós brasileiros, né? Porque Barcelona gosta de investir no brasileiro. E só no ataque do Barcelona lá, quem é o ataque do Barcelona? É Yamal, Gabriel Jesus e Rafinha.
0: Metendo gol, né?
2: E metendo gol.
0: Tá, quanto o jogo aí, Roberto?
2: 6-2.
0: 6-2.
2: Pra quem?
0: Barcelona contra o Racing Santander.
1: Racing Santander.
0: 6-2.
2: E desde que ele chegou, só a pancada. E eu li ontem uma matéria maravilhosa. Uma velocidade, um posicionamento fantástico e tudo. Aí, só na seleção brasileira que aí botam ele, né? O treinador que o Botafogo contratou ele, botava ele pra Copa do Mundo pra acompanhar a lateral. Pelo amor de Deus.
0: Eu queria...
2: Tá chovendo ao contrário.
0: Eu queria meu mal no Corinthians.
1: Até tá vindo aí.
0: É 18...
1: Tá vindo. Mal.
0: Olha, me traga o Ronaldo Calheira aí.
2: Mal pagador.
0: Olha, me traga o Ronaldo Calheira, técnico da seleção de Itabuna, voltando nosso futebol aqui, Itabuna e Aurelino no próximo domingo, né? Fechando essa primeira fase, já classificado
2: a seleção de Itabuna. Você, como corintiano, vai ajudar a pagar... O torcedor, eu já tudo me cadastrei. Tem
0: projeto,
2: sou sócio. Eu vou ajudar a pagar lá as dívidas, lá os transferban.
0: Me pergunta às vezes por que eu torço pro Corinthians. Não é? E toda vez que me pergunta, eu respondo. Eu vim de Guarulhos com 6 anos de idade. Nasci em Guarulhos, Parque São Rafael, São Paulo, Bahia,
1: Brasil. Dona Maria morava lá, era?
0: Hã?
1: Dona Maria José?
0: Não, o pai era paulista.
1: Ah.
0: Conheceu lá, namoraram. Então, 6 anos de idade, por isso que eu sou corintiano. Desde os 6 anos de idade. Eu cheguei na Bahia aqui, eu sou corintiano. Por isso que eu sou corintiano. Parque São Rafael, Rua Santa Angelina, em São Paulo.

0: Paulo, Guarulhos.
1: Conhece tudo.
2: No bairro?
0: É.
2: Hã? Parque?
0: São Rafael.
2: São Rafael?
0: Em Guarulhos, isso. Perto, perto. Ao lado do Canindé.
2: Conheço.
0: Ao lado do estádio Canindé.
1: Conheço. Perto da rodoviária.
2: É.
0: Não.
2: É atrás. É uma favelinha onde tem uma buchada de bode maravilhosa.
0: Lá não era favelinha.
2: É uma favelinha.
0: Lá morava no centro de Parque São Rafael.
2: Centro São Rafael. É favelinha. Perto da Cruzeiro do Sul. Da Tiradentes.
0: Você quer conhecer São Paulo mais
2: do que eu? Perto da Tiradentes, ali é problema.
0: São Paulo mais do que
2: eu? Ali é problema.
0: São Paulo?
2: São Paulo. Zona Leste, você sabe que é problema.
0: Aí, tá bem daí, Corintiano. Bora, cadê Ronaldo Calheira, treinador da seleção Itabuna? Fala daí.
3: Boa noite, Marcelo. Boa noite a todos os ouvintes da Boa FM. Então, Marcelo, verdade, nós estamos preparando esse jogo contra Aurelino e nós temos sim problemas de suspensões, dois atletas suspensos pelo terceiro cartão amarelo e temos aí mais três atletas entregues ao departamento médico, né? Alisson, né, que fez uma cirurgia odontológica e ainda não vai estar apto para esse jogo. Aí temos que Riquelmo, que já não vai participar mais do campeonato, né? Teve ligamento cruzado, rompimento de ligamento cruzado. Índio está em fase de recuperação, não está apto para esse jogo. Mas o grupo está comprometido. Vamos buscar trabalhar durante a semana e botar o que tiver de melhor para enfrentar o Aurelino Leal, que a expectativa nossa é fechar essa segunda ronda com 3 jogos e 3 vitórias.
4: Bom, já na próxima fase está ali entre Poções, Brumado, Conquista, não tem escolha, né? Time que quer realmente estar se passando de fase e quem vier tem que jogar.
3: Não, realmente, mas da parte nossa, Marcelo, a gente vive um jogo de cada vez, né? Óbvio que a gente sabe que a gente já está classificado e existe a possibilidade aí de três adversários, mas nós vivemos jogo pós jogo, então hoje o pensamento total é no jogo contra o Aurelino Leal. Buscar fazer um bom jogo, somar, porque depois, na outra fase, você tem a somatória de todos os pontos e isso aí vai prevalecer muito para a gente ver os nossos adversários. Então, o mais importante é fechar dentro da nossa nova casa, que é Itapitanga. O pessoal vai apoiar, então a gente tem que fechar lá com a grande vitória contra o Aurelino Leal.
4: Os últimos dois jogos, duas vitórias, Ibirapitanga, aquele placar de 3, em Ilhéus contra o time da casa, que é um clássico do Cacau, aos poucos da evolução vai aparecendo.
3: Justamente, Marcelo, a segunda fase está sendo diferente. Nós tivemos uma conversa com os atletas, né? Fizemos ali um pacto ali para a gente, nesses 3 jogos da segunda fase, nós somar. Ter a vitória nos 3 jogos, já tivemos 2 e vamos em busca do terceiro, sabendo que o Aurelino Leal é a primeira colocada já do grupo, né? Tiveram a fortuna de fazer os pontos que ele caiu bem. E a seleção de Itabuna vendo a crescente, existe já um pouco mais de confiança no grupo, existe, né, uma tranquilidade já mais para você trabalhar e eu acho que a comissão tá fazendo o que tem que fazer para a gente poder chegar o mais longe possível no campeonato.
4: Um abraço.
3: Valeu, Marcelo. Obrigado.
0: Bom, tá aí, né, o técnico Ronaldo Calheira falando, né, com relação a esse jogo, a expectativa, o trabalho, né, e eu perguntava ontem aqui, Roberto, ao Orlando, e perguntava você também, o jogador é Mikael, ele levou o terceiro, e o Yuri Santana também com o terceiro não joga, apesar também ele do Índio, também que tá sentindo, tá se tratando, e o Alisson, aquele meiazinho muito bom, né, também não atua, né, por conta da cirurgia no dente, realmente Yuri e Mikael que hoje, vamos dizer assim, é o artilheiro da seleção, bom jogador, e o Yuri também que foi o melhor jogador em campo no domingo, realmente vão fazer falta dessa partida, né?
1: Mas é aquele ditado popular, o mal necessário, porque ganha-se 15 dias para esses dois jogadores ficar na ponta dos cascos, porque na outra fase não vai ter replay. Não vai ter chance, a gente não vai ter muito o que falar, é matar ou morrer, que é o mata-mata. Então já está classificado, só vai saber agora quem será o adversário, e aí acredito que com agora essa performance de da coisa da informática, eles vão ter como assistir os jogos do seu adversário e já começar a trabalhar. Então já está classificado, perdendo ou ganhando é segundo. Dá tempo de recuperar, dá tempo de botar outros jogadores para testar como titular. Então deu tempo para tudo, para chegar. Quando conhecer o adversário, nos dois jogos, e a gente já sabe, a depender, o primeiro é em casa, né? E o segundo é fora de casa. Então, terá que fazer um bom resultado. Então, o jogo, acredito que o mais importante é o jogo primeiro, já que nós ficamos segundo, deve pegar o primeiro lugar lá, do outro grupo, do grupo...
0: Segundo.
1: O segundo?
0: O segundo de lá.
1: É o segundo de lá. Mas aí, mesmo segundo de lá, tem condição de ser o primeiro jogo aqui, né?
0: Exatamente, exatamente.
1: Tá mais pra ser o primeiro aqui do que lá, né?
0: É, olha, aqui é o seguinte...
1: Cada número de vitórias, né?
0: As adversárias da seleção da Brasil podem ser ou Poções, ou Brumado, ou Conquista. Contenda não pode, né? Que só chega a 7, já tem 9 aqui, o Brumado...
2: Mas a probabilidade maior é de ser quem?
0: Ser aqui, Brumado.
2: Brumado,
0: porque Poções joga em casa com Conquista. Não é? E a equipe de Poções, aliás, retificando aqui, né? Brumado joga em casa com Conquista, né? E Poções joga fora com o Contendas. Então há possibilidade de enfrentar o Brumado. Entre Brumado, Poções, então é Conquista, não é mais longe aqui, gente.
2: Brumado. Brumado é depois de 6 horas, 7 horas de viagem daqui lá.
1: Porque Poções a gente pode entrar aqui pelo. Ponte Astério, né?
2: Ponte Astério,
1: ali. Direita.
2: É 2 horas daqui em Poções.
1: Poções é perto.
2: 2 horas e 30 minutos.
1: Aí tem Conquista, um pouco mais longe.
2: Agora, mesmo Poções, né, Roberto? Em termos de logística para a seleção, caso venha cruzar com Poções, é jogo para ir de véspera. Porque é jogo.
0: Tem que fazer
2: tem que ir de véspera. Tanto lá quanto. Quer dizer, esse grupo aí. Aonde for, tem que ir de véspera.
1: Eu já vi o Itabuna aí pra Poções no mesmo dia.
2: É, mano.
0: Itabuna mesmo?
1: Itabuna.
2: Mas é porque
1: é 2 horas.
2: Vamos esquecer o Itabuna, né? Porque é por isso que tá onde tá. Futebol tem que ser feito com mais profissionalismo.
1: Né? Mas de qualquer jeito vai ter que viajar, né?
2: Isso não quer dizer que tem que ser. Olha, sair das costas.
0: Que tem que fazer.
2: Tem que sair das costas da prefeitura. Não é das costas de John, não é das costas de Sávio, não é das costas de Duda. Tem que sair das costas da prefeitura. Pode sair dinheiro para São Pedro, para Carnaval, para não sei o que, não sei o que. Não pode o quê? Quer um ônibus e vai aumentar o quê? 2.000, 3.000 reais de hotel e alimentação?
0: Alimentação.
2: Nada.
0: Geralmente
2: tô acostumado a fazer.
0: Já tem o café.
2: Seu Alcântara, seleção classificou.
0: Tem que sair no sábado.
2: Dignidade. O senhor jogou bola, o senhor sabe disso.
0: Posso,
2: tem que sair. E de programação sei muito.
0: Pro lado. Aí tem que sair mesmo.
1: E outra aí coisa, é sábado mesmo.
2: E outra coisa, aí. Roberto, sabe qual é o caso? Você joga para o jogador uma responsabilidade maior.
1: Eu sei.
2: De comprometimento, de gana, de ter que agarrar mesmo, de ter que ser um Corinthians. Se não sabe jogar bola, vai na raça, vai no coice, no pontapé. E não é um time igual o São Paulo. Bambizinho entregando paçoca ontem.
0: Eu dei ele aí, São Paulo de Tony Babos.
1: Tony é Vasco.
0: Mas é Vasco no Rio, mas é São Paulo lá.
1: Bom, então assim.
0: É Bambi, Tony? É Bambizinho. Olha, então assim, grupo 13 é o grupo adversário da seleção de Itabuna. E aí vamos aguardar agora, só na última rodada, é que vamos ver realmente quem é que a seleção de Itabuna vai enfrentar, porque aqui não muda nada. Só muda uma coisa aqui no grupo de Itabuna, viu? Sou o Robério.
1: Sim.
0: E Orlando aqui, que é o adversário, que é a terceira colocação aqui no grupo 12. Porque Ilhéus tem 3 pontos e Ibirapitanga tem 2. Orlando já adiantou aqui que Ibirapitanga não tem time para ganhar, mesmo jogando em casa para Ilhéus. Eu vejo.
2: Não,
0: eu vejo jogando em casa.
2: Não,
0: a, rapaz. O pauzinho de Charlie tá lá rolar.
2: Não ganha.
0: É?
2: Não ganha.
0: É Ibirapitanga, Ilhéus e Ibirapitanga. Só a vitória coloca Ibirapitanga na próxima fase.
1: Eu acho que Ibirapitanga tem mais probabilidade. Por jogar em casa, um estádio.
2: Não, o time de Ilhéus é menos ruim. Sim, joga pelo empate, né?
0: Mas Xalita pode, então.
2: Ih, Xalita.
1: Não fale assim desse meu amigo, porque você tem esse defeito.
0: Bicho. É amigo do Romero.
1: Eu acredito na
0: E ele já falou.
2: Seu amigo.
0: Ele mandou a segunda-feira 10
2: seu embora. Amigo, mas o pessoal lá em Salvador não tá dando muita moral pra ele, não.
0: Olha, outra coisa.
2: Não atendeu ele em nada.
0: Olha, ele mandou 10 embora daquele time.
2: O que ele fez agora? Mandou 10
0: embora. Tem 15 agora.
2: Ele só tem 15 jogadores.
1: É. Mas classifica.
2: Tomara que a doença são 2.
0: E já falou o seguinte: que o senhor Adilson Gomes Santana, que é de Camamu, árbitro que vai apitar a partida, Tem que chegar no sábado lá pra poder. Ele falou que já tem um hotel.
1: Você quer mais o quê, irmão?
0: Não é? Então, quem apita o jogo lá.
2: E ele vai passar em Léus com. Pra ir pra lá pra. Quem que vai deixar ele passar?
0: Camamu, o árbitro de lá.
2: Sim, e quem que não vai cercar ele não lá no.
0: Tá dando, ó, 5 pau de bicho. Diz que já conseguiu. Já conseguiu 2.500 e vai pegar 2.500 no mundo de Orlando.
2: Lá ele.
1: Ó, ele disse que se perder, que empurra todo mundo daquela ladeira aqui. Daquela ladeira lá. Daquela ladeira ali.
0: Não, olha a Aurelina, rapaz.
1: Ah, é a Aurelina.
2: Aurelina. Eu sou Ilhéus, Ilhéus, Ilhéus, Ilhéus, Ilhéus.
0: Ó, então apita Ibirapitanga, Ilhéus. Adilson Gomes, que é de Camamu. O assistente 1, Edmilson Chagas, que é de Itajuípe. E o 2, o Luiz Gustavo, de Ibicaraí. O jogo do Itabuna.
1: Saiu cedo essa escala, não foi?
0: Saiu cedo.
2: É. Do Itabuna, não, da seleção Itabunense.
0: Seleção Itabunense, Seleção Itabunense.
2: É outro nível.
0: Apita o jogo Luiz Felipe Cabral, que é de Una. É o filho de menino, né?
2: De Evandro?
0: Evandro Lima.
2: Evandro Araújo, filho do falecido Dedéu.
0: É, grande
2: Evandro. Evandro, irmão do meu querido amigo Paulo Sérgio, relojoeiro.
0: Isso, é, Paulo Sérgio.
2: De Alberto César.
0: Bom árbitro, viu?
2: Um abraço.
0: E Felipe, apita
2: então. Ó, e tem eleitor de Marconi nesse meio aí, viu?
0: O quê? O Luiz Felipe?
2: Não, a família.
0: Ah, sim.
2: De Luiz. Ah. Vou torcer por ele demais.
0: Então pronto, então apita aqui. Luiz Felipe, que é de Una, o assistente 1 é o Cláudio. É, Calixto de Caatiba. O 2 é o Giovanni Oliveira, que é de Barro Preto, né? Assistente 2. E o quarto árbitro é o Alexandre Gomes, aqui da cidade de Itabuna. Então, arbitragem para Itabuna e Aurelio Leal.
2: É pra Savinho pegar o kit da arbitragem domingo e me entregar pra poder ir lá levar. Ó.
0: Exatamente.
2: O homem toma benção de tio.
0: É, e assim, o vexado de um árbitro de intermunicipal tem que ter melancia, laranja, banana,
2: um suco, uma maçãzinha, um Gatorade.
0: Um Gatorade, uma água. Tem que ter lá para poder.
2: Eu me coloco à disposição para ir lá levar.
0: Exatamente, não, exatamente.
2: Pode chamar John aí, o Savinho, Duda, qualquer maçã, um diretor para a gente ir lá levar. Nada,
0: porque esse pessoal do apito tem que tratar bem.
2: É,
0: não é?
2: É batida de pênalti, linda de
0: Rafinha. Tratar bem, né?
2: Foi pra 7-7.
0: É, a gente tá aqui,
2: Barcelona.
0: É
2: ao vivo
0: e tá aqui o telão de Barcelona. Não, aí já é. Não, pai. Aí já é replay. Terminou 7-2, né? E eu vejo Barcelona aqui jogar. É a mesma coisa do Corinthians jogando assim lá na Arena Corinthians.
1: É.
0: Você tá de brincadeira com o
1: fatura!
0: Comigo,
1: fatura! Fatura! Daqui a pouco tem Alcântara Pelegrini.
0: Fatura aí.
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São 18h40 aqui na Boa, 18h40, estamos de volta aqui com o Esporte da Boa, pela sua rede boa de comunicação, até 7 da noite, só informação de esporte, em especial o nosso futebol, hein? 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

0: a grande final do Campeonato de Bairros, e entre São Pedro e Mangabinha, jogão de bola. E é claro, os caminhos levam pela manhã ali para a grande final. E é claro, essa final que representa para o São Pedro, que esteve na última final em 2012, e eles estão jogando ali. Inclusive, eu conversava a semana passada com o Yuri, né, o técnico, também o Yuri, irmão do saudoso Mulambo, né, eles estão jogando e falando o seguinte, que esse título vindo, né, vai homenagear o nosso querido Everton, goleiro, né, o querido Mulambo, que foi campeão também, né, e era conhecido, Rogério Ceni, do Nordeste, que fazia gols de falta, hein. E nós começamos, tem quem? Ouvinte. Bota o ouvinte. 18h42, cadê o ouvinte?
1: Boa noite, Boa FM, boa noite, Orlando da Hora, Marcelo, toda a bancada da Boa FM aí, todos os ouvintes, boa noite. Eu gostaria de falar a respeito do treinamento da seleção de Itabuna. Na minha opinião, tem que botar esses meninos para aprender a chutar para o gol e ter vontade de chutar para o gol. O difícil é chegar perto da área. Quando chega perto da área, tem que chutar para o gol, dar uma varada bem forte para dentro do gol, que é problema para o goleiro. 20 bolas que chute, duas entram. Isso aí eu digo com toda certeza. Não tem que chegar perto da área, da grande área, e ficar se rebolando, bota a bola para lá, bota a bola para cá. Não, tem que chutar para o gol. Isso aí requer treinamento. O treinador tem que treinar isso aí, botar esse menino para dar 50 chutes cada um, criar situações de chute, botar o time todo para aprender a chutar para o gol. Aprender a chutar, inclusive, com as duas pernas. Né? Que jogador de uma perna só, para mim, é saci. Tem que chutar com as duas pernas e chutar para o gol. Não, não precisa mirar no cantinho, nem no ângulo, nem driblar goleiro, nem fazer gol bonito, não. É dar uma varada forte para dentro do gol. O goleiro que se vire para o lado de lá. É isso aí, minha opinião para vocês aí. Tô curtindo aí o programa, viu? Um abraço.
0: Meu amigo Zito tá fazendo falta aqui na programação, Zitão. De manhã em Jaqueline, também o Walter Machado. Um abraço aí, grande Zito. Obrigado por sua participação.
2: Zito, tá na moda agora, sabe o que é? Não é dar a varada pro gol, não. Agora é soltar a perna.
0: É, solta o cacete pra
2: solta
0: dentro.
2: Solta a pancada. Você tá certíssimo. Vamos pra dentro.
0: Um abraço, Zito. Olha, 18h43 agora. Um abraço ao doutor Thiago Leal, advogado. Mandou um abraço pra você, viu?
3: É nóis.
0: É verdade. Falou assim, Marcelo, meu telefone é 24 horas ligado. Tony precisou, você vai me ligar.
3: Não vou botar mais debaixo do Jegue, não.
0: Não, bote não. Um abraço aí, Thiago Leal, torcedor do Vasco da Gama, acompanhando aqui o programa, hein? Bom, nós começamos com o Alcântara. Ele fala aqui agora como é que estão aí os preparativos para a grande final do Campeonato de Bairros de Futebol. Alcântara, forte abraço, boa noite.
4: Secretário Alcântara Pelegrini, boa noite. Boa noite a você, boa noite a todos que estão aí ligados na Rede Boa FM.
5: Bom, domingo os caminhos levam até o campo do Caíque, grande final do Campeonato de Bairros.
4: É isso aí, a gente que acompanhou durante todo esse campeonato, a grande festa que foi nos campos aos domingos, esse campeonato que teve aí 36 equipes, muitos gols, e tivemos aí grandes momentos de alegria, e passaram aí para as semifinais quatro seleções que tinham condições, qualquer uma daquelas que passasse tinha condições, tanto Sarinha quanto Mangabinha, Ferradas ou a equipe do São Pedro, qualquer uma delas que passasse teria condições de chegar à final, chegar com força. Chegam aí duas seleções que maiores aproveitaram ali nos detalhes as oportunidades e fazem a final. A gente espera que essa final seja realmente aquilo que foi o campeonato. Eu digo, sem sombra de dúvida, o melhor campeonato interbairro que eu acompanhei. Né? Sem sombra de dúvida. O nível de organização, o nível de postura dos atletas em campo, o nível da postura das torcidas, como elas torceram, como elas se comportaram, entenderam já que esse campeonato é para juntar pessoas, esse campeonato é para a gente se abraçar, para a gente se divertir, independente de quem ganhe ou perca, a verdade é que a gente está ali para se divertir, e os atletas já descobriram isso, eles vão para campo para guerrear mesmo, vão para campo para lutar pela vitória, mas só tem um vencedor, e o fair play tem acontecido de forma dinâmica nesse campeonato, é de elogiar, e isso colabora para que nós pudéssemos ter um campeonato de excelência, e claro, afinal, promete muito. Tivemos mais de 5 mil pessoas, podendo chegar a 100 mil pessoas no campo nas semifinais. E eu acredito que no próximo domingo a gente possa ter um número maior aí.
5: Ô, secretário, com relação à qualidade, os jogos

0: também. A semifinal, realmente, dois bons jogos, São Pedro, Ferradas, depois teve aquele jogo do Sarinha com a seleção da Mangabinha. Dois grandes jogos aconteceram domingo passado no campo do Caíque.
1: Foi, realmente. Você vê que o primeiro jogo, quatro gols, segundo jogo, cinco gols. Isso demonstra muito que as equipes estão indo para frente, estão buscando a todo momento fazer o resultado. E são jogos que me deixam muito feliz, porque eu vi ali na torcida a questão da boa vontade dos atletas em campo, da torcida torcendo de forma fervorosa, mas ao mesmo tempo harmoniosa. Você vê que o Sarinha com mais de 2.000 pessoas no campo, perdeu o jogo, saiu todo mundo de forma tranquila, harmoniosa. A Mangabinha fez a comemoração, o São Pedro também. Enfim, Ferradas, que participou, chegou até o quadrangular final por mérito, fez uma campanha de muita dificuldade. A gente sabe, acompanhou, mas mesmo assim conseguiu chegar nas semifinais. Enfim, é aquilo que a gente fala. Futebol é isso aí, alegria é festa, e a gente tem compreendido e tem levado isso à tona, porque é isso que importa.
0: Bom, os jogos terminaram no domingo da semifinal, e no domingo mesmo você já estava se reunindo com sua equipe, já se organizando para a grande final.
1: Pois é, a gente faz a grande final domingo, ali no campo a gente faz a entrega simbólica da taça de campeão e de vice-campeão e as medalhas, mas a grande festa mesmo vai acontecer na terça-feira, da próxima semana, logo depois da final, na ABB, uma festa onde a gente vai receber lá o campeão, o vice-campeão e o terceiro lugar, as equipes. Nós vamos receber, além deles, todos os diretores que participaram, que foram, cada time vai ter um responsável presente, de todas as seleções que participaram desse campeonato, além, claro, do representante, o prefeito vai estar lá, vai estar também o secretário responsável por esse campeonato, porque não foi só a gente que... A Secretaria de Esporte, isso aí é um projeto de governo. Aos vereadores, né, que colaboraram para que esse campeonato pudesse ter o sucesso que é. A vocês da imprensa, que a gente vai estar lá premiando aqueles que fizeram a cobertura durante todo o campeonato, aquelas empresas que colaboraram, que fizeram a transmissão do primeiro ao último momento, vão ser também premiadas. E vocês todos da imprensa que levam o dia a dia esse campeonato, que informam e dignifica e dá a ele a visibilidade que ele tem, é através da imprensa. Sem vocês a gente não faria, e a gente vai estar lá domingo recebendo todos vocês.
0: Bom, além da secretaria ainda de esportes, outras secretarias estão envolvidas nessa final?
1: Claro, a gente teve desde o primeiro momento aí a gestão, a Secretaria de Saúde, através dos seus profissionais trabalhando ali com as ambulâncias ou na beira do campo. Nós tivemos o CETRAN, que está sempre ordenando o trânsito, a comunicação, quem mais? O CETRAN, a CESOP, através da Guarda Municipal, ao 15º Batalhão da Polícia Militar, que disponibiliza todos os domingos as guarnições para estar ali na beira do campo. Não que seja necessário por questão de violência, mas até por inibir um ou outro que se extrapola, que toma uma cervejinha ou outra e pode se extrapolar ali com as emoções. E a polícia está ali para dar tranquilidade, e tem dado durante todo esse campeonato. E foi assim também em todo o campeonato, como foi na semifinal e domingo também. Eles prometem colocar lá um grande número de efetivo para que a gente possa ter a segurança de quem vai ali torcer. Também a Guarda Municipal, que está desde o início fazendo toda a movimentação, e claro também o CETRAN, que faz o ordenamento do trânsito. Então, assim, é um conjunto de pessoas e homens e mulheres que fazem esse campeonato acontecer, mas eu não posso deixar esquecer nunca da equipe da Secretaria de Esporte, que realmente acorda todo domingo às 5 da manhã, vai até o último jogo, até a última arrumação, é o lanche, é a distribuição do material, é a segurança, é a portaria. O apoio aos árbitros, o apoio às equipes. Então, assim, é um conjunto de 22 pessoas que trabalham todo domingo e que trabalham felizes. Eu digo sempre que para fazer esporte tem que ter sangue na veia e ter o esporte na veia, e a Secretaria de Esporte faz isso muito bem, e a gente fica muito feliz de ter uma equipe que eu tenho como é a Secretaria de Esporte de Itabuna.
0: Bom, outro fato que chamou a atenção é que antes de terminar a partida da semifinal entre Mangabinha e Sarinha, já tinha ambulante que não tinha mais produto para poder vender.
1: Pois é, rapaz, a gente fica feliz em ver que o mercado informal funciona no campeonato Interbar de uma forma bem dinâmica. A gente vê lá todo mundo sorrindo, os ambulantes sorrindo, ganhando o seu dinheiro aos domingos, aumentando o seu rendimento mensal. Isso aí também é outro ponto positivo desse campeonato, que traz além de entretenimento, um bom futebol, alegria aos campos, traz também melhorias para as pessoas que precisam de aumentar o seu rendimento mensal.
0: Bom, secretário, a gente sabe que há uma tradição no campeonato de bairros que nos campos abertos, onde quando termina o jogo, o torcedor invade todo mundo para poder abraçar seus jogadores, enfim, nunca aí, ali o campo é fechado. Dentro do campo ali, apenas jogadores, arbitragem, quem mais?
1: É só as pessoas de organização. Você vê que eu pouco vou lá, só em um caso ou outro de extrema necessidade, mas eu tenho lá a equipe que está lá, então são só o banco de reserva, o diretor e o técnico, o pessoal da saúde, o baqueiro, e só acho que isso aí é pedido da arbitragem, e a gente consegue fazer isso muito bem, e a torcida tem entendido isso. Não adianta estar dentro do campo, porque você só vai atrapalhar o andamento do jogo, e no término, claro, a gente também segura um pouco nas comemorações para não atrapalhar a organização. Domingo mesmo vai ser da mesma forma, a gente vai ter que fazer entrega de medalha, vai ter que fazer a entrega da taça. Então, a gente vai pedir aos torcedores que esperem um pouco para comemorar com seus jogadores, porque a gente tem que primeiro fazer a logística ali institucional. Quando terminar ali, aí sim a gente abre os portões para que a torcida possa comemorar.
0: Bom, com relação ao acesso ao campo do Caíque em termos de veículos?
1: Eu peço a você que vá domingo a campo, se puder, você vai pegar um transporte alternativo, pega uma carona, pega um mototáxi, um Uber, porque o 99, porque vai encher muito. E a gente vai abrir só para 50 carros. Lotou as 50 vagas, a gente não permite mais que entre, porque a gente vai ter um fluxo muito grande de pessoas e é necessário que esse fluxo seja facilitado no caso de uma necessidade de uma evasão, para que as pessoas possam transitar com segurança. E tem também a questão do acesso da ambulância, que precisa sair a qualquer momento, e também do policiamento, que precisa estar saindo e voltando também as viaturas. É necessário que tenha um trânsito livre para que eles possam transitar de forma mais segura. E tudo isso a gente pede com muito carinho, com muito cuidado, e eu acho que a gente vai ser atendido.
0: Bom, então os caminhos, domingo, fica à vontade para convidar, levam ao campo do Caíque.
1: Isso, e lembrando que a partir de que nesse domingo nós teremos um momento de grande gratidão, que a gente, de solidariedade acima de tudo, um momento solidário, que você que vai a campo domingo, e aqui eu quero convidar a todos, não só a Mangabinha, o São Pedro, que joga, mas todos, né, que vá a campo assistir uma grande festa do futebol amador de Itabuna, como sempre foi, esse ano está muito melhor, é que você que vá a campo leve 1 quilo de alimento, no mínimo, para deixar lá na portaria, se você puder levar mais, 2, 3, 4, 10 quilos, para a gente fazer uma doação na próxima segunda-feira ao ABEC Zé de Menezes, que tem pessoas que estão lá e que precisam muito da minha, da sua, da nossa ajuda, para que as pessoas que mais precisam. Então, nesse momento de solidariedade, lá no campo do Caíque, domingo a partir das 10 horas do jogo entre São Pedro e Mangabinha, você pode levar 1 quilo de alimento ou mais, para que a gente possa estar fazendo aí um momento solidário.
2: Bom, tá aí, portanto, tá aí o secretário, né, Alcântara Pellegrini, falando com relação a essa questão da final do Campeonato de Bairros, no próximo domingo, ali no campo do Caíque. Eu já vou adiantar aqui uma situação, né, que só serão permitidos 50 veículos entrarem ali naquela situação do Caíque. Então, se você vai assistir o jogo, ou você vai cedo, ou deixa o carro em casa, vai de aplicativo, ou deixa, porque no domingo passado, Robério,
3: deveria ter veículo lá, bicho. Não deveria ter veículo
2: ali espalhado por toda aquela região do Jardim Primavera, e enfim. Então é melhor quem vai assistir, um amigo, tudo, pega
3: coloque em outras ruas, pô.
2: Eu achava, Marcelo, na minha opinião, que não deveria ter veículo nenhum, que o estádio não é lugar de botar veículo. O estádio não, o campo não é lugar de botar veículo. Porque pode ter alguma coisa, um imprevisto, uma emergência. Como a gente viu lá naquele jogo que eu tava com você, o SAMU entrou e aí pode estar um carro na frente. Você sabe como é.
3: Também,
2: a pessoa, quando bebe, perde a noção do tempo, é complicado. Eu mesmo vou deixar a moto lá na casa da mulher de 7 metros.
3: A mulher de 7 metros.
2: E talvez a gente já vá ficar lá mesmo.
3: É que já pega logo feijão lá e tudo, já prepara lá com...
4: Pode ter certeza disso, que congestionamento de carro lá dentro
3: Mas você não vai terá. Botar 50?
1: 50?
3: Não, 50 é nada.
1: Grande, rapaz, o público é grande.
3: 50
1: não, é nada. Mas 50 ele deve ser, papá.
4: E outra coisa, não pode tirar tudo de uma vez agora num jogo final, onde é só dois times, não quatro, quatro bairros.
3: Torcedor.
4: E outra coisa, é porque nos outros teve. Então, tirar tudo também, há de convir que fica duro para o canto.
3: Mas né? É aquele negócio, bota tem de
4: tom,
3: eu chego seco. Lá também quero botar o meu, como é que
4: fica,
3: eu vou fazer?
4: Não, mas... Agora,
3: aí eu não tenho direito de botar meu carro lá, não, é?
4: Hã?
3: Eu não vou ter direito de botar meu carro.
4: Tem o cadastro. Cadastrar.
3: Sim, mas aí um bota, outro não bota. Então era melhor não botar nenhum.
4: O meu, eu nunca botei e não vou botar.
3: Eu vou botar meu carro lá, aquela formiguinha prata.
4: Não, não vou reclamar. Eu só ficou uma dúvida pra mim aí. E se for obrigado, aí eu sou contra demais. E aí eu digo que é para tomarem vergonha na cara. É se for obrigado ter que o torcedor para entrar, o quilo de alimento não é voluntário.
3: Não, não, não,
4: voluntário.
3: Não, quem quiser levar. Não, não, não.
1: É quem quiser levar.
3: Quem quiser levar, porque vai ser doado para o albergue, Bezerra de Menezes, igual
4: ele falou. Já acho meio infeliz essa promoção nesse último jogo. Isso os órgãos municipais, estaduais, principalmente numa boca de política, está pedindo para o torcedor, é demais. Se nego tem dinheiro, deputados, de um modo geral, candidato a deputado, partido político, tem dinheiro para dar com pau, dentre eles, atendam o abrigo Bezerra. Não é o torcedor que tem a obrigação de levar alimento para lá, não.
3: Que também não é obrigado.
4: Não é? Mas não tem obrigação mesmo também.
3: Quem quiser levar, que leve.
4: Não é certo, não. Devia até ter vergonha de fazer uma programação dessa.
3: Passando a casa,
4: essa é a minha opinião.
3: Vai pegar lá. É que lá a despesa tá boa.
1: Tá boa.
3: Tá, eu estive lá na 15 dias atrás, lá o negócio tá bom.
1: Verdade. Roberto, hoje à noite tem quem aí?
3: Hoje tem Santos e Atlético Mineiro, ou seja, Atlético Mineiro e Santos, Sul-Americana. Hoje tem Palmeiras daqui a pouquinho. LDU e Palmeiras. Né? Hoje tem Botafogo e Grêmio. Campeonato Brasileiro. Então, jogos aí
4: para. Roberto, o Santos.

0: Agora, o Santos deu uma engrenada, foi umas quatro contratações.
1: Você falou que Santos e...
2: Santos Atlético e... Mineiro e Santos, Copa Sul-Americana.
1: Você falou de Palmeiras?
2: E LDU. E
1: você não falou do jogo que vai parar o Brasil?
2: Se você vai falar.
1: Você tá contra?
2: Não! Antônio, eu vou falar do time dos outros, que você disse que foi humilde de quatro horas. Eu vou deixar você falar, pai. Não fala nada.
0: Roberto,
2: não,
0: você tem que falar. Não sei se foi.
2: Agora me pergunte amanhã que eu falo.
0: Não sei se foi Neymar ou Cuca, mas principalmente Cuca, eu acho, que porque teve a parada e ele pôde trabalhar, ele deu uma mudada no time do Santos gigante. O Santos hoje é melhor do que muitos times que negos fala que tem torcida, não sei o que, em São Paulo. O Santos hoje é mais time do que o Corinthians.
2: Que Santos?
1: Do que o Corinthians?
0: É.
1: Não, você tá querendo já provocar.
0: Tem algum Neymar no...
1: Não, que pai.
0: Tem algum Neymar no Corinthians?
1: Já tá querendo provocar.
2: Tem. Breno Bidon é melhor do que Neymar. Pronto, acabou. E novo.
0: E quem tá no lugar de tudo agora?
2: Não, depois dessa aqui... Um abraço, Robério.
1: Um abraço,
2: Orlando.
0: Um abraço, mas o Santos é melhor.
2: Me dá um copo de água com sal.
1: Você não trouxe café de Dona Maria hoje, viu?
2: Foi, esqueci.
1: Senti falta,
2: arretado lá. Então daqui a pouquinho vai parar o Brasil.
0: Boa noite, gente.
2: Corinthians e Estudiantes de La Plata com toda humildade. Jogaço. Menos 4-0, eu não comemoro. E acabou. Um abraço, 7 horas.
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Serginho Miriti, meu compadre Claudemir, criado comigo, ali pelas bandas de Inhaúma, ali, fazendinha. E aí, fizemos esse samba que eu quero ensinar a galera na palma da mão, tá? Porque o samba da Gessi é um samba bom.

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1: Olá, boa noite.
2: Uma boa noite para você que nos acompanha em todo o país.
1: Quarta-feira, 16 de setembro de 2026.
2: E vamos ao destaque do dia.
1: Brasil cria política nacional para minerais críticos e estratégicos.
2: A ideia é produzir mais e agregar valor aos recursos naturais brasileiros. Gabriela Noronha.
3: A lei cria uma política nacional voltada a minerais considerados estratégicos para o país, além de estabelecer incentivos fiscais e instrumentos de financiamento para o setor.
1: Segurança Pública.
2: Forças integradas de combate ao crime organizado deflagraram a operação em 19 estados.
1: E mais de 500 milhões de reais foram bloqueados de organizações criminosas. Claudimário Carvalho.
4: A operação investiga crimes como tráfico de drogas e armas, lavagem de dinheiro, homicídios, extorsão e atuação de organizações criminosas violentas.
2: Problemas com plano de saúde.
1: Saiba como acionar a Agência Nacional de Saúde Suplementar em busca de orientações. Cleide Lopes.
5: A ANS disponibiliza um serviço gratuito para orientar os consumidores sobre seus direitos e as regras dos planos privados de saúde no Brasil.
2: Hoje, na apresentação da Voz do Brasil, Nazi Brum e Mariana Jungmann.
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2: Foi sancionada agora há pouco a Política Nacional de Minerais Críticos e Estratégicos.
1: A nova lei busca agregar valor à indústria nacional, utilizando esses recursos naturais, além de fomentar a pesquisa e a inovação.
2: Vamos ouvir os detalhes agora na reportagem de Gabriela Noronha.
3: A lei sancionada nesta quarta-feira cria uma política nacional voltada a minerais considerados estratégicos para o país, além de estabelecer incentivos fiscais e instrumentos de financiamento para o setor. Márcio Elias Rosa, ministro do Desenvolvimento, Indústria, Comércio e Serviços, detalhou como a norma pode ser utilizada para fomentar a atividade industrial do país.
6: São 51 artigos, 9 instrumentos legais, todos eles associados àquilo que é essencial. E é essencial desde a lavra, pesquisa, o beneficiamento, a transformação, a mineração urbana. Ou seja, nós estamos falando de uma atividade integrada e de uma política que quer transformar o que nós já temos em abundância em inovação e assim ampliar a nossa competitividade industrial.
3: Minerais críticos são aqueles necessários a setores importantes da economia e cujo abastecimento possa estar sujeito a riscos, seja pela dependência externa ou outras questões geopolíticas. Um exemplo é o potássio, utilizado na produção de fertilizantes e essencial para a agricultura. Já os minerais estratégicos são essenciais para o desenvolvimento tecnológico, com redução de emissões de gases do efeito estufa. As terras raras, por exemplo, fazem parte desse grupo e são utilizadas na produção de diferentes tecnologias, como na fabricação de celulares, carros elétricos e turbinas eólicas. O ministro de Minas e Energia, Alexandre Silveira, disse que será possível avançar no processamento desses recursos naturais.
7: A norma contribui também para a neoindustrialização, oportunidade que não está somente na extração. Reside especialmente na capacidade de instalar no Brasil as etapas de beneficiamento, de separação, de refino, de transformação e de elaboração de materiais avançados de componentes e produtos industriais.
3: Para coordenar as ações, foi criado o Conselho Nacional para a Industrialização de Minerais Críticos. O colegiado terá entre suas atribuições a definição de prioridades e o acompanhamento de projetos considerados estratégicos, como explica a ministra Miriam Belchior, da Casa Civil.
8: Que ele possa definir regras claras e a agilidade necessária nas suas decisões para que os investimentos possam ocorrer da maneira mais rápida possível. E é por essa razão que o Conselho vai contar, além de todos os ministérios envolvidos, que serão 13, também representação dos governos estaduais, municipais, do setor industrial, do setor de mineração, e da academia.
3: A lei também cria um fundo garantidor, visando reduzir riscos e ampliar a capacidade de investimento no setor. E o Programa Federal de Beneficiamento e Transformação de Minerais Críticos e Estratégicos. Com ele, as empresas poderão transformar em crédito fiscal até 20% de seus gastos com beneficiamento, transformação e mineração urbana. Reportagem Gabriela Noronha.
1: O Ministério dos Transportes apresentou um novo modelo de chamamento público para a exploração de trechos ferroviários ociosos, desativados ou em processo de devolução.
2: Ele permite que empresas privadas explorem a malha ferroviária pública por meio de contratos de autorização.
9: Cerca de 10 mil quilômetros de ferrovias ociosas, desativadas ou subutilizadas poderão voltar a operar no país. O Ministério dos Transportes apresentou na B3, em São Paulo, um modelo para atrair empresas interessadas em explorar esses trechos. A proposta prevê chamamentos públicos para apresentação de projetos de requalificação da malha ferroviária. Nos trechos selecionados, o interessado terá 2 anos para desenvolver o projeto e poderá propor soluções para transporte de cargas ou passageiros. Os contratos poderão ter prazo de até 99 anos. Segundo o ministro de

0: 9 anos. Segundo o ministro de Portos e Aeroportos, Tomé Barros, a proposta contempla o aperfeiçoamento logístico dos trechos.
1: No estudo que a gente contratou, aponta um volume de carga muito grande, que hoje está por caminhão. Então, a meta nossa é diminuir o custo logístico, aumentar a participação do modal ferroviário, abrindo possibilidades. Então, assim, a gente acha que vai ter muita gente interessada e vai ter, pelo menos, eu vou trazer um olhar do mercado para os trechos existentes hoje. Estou dando um destino e buscando um caminho para essa quantidade de quilômetros que eu tenho em desuso no país.
0: A carteira inicial reúne 7 ferrovias de linha curta, conhecidas como short lines, além de trechos de menor extensão conectados à malha ferroviária nacional. Entre os trechos estão as ligações entre Brasília e Luziânia e entre Campina Grande e Cabedelo, além de linhas nos estados do Rio Grande do Sul, Minas Gerais, Goiás e São Paulo. A recuperação dos trechos poderá envolver investimentos privados e recursos públicos, quando houver interesse e viabilidade. A proposta prevê ampliar a utilização da malha ferroviária e integrar diferentes regiões do país. Reportagem Pablo Mundim.
2: Cruzam o país de norte a sul, enfrentando o sol, a chuva e a distância da família para garantir que o Brasil não pare.
3: Seja levando o alimento que chega à nossa mesa, o combustível que move nossas cidades ou remédios que salvam vidas.
2: No Dia Nacional do Caminhoneiro, a Voz do Brasil presta uma homenagem aos mais de 4 milhões de motoristas que fazem das rodovias o seu sustento e a engrenagem que ajuda a mover o país.
3: Para celebrar a data, a Polícia Rodoviária Federal realiza ações educativas de saúde e faz um alerta. Neste ano, aumentaram as estatísticas de sinistros de trânsito envolvendo caminhões, mortes e feridos nas rodovias federais. Minha vida.

0: O caminhoneiro Senito Pereira nasceu no interior do Paraná, mas há 26 anos sua casa é todo o Brasil.
1: O ofício é quase uma tradição de família. 5 irmãos, um filho e uma sobrinha ganham a vida transportando carga nas estradas do Brasil.
0: E hoje nós preparamos uma reportagem dando dicas para viagens seguras.
1: Só para se ter uma ideia, de janeiro a julho, 1.681 pessoas morreram nos sinistros de trânsito em que caminhões estavam envolvidos. Número 4,54% maior que o registrado no mesmo período do ano passado.
2: Eu conheço cada palmo desse chão. É só me mostrar qual é a direção.
3: O sol clareia às primeiras horas da manhã, quando Senito Pereira desperta para mais um dia de trabalho. Ele deixa a boleia, acende o fogareiro e faz um café. Para ele, que passa os dias na estrada, o caminhão é um pouco de tudo. Meio de transporte, fonte de renda e casa. Antes de dar partida, o caminhoneiro, nascido em Curiúva, no interior do Paraná, sempre confere se está tudo em seu lugar.
4: Primeiro eu dou uma olhada, né? Como é que tá óleo, água, essas coisas, que é o dever da gente, né? Quando ele tem um probleminha, a gente já cuida de levar na oficina, né? Tudo tem que estar em cima, manutenção do caminhão em primeiro lugar.
3: Além dos cuidados com a manutenção do veículo, a Polícia Rodoviária Federal faz outras recomendações aos caminhoneiros para que trafeguem com segurança. A atenção deve ser redobrada com os veículos menores, por conta da grande quantidade de pontos cegos. Consumo de álcool ou drogas antes de dirigir, carga muito pesada e amarração incorreta da carga são causas de acidentes graves na estrada, segundo Estênio Pires, coordenador-geral de segurança viária da PRF. Ele também alerta para o perigo do excesso de velocidade.
5: É um veículo desse que transporta dezenas de toneladas, tem um comportamento muito diferente de um veículo de passeio, um veículo pequeno. Para se fazer a frenagem total, leva um espaço muito grande. Se estiver em excesso de velocidade, muito mais, podendo provocar grandes tragédias.
3: A Lei dos Caminhoneiros, que regulamenta a profissão no país, estabelece regras para a jornada de trabalho e para proporcionar descanso seguro a esses profissionais a pontos de parada localizados ao longo das rodovias. Nos contratos de concessão, eles devem aparecer pelo menos a cada 400 quilômetros. Postos de gasolina e outros...

0: outros estabelecimentos privados também são habilitados a oferecerem um serviço, mas nesse caso podem fazer uma cobrança pela utilização da área. De acordo com Viviane S., secretária nacional de transporte rodoviário do Ministério dos Transportes, essas paradas também ajudam a prevenir acidentes.
1: A gente consegue colocar áreas adequadas e seguras para que os caminhoneiros e caminhoneiras possam descansar, cumprir a legislação que impõe aí horas de descanso e, com isso, seguir uma viagem mais tranquila. E efetivamente, isso tem um impacto, então, na redução no número de acidentes.
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0: O caminhoneiro Senito Pereira, do início desta reportagem, conta que, apesar de a vida na estrada ser marcada por vários desafios, também é uma alegria desbravar melhor o Brasil.
3: A gente conhece tudo, né? A gente ouve falar numa cidade lá, opa, mas essa eu conheço, já passei, né? E conhece todo o desenvolvimento do Brasil, né? Hoje a gente tem uma potência muito grande.
0: A lei dos caminhoneiros também determina que é direito desses trabalhadores ter acesso gratuito a programas de formação e aperfeiçoamento, contar com sistema único de saúde para atendimento e receber proteção do Estado contra ações criminosas.
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0: Reportagem Márcia Fernandes.
4: Bancos e instituições de pagamento terão que adotar medidas para identificar e interromper operações ligadas a casas de apostas não autorizadas.
5: A determinação está em uma portaria publicada esta semana, que também prevê o bloqueio ou encerramento de contas usadas por operadores irregulares.
6: Uma portaria do Ministério da Fazenda estabelece novos procedimentos para suspender transações financeiras relacionadas à exploração irregular de apostas de cota fixa. Entre as ações previstas estão a identificação dos meios utilizados por operadores irregulares para receber valores e a interrupção do fluxo financeiro destinado a essas atividades. A norma também permite o bloqueio de contas e o impedimento de novas transações relacionadas à exploração irregular de apostas. A medida fortalece a cooperação entre regulação, fiscalização e sistema financeiro no enfrentamento do mercado ilegal. No Brasil, somente empresas autorizadas pela Secretaria de Prêmios e Apostas do Ministério da Fazenda podem operar nacionalmente. Desde janeiro de 2025, os sites autorizados utilizam o domínio .bet.br. Todos os detalhes da portaria estão disponíveis no portal gov.br/fazenda. Fazenda. Thaís de Araújo, para a Voz do Brasil.
4: As plataformas digitais com mais de 1 milhão de usuários menores de 18 anos deverão publicar relatórios com informações sobre as medidas adotadas para a segurança, a privacidade e a proteção desse público.
5: As empresas têm até esta quinta-feira, dia 17 de setembro, para divulgarem essas informações.
7: Os relatórios das empresas devem mostrar uma prestação de contas à sociedade e ao poder público das medidas adotadas para a proteção de menores de 18 anos no ambiente digital. O relatório deve apresentar informações sobre denúncias e os encaminhamentos dados, moderação de conteúdos e contas, medidas de proteção de crianças e adolescentes, proteção de dados e privacidade, além dos mecanismos de consentimento parental e da avaliação e gestão de riscos à segurança e à saúde desse público. A data limite para publicar o documento é 17 de setembro. A obrigatoriedade vale para as plataformas com mais de 1 milhão de usuários cadastrados menores de 18 anos. E esse primeiro relatório deve abranger o período de 1º de janeiro a 30 de junho de 2023. Lorena Gilberte Coutinho, diretora da Agência Nacional de Proteção de Dados, a ANPD, destaca que o relatório é importante para famílias, pesquisadores e toda a sociedade, além dos órgãos de proteção.
8: Esse tipo de instrumento, ele vai possibilitar que pesquisadores, até que pais e famílias possam ter, né, um maior esclarecimento sobre, né, se essas plataformas estão recebendo muitas denúncias. É também também é um instrumento importante para que os próprios pais e responsáveis possam fazer escolhas, controlar mais quais aplicativos os seus filhos utilizam, né, e como fazer esse tipo de controle.
7: A plataforma Discord teve a funcionalidade de transmissão ao vivo suspensa no Brasil até que a empresa comprove a adoção de medidas para proteger crianças e adolescentes. A medida faz parte do processo de fiscalização instaurado pela ANPD para apurar possíveis falhas na proteção desse público no ambiente digital. E além do Discord, a agência segue com a fiscalização e o monitoramento, inclusive de lojas de aplicativos. É o que explica Lorena Gilberti Coutinho.
8: Para verificar a adoção de sinais de idade, né, os mecanismos de verificação de idade por parte de lojas de aplicativo e sistemas operacionais, em relação às empresas Apple, Google e Microsoft.
7: A ANPD recebe denúncias de violação pela página na internet gov.br/ANPD. Reportagem Luciana Colares de Holanda.
4: As Forças Integradas de Combate ao Crime Organizado deflagraram hoje operação em 19 estados.
5: O objetivo é o enfrentamento ao tráfico de drogas e de armas, à lavagem de dinheiro e a organizações criminosas violentas.
4: As decisões judiciais determinaram bloqueios superiores a R$508 milhões, incluindo imóveis, veículos, ativos financeiros e outros bens vinculados a organizações criminosas investigadas.
9: As Forças Integradas de Combate ao Crime Organizado, as FICOs, deflagraram nesta quarta-feira a Operação Força Integrada 4, com ações simultâneas em 19 estados. Ao todo, foram expedidos 173 mandados de busca e apreensão, além de 44 prisões em flagrante durante as diligências. A operação investiga crimes como tráfico de drogas e armas, lavagem de dinheiro, homicídios, extorsão e atuação de organizações criminosas violentas. As decisões judiciais também determinaram o bloqueio de mais de R$508 milhões em bens e ativos financeiros. Até agora, 29 imóveis e 18 veículos foram apreendidos, além de armas, munições e drogas. Claudimário Carvalho, para a Voz do Brasil.
5: Problemas com a marcação de procedimentos, reajustes e outras dificuldades com planos de saúde estão entre as reclamações dos consumidores.
4: Para orientar quem enfrenta esse tipo de situação, a Agência Nacional de Saúde Suplementar, a ANS, oferece canais gratuitos de atendimento. Confira na reportagem.
10: A gestora Karen Nascimento tem plano de saúde há muito tempo, mas sempre tem problemas com ele, principalmente com a marcação de procedimentos.
11: Sempre atraso de agendamentos, procedimentos que não são autorizados no tempo hábil.
10: Já o funcionário público Manuel Freire reclama dos aumentos do plano de saúde, que considera abusivos.
12: Todo ano aumenta e a oferta, você não sabe se a rede aumentou, se a rede diminuiu.
10: Para solucionar problemas e reclamações como estas, a Agência Nacional de Saúde Suplementar, ANS, disponibiliza um serviço gratuito para orientar os consumidores sobre seus direitos e as regras dos planos privados de saúde no Brasil. A diretora de fiscalização da agência, Eliane Medeiros, explica qual o primeiro passo.
13: Quando o consumidor tiver um problema com o plano de saúde, a primeira orientação é procurar a própria operadora e guardar o número do protocolo desse atendimento. Agora, se o problema não for solucionado, aí ele pode procurar a ANS e registrar uma reclamação. A reclamação é encaminhada à operadora, que tem até 5 dias úteis para solucionar problemas de atendimento de saúde, como negativa de cirurgia, exame ou consulta.
10: Eliane Medeiros alerta ainda que, ao contratar um plano de saúde, o consumidor deve ficar atento às regras pré-estabelecidas.
13: É importante que o consumidor conheça bem as características do plano que contratou. Também é importante guardar o contrato e qualquer outro documento relacionado ao plano. Conhecer previamente as regras do plano também é uma forma de exercer seus direitos.
10: Em caso de qualquer problema com o plano de saúde, o cidadão dispõe de 3 canais principais para fazer uma reclamação: pela internet, no site da ANS, no endereço gov.br/ANS, ou por telefone, gratuitamente, no número 0800-701-9656, de segunda a sexta-feira, das 9 às 17 horas. Para pessoas com deficiência auditiva, o número é 0800-021-2105. Mas se a pessoa preferir fazer a reclamação presencial, é preciso agendar o atendimento nos núcleos de fiscalização da ANS. Reportagem Cleide Lopes.
5: O pagamento da parcela de setembro do Bolsa Família tem início nesta quinta-feira.
4: O Ministério do Desenvolvimento Social, Família e Combate à Fome informa que a greve dos bancários não vai interferir no repasse.
5: Nesta quinta-feira, dia 17, tem início os repasses do Bolsa Família de setembro. As transferências ocorrem até o dia 30 deste mês. O pagamento é feito de acordo com o último dígito do número de identificação social, o NIS, que cada beneficiário tem no cartão do Bolsa Família. Recebem primeiro famílias com o NIS terminado em 1 e assim sucessivamente até o NIS final 0. Este mês, o valor médio do benefício é de R$ 678,18. Para verificar a situação do benefício, extratos e valores, o beneficiário pode consultar os aplicativos do Bolsa Família e Caixa Tem. O Disque Social, pelo número 121, também está disponível para atendimento ao público. A ligação é gratuita de todo o Brasil. O Ministério do Desenvolvimento e Assistência Social, Família e Combate à Fome informa que a greve dos bancários, que envolve a Caixa Econômica Federal, não afeta os pagamentos do Bolsa Família, que vão ocorrer normalmente. Reportagem Érica Brás. E essas foram as notícias do Governo Federal.
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4: Fique agora com o Minuto do TCU e em seguida as notícias do Poder Judiciário e do Congresso Nacional. Uma boa noite.
5: Boa noite, até amanhã.
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15: 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Você vai ouvir agora notícias do Poder Judiciário.
17: Supremo decide que venda interestadual de combustíveis não exige cancelamento de créditos de ICMS.
18: STJ fixa a tese sobre o uso de provas do inquérito e validade do testemunho indireto na pronúncia.
17: Mais de 99% dos pedidos de candidatura já foram julgados pela Justiça Eleitoral.
18: Boa noite, eu sou Arthur Filho.
17: E eu sou Walter Lima.
18: Os ministros do Supremo Tribunal Federal decidiram que a venda de combustível derivado de petróleo para outro estado não exige o cancelamento dos créditos de Imposto sobre Circulação de Mercadorias e Serviços, ou ICMS, gerados nas operações anteriores realizadas dentro do estado de origem.
17: A decisão foi tomada em sessão virtual, no julgamento de um recurso extraordinário. Por se tratar de matéria com repercussão geral reconhecida, A tese fixada deverá ser aplicada pelos demais tribunais do país.
18: A situação analisada no julgamento diz respeito a empresas que compram produtos de

0: deverá ser aplicada pelos demais tribunais do país.
1: A situação analisada no julgamento diz respeito a empresas que compram produtos de outra empresa do mesmo estado, operação em que há cobrança de ICMS e geração de crédito para a distribuidora.
0: Quando parte dos produtos é posteriormente vendida por outro estado, não há incidência de ICMS. Assim, a discussão consistia em saber se o estado de origem pode manter o imposto cobrado nas operações internas anteriores e se a distribuidora deve estornar o crédito na operação interestadual.
1: STJ fixa tese sobre o uso de provas do inquérito e validade do testemunho indireto na pronúncia.
0: Como o julgamento foi pelo rito dos repetitivos, o entendimento valerá para casos com o mesmo tema em todo o judiciário. Fátima Uchoa.
2: A pronúncia é a decisão judicial que avalia se o acusado de crime doloso contra a vida, como matar alguém, será julgado pelo tribunal do júri. O magistrado verifica se o suposto crime ocorreu e se há indícios de que o acusado participou dele. Para o STJ, a pronúncia não pode se basear exclusivamente em provas colhidas durante o inquérito policial. Nem esse pronunciamento judicial pode ser feito só com apoio de testemunho indireto, ou seja, de quem apenas ouviu dizer que o fato ocorreu. Mas o tribunal reconheceu que o testemunho indireto pode ser mais relevante como prova em contextos como criminalidade organizada e tentativa de silenciamento da vítima ou de testemunha. O relator foi o ministro Reinaldo Soares da Fonseca.
1: Acordo de 193 milhões de reais beneficia quase 800 trabalhadores.
0: A ação faz parte da Semana Nacional da Execução Trabalhista, mutirão promovido pela Justiça do Trabalho para acelerar o pagamento de dívidas judiciais trabalhistas. Rafael Silva.
3: 761 trabalhadores fecharam por meio do Sindicato dos Petroleiros um acordo de 193 milhões de reais com a Petrobras. E eles são apenas alguns dos milhares de trabalhadores beneficiados pelo mutirão da Justiça do Trabalho. Já foram feitas quase 32 mil audiências e arrecadados 2 bilhões de reais. Entre os tribunais regionais de pequeno porte, o TRT-19, em Alagoas, é ouro no ranking de acordos. E você que ganhou uma causa, mas ainda não recebeu, pode procurar a Vara do Trabalho, onde tramita o processo.
1: Há 18 dias para o primeiro turno das eleições gerais, mais de 99% dos pedidos de candidatura já foram julgados pela Justiça Eleitoral.
0: O dado foi divulgado pelo presidente do Tribunal Superior Eleitoral, ministro Cássio Nunes Marques. Vitor Struck tem mais informações.
4: A Justiça Eleitoral já analisou e julgou 20.982 pedidos de candidatura em todo o país. O número corresponde a mais de 99% do total. O dado foi divulgado pelo presidente do Tribunal Superior Eleitoral, o ministro Cássio Nunes Marques, em sessão plenária do Tribunal. De acordo com o ministro, restam 205 processos pendentes de julgamento. Entre os casos já decididos, 980 ainda estão dentro do prazo para recurso. No caso das candidaturas à presidência e vice-presidência, todos os 13 pedidos

0: Eu sou Humberto Pinheiro e estes são os destaques de hoje do Jornal do Senado, que começa agora. Senado pode criar grupo de trabalho para discutir reforma do judiciário. Lei cria política nacional de conscientização sobre doença rara que afeta os pulmões. Sancionada lei que amplia financiamento para a renovação de frota de motoristas de aplicativo e entregadores. Boa noite. A Comissão de Constituição e Justiça pode criar um grupo de trabalho para discutir a reforma do Judiciário. O texto estabelece um prazo de 60 dias para que o grupo apresente uma proposta sobre a reforma. A criação do grupo ainda depende de decisão da Comissão de Constituição e Justiça. O trabalho deverá subsidiar as discussões sobre o tema no Senado. Repórter Pedro Pincer.
1: A Comissão de Direitos Humanos aprovou uma indicação para que a Comissão de Constituição e Justiça crie um grupo de trabalho para apresentar uma proposta de reforma do Judiciário no prazo de 60 dias. A indicação é um tipo de proposição legislativa pela qual se sugere a adoção de providência, a realização de um ato administrativo ou se recomenda que determinado assunto seja tratado por outra comissão, por exemplo. A proposta de indicação feita à CCJ foi apresentada pela presidente da Comissão de Direitos Humanos, senadora Damaris Alves, do Republicano do Distrito Federal.
2: Que a Comissão de Direitos Humanos faça uma indicação urgente à Comissão de Constituição e Justiça do Senado, para que a Comissão de Constituição e Justiça do Senado crie imediatamente um grupo de trabalho onde busque todas as propostas, PECs e projetos de lei que estão tramitando de reforma do Poder Judiciário.
1: A decisão ocorreu durante reunião da CDH em que foram discutidos os desdobramentos institucionais da sessão plenária do Supremo Tribunal Federal que aconteceu nesta terça-feira. A sessão do STF tinha a finalidade de decidir se haveria ou não investigação sobre o ministro Alexandre de Moraes por supostas relações com o banqueiro Daniel Vorcaro, dono do extinto Banco Master, liquidado pelo Banco Central após a constatação de fraudes.
0: O Palácio do Congresso Nacional recebe nesta semana uma iluminação verde em alusão ao Dia Nacional de Conscientização sobre as Distrofias Musculares, celebrado em 17 de setembro. A data foi instituída em 2024, após a aprovação de um projeto pelo Senado para ampliar o conhecimento sobre o grupo de mais de 30 doenças hereditárias que podem causar enfraquecimento e perda progressiva da massa muscular. Reportagem Yasmin Rodrigues.
3: As distrofias musculares formam um grupo de mais de 30 doenças hereditárias que podem causar enfraquecimento e perda progressiva da massa muscular. A data nacional celebrada em 17 de setembro foi criada por lei em 2024. A senadora Leila Barros, do PDT do Distrito Federal, relatora do projeto na Comissão de Assuntos Sociais, destacou que a falta de informação ainda é um obstáculo para pacientes e profissionais de saúde.
4: O conhecimento de distrofias musculares ainda é limitado entre a população geral e muitas vezes até mesmo entre os profissionais da saúde. Por meio da conscientização, busca-se ampliar o conhecimento sobre os sintomas, os métodos de diagnóstico e as possíveis terapias, promovendo uma detecção mais precoce e melhor qualidade de vida para os pacientes. Outro impacto importante da instituição deste dia é o fortalecimento das políticas de inclusão para as pessoas com deficiência.
3: A legislação que criou a data também prevê campanhas de esclarecimento, eventos e materiais educativos para ampliar o acesso à informação sobre as distrofias musculares.
0: Foi sancionada a lei que cria a Política Nacional de Conscientização e Orientação sobre Lifangioleiomiomatose no âmbito do Sistema Único de Saúde. A doença, conhecida como LAM, é rara, afeta principalmente os pulmões e não tem cura. A lei prevê que o SUS ofereça às pessoas com LAM o acesso a todos os meios disponíveis para o tratamento e o controle da doença. A reportagem é de Márcio Maturana.
5: Mulheres entre a puberdade e a menopausa são as mais atingidas pela lifangioleiomiomatose, uma doença rara e progressiva, também conhecida como LAM, que causa cistos nos pulmões, nos rins e no sistema linfático, podendo levar à insuficiência respiratória. A LAM é frequentemente confundida com asma ou bronquite. Por isso, a nova Política Nacional de Conscientização e Orientação, publicada

0: Nesta terça-feira, no Diário Oficial da União, prevê capacitação de profissionais de saúde para facilitar o diagnóstico precoce. A senadora Damaris Alves, do Republicanos do Distrito Federal, foi a relatora do projeto que deu origem à lei.
1: A única coisa que os pacientes da LAN querem é respirar. Estamos falando de uma doença que eles querem tão somente respirar. Ter uma política pública para acompanhar esses pacientes é mais que necessária. Ampliar a conscientização sobre a LAN, favorecer o diagnóstico oportuno, organizar o encaminhamento assistencial e aprimorar a produção de informações epidemiológicas e clínicas sobre a doença.
0: Outras ações previstas pela nova lei são a criação de centros de referência especializados e implantação de um sistema nacional de coleta de dados. A LAN não tem cura, mas pode ser controlada com medicamentos já disponíveis gratuitamente no Sistema Único de Saúde.
2: Também foi sancionada pelo presidente da República a lei que garante a continuidade do programa de renovação de frota com condições especiais de financiamento para a compra de veículos novos. A medida beneficia motoristas de aplicativo, taxistas e entregadores de aplicativos. O programa permite o financiamento de carros, motos e bicicletas elétricas zero quilômetro. O Congresso Nacional também ampliou as possibilidades de uso dos recursos, incluindo veículos leves para transporte escolar e transporte de cargas. A lei resulta da unificação de duas medidas provisórias aprovadas pelo Congresso. Mais informações com a repórter Patrícia Oliveira.
3: A nova lei garante até 30 bilhões de reais para financiar veículos novos para motoristas de aplicativo com no mínimo 6 meses de atividade, além de taxistas e cooperativas de taxistas. Cada motorista poderá financiar um veículo. A lei também possibilita o uso de recursos para renovação de frotas e infraestrutura do transporte escolar e do transporte urbano de passageiros ou de cargas. Aprovada no Senado, a lei unificou duas medidas provisórias. O senador Camilo Santana, do PT do Ceará, destacou que a iniciativa pode beneficiar cerca de 1 milhão e 400 mil trabalhadores.
4: Agora terão condições mais dignas para conquistar seu próprio veículo, gerar renda com mais autonomia e melhorar sua qualidade de vida.
3: A lei também permite que motoristas com habilitação na categoria B conduzam veículos elétricos ou híbridos de até 4.250 quilos de peso bruto total.
5: Eleições 2026.
2: Eleitores que não votarem nas próximas eleições marcadas para 4 de outubro precisam justificar a ausência. A justificativa pode ser feita por duas formas: pessoalmente, em uma sessão eleitoral ou pelo aplicativo do Tribunal Superior Eleitoral. Se o eleitor estiver fora do município que vota, é possível baixar o aplicativo e-título no celular e justificar a ausência por lá no dia e horário em que ocorre a votação. Em caso de ausência, é preciso apresentar uma justificativa para cada turno da eleição. Os eleitores que não votarem nem justificarem ficam sujeitos às penalidades, como impedimento de emitir documentos e de participar de concursos públicos, além do pagamento de multa. Um projeto quer incentivar navios-tanque e embarcações de apoio marítimo que utilizem biodiesel, etanol ou a mistura desses combustíveis. A proposta em análise na Comissão de Infraestrutura prevê cotas adicionais de depreciação acelerada. Isso significa que as empresas poderão contabilizar mais rapidamente a perda de valor de um bem e reduzir custos fiscais. O benefício terá duração de 5 anos. O senador Fernando Dueire, do PSD de Pernambuco, relatou a medida na Comissão de Assuntos Econômicos. Para ele, a proposta poderá estimular a renovação da frota e a sustentabilidade.
6: Porque nós queremos fazer com que o combustível sustentável seja incorporado à frota de navegação com mais agilidade.
2: Com trabalhos técnicos de Eliseu Caires, o Jornal do Senado fica por aqui. Acompanhe agora as notícias da Câmara dos Deputados. Boa noite e até amanhã.
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8: Câmara dá mais transparência à verba destinada a mulheres no orçamento.
9: Plenário pode alterar regras de herança em casos de assassinato na família.
8: Pais de pessoas com deficiência poderão usar meia entrada em eventos.
9: Comissão aprova a proposta que incentiva a exportação da moda brasileira.
8: Boa noite. Avança na Câmara projeto que cria um programa de incentivo à exportação da moda brasileira sustentável. A repórter Maria Neves tem mais detalhes da proposta.
10: A Comissão de Meio Ambiente da Câmara dos Deputados aprovou o projeto que institui o programa Moda Brasileira no Mundo. A proposta prevê ações governamentais integradas para adaptar a indústria da moda às novas exigências sociais e ambientais dos principais importadores de produtos brasileiros. O texto também prevê medidas para promover as marcas nacionais no mercado externo. Dentre as ações propostas estão, por exemplo, a realização de campanhas internacionais de promoção da moda nacional, participação em feiras e eventos, assim como a criação de selos e ações coordenadas de comunicação internacional. A proposta sugere ainda parcerias com plataformas internacionais de moda sustentável e de moda indígena. A inclusão da moda produzida por indígenas e povos tradicionais, assim como da utilização de conhecimentos e técnicas dessas populações no texto, foi proposta pela relatora, deputada Célia Chacriabá, do PSOL Mineiro. A parlamentar argumenta que o sucesso de inúmeros estilistas indígenas atesta a habilidade dos povos tradicionais para a moda contemporânea. Apesar disso, sustenta que, ao que parece, a indústria ignora os saberes ancestrais em aspectos como técnicas têxteis, fibras naturais e tingimentos. De acordo com Célia Chacriabá, apenas 2% dos 1,5 milhão de indígenas que vivem no país atuam na indústria criativa.
11: Estilista como Veena Ticuna, Patrícia Camaiurá, Dai Molina, que demonstra que moda indígena já ocupa espaço em destaque no Brasil e no exterior. Assim também como Sildo Rick, que veste grandes artistas como Anitta, assim como Marina Sena, mulheres Awanawá, mulheres Axaninca, mulheres Machacali, Chacriabá, Ludmila Pataxó, Daru e, sobretudo, a experiência que tive a oportunidade de conhecer, que são mulheres quilombola, porque sabemos que a única ferramenta que mais impulsiona para que as mulheres saiam da situação da zona de violência se chama autonomia financeira.
10: Célia Chacriabá explica que o projeto nasceu da necessidade de que a indústria da moda brasileira se adapte às exigências de importadores, principalmente da União Europeia, que, de acordo com ela, é o maior comprador de produtos nacionais de maior valor. Célia Chacriabá explica que o projeto nasceu da necessidade de que a indústria de moda brasileira se adapte às exigências de importadores, principalmente da União Europeia, que, de acordo com ela, é a maior compradora de produtos nacionais de maior valor. A deputada explica que o Bloco Europeu editou uma norma em 2024 que passa a exigir o passaporte digital de produto para têxteis. Para receber o documento, o exportador tem de garantir a rastreabilidade completa da cadeia produtiva, desde a matéria-prima até o consumidor final. Célia Chacriabá relata ainda que a União Europeia vai exigir que as empresas monitorem impactos em direitos humanos e meio ambiente em toda a cadeia de fornecedores. Além disso, o bloco vai passar a pedir comprovação das medidas adotadas para destinação de resíduos têxteis. Ainda, segundo a deputada, todas as demandas entram em vigor em abril de 2028. O projeto, que visa criar incentivos para a exportação de moda brasileira sustentável, ainda será analisado por 4 comissões da Câmara. Da Rádio Câmara de Brasília, Maria Neves.
12: desenvolvimento regional.
9: Pastor Diniz, do União, propõe que parte da economia obtida com a integração de Roraima ao Sistema Interligado Nacional seja usada para reduzir a conta de luz dos consumidores do estado até 2030.
8: Pela proposta, uma parcela da redução dos gastos da conta de consumo de combustíveis seria destinada à modicidade tarifária em Roraima. Pastor Diniz afirma que a medida evita aumentos nas tarifas e corrige uma desigualdade histórica enfrentada pelo estado.
12: Economia.
9: A Câmara aprovou a criação do Orçamento Mulher. O projeto pretende dar mais transparência aos recursos destinados a políticas públicas para as mulheres no Orçamento Federal. A repórter Silvia Munhato explica.
13: A Comissão de Constituição e Justiça da Câmara dos Deputados aprovou a criação do Orçamento Mulher. A proposta, que deve ser enviada

0: A Comissão de Constituição e Justiça da Câmara dos Deputados aprovou a criação do Orçamento Mulher. A proposta, que deve ser enviada agora ao Senado, obriga o poder público a dar transparência aos programas e ações voltados ao atendimento das mulheres, por meio de quadros anexos nas propostas e nos relatórios de execução orçamentária. O projeto é de autoria dos deputados Laura Carneiro, do PSD do Rio de Janeiro, e Ricardo Aires, do Republicano de Tocantins. A deputada Laura Carneiro explicou o sentido do texto.
1: Não adiantam as políticas públicas se nós não tivermos o dinheiro para arcar com essas políticas. O orçamento mulher vai, a partir do plano plurianual, a partir da lei de diretrizes orçamentárias, organizar todos os recursos a serem gastos com as mulheres brasileiras.
0: A relatora da proposta na Comissão de Defesa dos Direitos da Mulher, deputada Flávia Moraes, do MDB de Goiás, citou exemplos de ações orçamentárias.
2: E como exemplo, a gente pode citar aqui para a educação os CMEIs, né, que vão atender as crianças para que as mulheres possam trabalhar, as clínicas especializadas em atendimento à saúde da mulher, as ações de enfrentamento e combate à violência contra a mulher. Enfim, então são muitas ações específicas que precisam ter investimento, ter orçamento e que, nesse caso, aprovando o orçamento mulher, vão ter prioridade, orçamento bem definido e claro para investimento nessas políticas.
0: De acordo com o texto aprovado, os orçamentos da União, dos estados e dos municípios deverão trazer dois quadros detalhados. O primeiro, chamado de Orçamento Mulher Proposta, deve ser entregue junto com o planejamento anual das ações orçamentárias. O segundo, Orçamento Mulher Execução, será publicado regularmente para que qualquer cidadão possa conferir quanto desse dinheiro foi efetivamente usado. Deverão constar desses documentos as despesas com educação, saúde, assistência social e outras ações em que as mulheres sejam as beneficiárias diretas. O projeto também prevê que o governo federal reúna os dados de todo o país anualmente para avaliar se os esforços dos estados e municípios estão sendo efetivos. Da Rádio Câmara de Brasília, Silvia Minhato.
3: Saúde.
4: Domingos Neto, do PSD do Ceará, é autor de projeto que cria a assistência de transição de cuidados no SUS. O objetivo é garantir que pacientes que receberam alta hospitalar continuem recebendo acompanhamento especializado antes de voltarem definitivamente para a rotina em casa.
5: A proposta de Domingos Neto prevê atendimento em unidades de transição ou por assistência domiciliar monitorada, com foco na reabilitação, cuidados paliativos e treinamento de cuidadores. Na visão dele, a medida evita reinternações desnecessárias, além de liberar leitos nos hospitais.
3: Ciência e tecnologia.
4: Bandeira de Melo, do PV do Rio de Janeiro, apoia a criação da Frente Parlamentar Mista em defesa do Programa Espacial Brasileiro. O colegiado terá como missão acompanhar e propor iniciativas voltadas ao fortalecimento do setor espacial no país.
5: Bandeira de Melo ressalta que o programa espacial envolve soberania nacional, inovação tecnológica e desenvolvimento econômico. A frente também pretende estimular políticas públicas ligadas à defesa, comunicações, previsão climática, monitoramento territorial e aplicações ambientais.
3: Cultura.
4: A Comissão de Cultura aprovou a meia entrada para os pais e responsáveis legais por pessoas com deficiência em eventos culturais e esportivos, mesmo sem a condição de acompanhante. A reportagem é de Luiz Cláudio Canuto.
6: A Comissão de Cultura aprovou o projeto que assegura a meia entrada a mães, pais e responsáveis legais por pessoas com deficiência em eventos culturais e esportivos. Pela proposta, cuidadores de baixa renda inscritos no CadÚnico com renda familiar de até dois salários mínimos também teriam esse direito. O texto final foi elaborado pela relatora deputada Érica Cocai, do PT do Distrito Federal, com base em um projeto da deputada doutora Alessandra Haber, do MDB do Pará. A proposta altera a lei que regula o benefício da meia entrada no Brasil. A exemplo da autora da proposta, a relatora afirma que essas pessoas necessitam de apoio do Estado para usufruir de seu direito à cultura, o que este projeto de lei pretende garantir com o direito ao benefício da meia entrada.
7: É fundamental que nós possamos assegurar a mais plena acessibilidade. É fundamental que nós possamos ter parcerias com a iniciativa privada, com a sociedade civil. Sem inclusão, a gente